isso aí, galera, 21h43, né? Eu dei uma fugida aqui pra tocar as modas, né? Ainda nunca acabei de pagar metade que eu tô devendo aqui. Vamos que vamos, um chacoalhando o pelo, pagando as modas aqui, né? E volta pro Zap Zap, tá bom? Vamos lá, Lourenço e Lorival, fã da Madonna, prego o muque.

0: isso aí, galera. Vamos chacoalhando o pelo aqui, vamos lá. Um balanga no beiço, criatura. Jesus, apaga a luz, vamos que vamos. Ah, quem tá chegando agora, vamos lá, deixa eu ver aqui. Caçador de Vinhema, prego-mo.
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0: É isso aí, galera, vamos que vamos. Tem muita conta pra pagar ainda, ó. Romaria com João Mineiro Marciano, Água no Leite Teodoro Sampaio, Boi Soberano e o Milagre da Caixa 7. E já tem mais uma na ponta da agulha aqui, Cristi Ralph, Toalha Molhada. Vai rodar tudo, viu? Vai rodar todo mundo. Mas vamos mandar um alô pra galera que tá aqui comigo no Zap Zap. Não, pô, desanima de nós aqui. Ela deixou. Boa noite, Neneco. Boa noite, Ana Rosa. Prega o muque aí.
1: Ô, Neneco, o Manuel tá pedindo se dá pra você tocar a música pra ele, Linda Cigana, e oferecer pra mim, pro Ronaldo Espírito Santo Dourado, pra Maria Amélia, pro Silei, pro Serginho Lima, pro criado de Maritaco, pra Dona Rosa, mãe dele, pro Quiabo, pro São Balandino, pro Carlão,
0: pro Gilberto Coca-Cola,
1: pra você, pra Marlindo Cando Rio, pro Sargento Clodoaldo, pra Dona Fiinha, pra Marlindo Cando Rio, pro Adilson Silva, Marlindo Sisquinha em Posto de Caldas, pro Thiago de Oliveira Laranjeiras, pro Edmar Volta Redonda, pro Fabrício e Cambuquira, pra mãe dele, pro pai dele, pra Laena e Eloy Mendes, pro Ivander e pra todos que tiveram audiência e pros nossos filhos, nossos nonos e nossos netos. Muito obrigada, Neneco. Fica com Deus. Tenha uma boa noite. Pega o
0: muco daí. Que nós pegamos o muco de cá, Neneco. Abraço, Dona Rosa. Abraço, seu Manuel. Neneco, não adia a prática do bem. Um gesto de bondade, uma palavra de conforto e um coração disposto a servir. Ilumina não apenas a vida do próximo, mas também a nossa própria caminhada. Ô, Dona Rosa, prega o muque.
1: Oi, meu amigo, tudo bem? Boa noite, Neneco. Ô, Neneco. Tudo bem?
0: Bom demais da conta.
1: Aqui, toca a música pra mim, fazendo um favor. É, Onde Anda Você, com Onde Paulo e Paulino, fazendo um favor.
0: Deixa
1: e oferece
0: comigo
1: pra mim, pro Manuel, pros meus filhos, os dois sargento e o Emanuel, pros meus netos, pra minhas noras, pros meus amigos Ronaldo Espírito Santo Dourado, a esposa Sandra, Varginha, Maria Amélia, Odete Avero, Sirlei, Serginho Lima, criador de Maritaca, Dona Rosa, mãe dele, o Quiabo, São Balandino, o Carlão lá em São Paulo, o Gilbertinho Coca-Cola, pra você, Neneco e família, o Fabrício lá em Cambuquira, pai dele, mãe dele, a Laene e família lá em Elan Mendes, o Sargento Clodoaldo, a Dona Fiinha e a Marlene do Cando Rio aqui em Três Corações, pro Adilson Sapinha, Marlene Sisquinha em Posto de Caldas, pro Thiago de Oliveira Laranjeiras, pro nosso querido amigo Edmar lá em Volta Redonda e pro Ivander e pra todos que tiveram audiência, Neneco. Muito obrigada, tenha uma boa noite.
0: Abraço, Dona Rosa, obrigado pelo carinho. Vamos falar com o meu parceiro Zé da Égua. Boa noite, Zé.
2: Neneco, boa noite, Zé da Régua. Toca uma moda pra nós. Tocou João Carreiro cá pra trás aí.
0: João Carreiro cá pra trás.
2: Rodrigo Sapinho, José Cowboy, Paulinho do Burro, São Balandino, Quiabo, criador de Maitaca, Gaps Orlando, Carrão.
0: Beleza, Zé.
2: Zé pra Nayara lá no Jardim Estrela. Zé pra você. Zé
0: obrigado,
2: pro Luiz
0: no Alimente,
2: pro Galo no Alimente. É pra todo mundo que ouvindo.
0: Abraço, meu querido,
2: toca
0: Zé da Égua.
2: Um poema do Moleque Brasil aí.
0: Deixa com nós, querido.
2: Boa noite.
0: Boa noite, Zé. Obrigado pelo carinho. Vamos lá na Bahia mandar aquele abração aí pra minha amiga Ione. O cara Fernando já achou engraçado falar que a Mamosa é sua fã. Quando eu peço pra Alexa tocar... Mas coisa boa, Carlão Fernanda é a voz mais bonita do rádio, tá aqui de segunda a sábado, né? É, fazendo aqui as tardes charmosas da melodia. Abraço, Ione! Alô, Neneco Barros, favor, manda uma música pra nós aí, Amor e Saudade com Tchum Carreiro Bardinho. Vou oferecer pro vou oferecer para o Dr. José Martins lá em Três Corações. E vou oferecer pro meu pai, Oscar Auleriano, e pra todos que estão ouvindo. Beleza, minha amiga Dalva, companheira Dalva da Prefeitura Municipal, lá do PROCON. Dalva, um abraço pra você, Um abraço pro papai lá, o Oscar Auleriano. E um abraço lá com o Dr. José Martins. Tamo junto! Alô, Neneco, boa noite pra você. Gostaria de ouvir. Se tiver coragem, joga fora! Beleza, Vera Reis? Vamos que vamos, chacoalha no piso. Quem mais mandou um oi pra nós? Deixa eu ver aqui. Rapaz, não saiu nada aqui. É meu amigo Marco Antônio Peloso. Ô, Marcão, o áudio não saiu, viu, criatura? Chacoalha o pelo aí de novo aí. Lá em Três Corações, mandar um abraço pra minha amiga Dalva Rezende. Boa noite, dona Dalva. Prega o muque.
3: Boa noite, Neneco. Uma boa noite para todos nós, ouvintes da Coquetel Musical da Rádio Melodia FM.
0: Abraço, dona Dalva.
3: Toca para mim essa música aí, esse vídeo que eu mandei para você do YouTube. No
0: link. Vou procurar aqui.
3: Rogério e Viviane. Rogério e Regiane.
0: Rogério e Regiane.
3: Rachando o aluguel, rachando, por favor.
0: É boa moda, hein? Conheço.
3: Rogério e Regiane, Rogério rachando, Regiane. Rachando o aluguel.
0: Deixa com nós.
3: Por favor, toca para todos os ouvintes que estão conectados a esse programa todas as noites e faz companhia para nós. Fica com Deus, Neneto. Um grande abraço. Nova.
0: Deus abençoe a senhora aí, viu? Obrigado pelo carinho.
4: Muito mais.
0: Alô, minha amiga Laene, um abraço pra você. Alô, Neneco, boa noite. Tamo com Deus aqui, criatura. Manda um abraço pra nós. Tô aqui ligadinha no rádio sempre. É minha amiga Michele Pimenta. Ô, Michele, boa noite pra você. Obrigado pelo teu carinho.
4: No desejo de...
0: Agora vou saber de onde, rapaz de Deus, vamos lá falar com a Tetê. A Tetê Silva tá lá em Goitacazes, né? É, lá no Rio de Janeiro. Boa noite, Tetê. Prega um muque aí, criatura. Boa noite, Neneco. Manda um abraço pra nós aqui, com toda certeza. Obrigado, Tetê. Obrigado pelo carinho. Robertão, prega um muque aí.
5: Ô, Neneco. É o Roberto Pedreiro de Centenário aqui, ó. Eu sei que tem nada a ver com o teu programa, não, mas faz um apelo aí. A Melodia já fez hoje de dia, mas faz aí também.
0: Na hora.
5: Hospital com o pastor lá, tá precisando de doador de sangue lá.
0: Doador de sangue, né?
5: Faz um apelo aí, não, pra quem puder doar. Custa nada doar.
0: Com certeza.
5: Lá, ó, que abastece lá, porque senão não tem como fazer cirurgia. Eu perdi um amigo hoje, porque tava com câncer no sangue.
0: Olha, rapaz.
5: É, sei lá, eu não entendo muito isso não, mas faz um apelo aí para as pessoas doar sangue.
0: Beleza, pura.
5: Não só
0: deixa
5: agora,
0: comigo,
5: mas
0: viu?
5: Sempre.
0: Com toda certeza, né? Pegando carona aí com o Robertão, então, você que tá do outro lado do rádio aí, se tocou seu coração, né? É, se puder fazer aí essa doação da sua, um pouquinho da sua vida, né? Porque sangue é vida, viu, gente? Então, se puder aí, procure aí o Hospital Bom Pastor aí para poder fazer essa doação, né? Então, o pessoal vai estar passando aí os endereços, os telefones, para o pessoal marcar, para poder ir lá. Então, vamos fazer essa caridade, né? Doar sangue é doar vida! Alô, Neneco, um abraço para você! Por melhor que seja, você sempre vai precisar da experiência do outro. Pensamento da noite. Boa noite pra você, pra seus ouvintes, pra toda a sua família. Obrigado, meu amigo. Forte abraço. Manda um abraço aí pra dona Rosa. Quem mandou esse abração pra nós é minha amiga Roselene. Boa noite, Roselene. Vamos pagar as contas, né, Nego Bal? Vamos com a coisa feia. Nós tá mais apertado que a caixa do Zezé de Camargo. Prego o muque aí.

0: isso aí, Christian Ralph. Então vamos lá, galera. Você que gosta de fazer o bem sem olhar a quem, né? É, tá aí essa nossa campanha, então, de doação de sangue, tá bom? É, você pode salvar uma vida com um simples gesto, somente esticando o braço, tá bom? Vamos doar sangue? Então vamos lá. Vamos fazer esse bem aí, fazer o bem sem olhar a quem, né? Vamos procurar o Hemocentro lá, já tá baixo o nosso estoque lá, então com toda certeza aí a família Melodia vai tá abraçando essa causa aí e nós vamos conseguir sair dessa, não é mesmo? Forte abraço aí, gente. Obrigado aí, vamos que vamos, Romaria Prego Muque.
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0: É isso aí, criatura, 22:38. Vou mandar um abraço especial pro meu amigo Cícero. Ou melhor, meu amigo Cabeça ali no alto da Registânia. Ele que tá completando mais um ano de vida, colhendo mais uma abóbora no roçado. Ô Cícero, que Deus te abençoe, viu? Te dê muita paz, muita saúde e muita prosperidade. Abraço pra você, pra Neuza, pra toda a sua família aí. Parabéns pra você, viu? Que essa data se repita por mais 10.900 anos. A Neuza tá perdida pra poder aguentar mais mecer. Prego, muguei, Cissão. Chegando agora, chinelo de prego. Ei, Cissão, segura aí que essa moda aí é pra arrebentar o peito da gente. 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
2: Tá com a música pra ouvir. Ô Neneco, toca a música bem bonita pra ouvir.

0: Ô, Nenico, toca uma pra mim.
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2: Valorize seu pai e sua mãe. Você não tem ideia do que eles são capazes pra te ver feliz.
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0: É isso aí, galera. Chegou a hora de ir embora, né? São 23 horas, 6 minutinhos. Agradeço você pelo carinho, pela audiência, pela tua participação. E eu prometo voltar amanhã a partir das 20 horas, se assim lá em cima, meu papai do céu, deixar. É porque aqui eu faço aquilo que eu gosto, na rádio em que eu gosto e pra vocês que eu amo de paixão. Gente, fica todo mundo com Deus. Até amanhã, se Deus quiser. Beijo no coração. Fui!
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5: O Refis 2026, exclusivo para pessoas jurídicas, prossegue até 31 de agosto em Varginha. O procurador-geral da cidade, Evandro Santos, explica com todos os detalhes quais os critérios de adesão ao programa.
6: Primeiro, é muito importante dizer que esse Refis é exclusivo para pessoas jurídicas, então ele não atende as pessoas físicas, as quais já foram atendidas aí em Refis anteriores. Ele foi feito justamente em razão do desenvolvimento da economia do município. Isso é extremamente importante. Então, vai atender as empresas em geral, as associações, aos microempreendedores, que são os MEIs, as microempresas, as empresas de pequeno porte. Todas essas pessoas jurídicas poderão aderir ao Refis. As condições para o Refis são extremamente importantes e há que se dizer o seguinte: qualquer pessoa jurídica pode aderir ao Refis e ter os descontos, a retirada de juros e a retirada da multa. E esse pagamento pode ser feito à vista, em qualquer valor. Agora, se porventura desejar o empresário, né, a pessoa jurídica, fazer um parcelamento de valor, aí a lei ela estabelece, né, uma restrição. Nas dívidas, depois de retirada a multa, retirada juro, se for uma associação, um microempreendedor, uma empresa de pequeno porte, uma cooperativa, uma microempresa, as dívidas que podem ser parceladas são aquelas superiores a 100 mil reais. Esse parcelamento pode chegar até 120 meses. Para as demais empresas, uma dívida de 500 mil pode ser parcelada também até 120 meses. Agora, em qualquer valor que seja, qualquer pessoa jurídica poderá optar, né, pelo desconto, conseguindo a retirada de juros e multas para pagamento à vista. Vamos dar um exemplo prático. Então, se algum microempreendedor tem um débito de 10 mil reais, ele pode procurar aqui o setor de dívida ativa, ele vai ter direito, né, ao desconto, à retirada dos juros, à retirada da multa, e nesse caso o pagamento deve ser à vista. E aproveitem esse Refis, né, porque é um Refis que foi criado exclusivamente para atender aí as pessoas jurídicas, para o desenvolvimento econômico e proteção da economia do nosso município. Lembrando sempre que o prazo de adesão máximo é 31 de agosto. Após esse prazo, não é mais possível adesão ao Refis 2026 para pessoas jurídicas.
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1: Zero hora.
2: Madrugada.
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0: 0h26.
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0: 0 hora e 35 minutos.
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4: Zero hora e 59 minutos.
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1: 1:58.
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1: 3 horas e 1 minuto.
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0: 3:09.
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2: Quatro horas.
3: Madrugada.
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0: 4:28.
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3: A Prefeitura de Varginha, através da Secretaria Municipal de Saúde, continua com ações de atualização de imunizações com o Vacimóvel e agentes de saúde em várias localidades da cidade. Neste sábado, dia 18, o Vacimóvel estará na Igreja Matriz de Santana, das 9 da manhã ao meio-dia. E a equipe de vacinação estará na Praça Santa Cruz, das 10 da manhã às 2 da tarde. Já no sábado da outra semana, dia 25, a vacinação será no Zoológico de Varginha, de 9 da manhã ao meio-dia. Para atualizar a imunização, é preciso levar o cartão de vacinação. Ronaldo Trombini, repórter Melodia.
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4: 4:51.
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4: 4:53.

Deus, nosso Pai, que sois todo poder e bondade, dai a força àquele que passa pela provação. Dai a luz àquele que procura a verdade. Ponde no coração do homem a compaixão e a caridade. Deus, dai ao viajor a estrela guia, ao aflito a consolação, ao doente o repouso. Pai, dai ao culpado o arrependimento, ao espírito a verdade, à criança o guia, ao órfão o pai. Senhor, que vossa bondade se estenda sobre tudo o que criastes. Piedade, Senhor, para aqueles que vos não conhecem. Esperança para aqueles que sofrem. Que vossa bondade permita aos Espíritos Consoladores derramarem por toda parte a paz, a esperança e a fé. Deus, um raio, uma faísca do vosso amor pode abrasar a terra. Deixai-nos beber na fonte dessa bondade fecunda e infinita, e todas as lágrimas secarão, todas as dores se acalmarão. Um só coração, um só pensamento subirá até vós como um grito de reconhecimento e de esperança.

de amor. Como Moisés sobre a montanha, nós vos esperamos com os braços abertos. Ó bondade, ó beleza, ó perfeição. E queremos, de alguma sorte, forçar vossa misericórdia. Deus, dai-nos a força de ajudar o progresso, a fim de subirmos até vós. Dai-nos a caridade pura, dai-nos a fé e a razão. Dai-nos a simplicidade que fará das nossas almas o espelho onde se deve refletir vossa imagem.

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0: 5 horas em ponto, compadre velho. Bom dia, comadre. Alô, meu senhor, alô, minha senhora. Bom dia também, por que não? Vamos junto, gurizada velha. Bom dia, menino, bom dia, menina. Vamos sem medo de meter o peito na água fria. E claro, bota fria nisso, né, moço? Às 5 horas em ponto, em Varginha, no sul de Minas Gerais, vou assuntar contigo, iniciando a nossa primeira hora de Bom Dia Trabalhador, é o nome do programa. Durante aproximadamente 3 horas juntos, vamos ficar entregando não somente música, não somente informação, mas também entregando boas energias, boas vibrações que saem da ponta da antena de nossa emissora, dos estúdios da Educativa Melodia FM, e chega até tu, acá em Varginha, no sul de Minas, para você que está em uma de nossas 60 cidades da região, tio! Bom dia, sul das Minas Gerais! Se aproxime mais, não importa a sua querência não, viu? Nós estamos junto também com a turma da internet. Sim, senhor, no aplicativo de celular Radiosnet tem uma turma bacana de prego batido em ponta virada ouvindo nós aí em outras regiões que não o nosso sul de Minas. Sendo assim, a todo o território nacional, bom dia. Os nossos brazucas internacionais que estão conectados conosco, bom dia, boa tarde, boa noite. Manhã de sexta-feira para nós, 17 de julho, com a graça de Nosso Senhor aí, 2026. Um ótimo início de semana, de final de semana para tu aí, que já tá firme no pé do eito, tá nos apreparos, tá de folga hoje, tá babando fronho, ouvindo a melodia, ouve a melodia, dorme, dorme, ouve. Vamos junto, hein? Neste momento, acá em Varginha, a temperatura está em apenas... Vamos conferir aqui, atualizando o clima-tempo. Eita, moço, deixa eu atualizar de novo aqui, porque realmente tá muito frio. 8 graus é a temperatura do momento, compadre. Sensação térmica na pele, o varginense está percebendo apenas 6 graus. A máxima de hoje, 22 graus. Dia ensolarado, céu limpo, temperaturas variando então entre 8 e 22 graus. Chuva, zero. Tá chovendo não, viu? Corrigindo, sim, está chovendo. Tá chovendo modão cabeceira, tá chovendo, tá derramando. Muita moda boa no seu rádio, seu celular, no seu computador. Silveira e Barrinha, a volta da ciganinha de buia.
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0: 5:09.
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0: O casalzinho da cidade grande vai passar férias no interior. E o cara, empolgado com a sabedoria dos matutos, comenta com a namorada: olha, meu amor, você precisa ver. Eles têm os seus próprios métodos para adivinhar tudo o que vai acontecer. O céu, o cheiro do ar, a direção do vento. Desse jeito eles sabem se vai chover, fazer sol, essas coisas. Quer ver? Diz ele, se aproximando de um morador da região: ô, amigo, o senhor sabe me dizer se vai chover?
1: Bom, agora não vai não. De tardezinha vai ventar um pouco e vai esfriar. Aí de noite sim, aí vem chuva.
0: A moça olha atentamente e fica boquiaberta. O namorado comenta vitorioso: não falei? Eles têm o dom de ouvir o que a natureza tem pra dizer. Agora olha só a explicação que ele vai me dar. E volta-se novamente pro caipira: o amigo pode contar pra gente como é que faz pra saber tudo isso?
1: Bom, eu vi na televisão ainda agorinha.

5 horas e 15 minutos na Melodia FM, onde seus melhores amigos também registram a sintonia e a conexão. Vamos aqui para a nossa capital nacional do tabaco. Tu sabia que a capital do tabaco está no sul de Minas? Sim, senhor. Estamos chegando na cidade de Poço Fundo, rei do Paeirim, nosso amigo Alisson. Bom dia, Alisson. O que você conta de bom? Caiu da cama hoje, Alisson? Ele participa com a gente aí por volta das 10 da manhã, né? No programa Saudade Sertaneja. Hoje tá firme com nós aí. Um ótimo abençoado dia pra você, pra turma toda aí de Poço Fundo, viu? Muito grato também aos nossos amigos da área rural de Paraguaçu, na Fazenda São Geraldo. Por aí tá o Patrick Matias, mais amada esposa, Thaís. Sogrão, sou Joaquim Sapa. Bom dia, bom dia! Um amigo do Patrick também na sintonia. No condomínio Foz do Rio Verde. Um abraço pro Joelzão aí. Tamo junto com essa turma de prego batido em ponta virada. 5 e 16, repetindo mais uma vez, 5 e 16.

0: Vamos com o santo do dia de hoje, desta manhã de sexta-feira, 17 de julho. A Igreja Católica celebra o dia de Santa Marcelina. Ela nasceu no século IV, na região da Itália, em uma família cristã que deu à Igreja grandes testemunhos de fé. Desde muito jovem, Santa Marcelina escolheu uma vida dedicada à oração, à pureza e ao serviço a Deus. Esta santa acompanhou o trabalho de seu irmão, que também se tornou santo, Santo Ambrósio, e foi uma importante apoiadora na caminhada da Igreja em sua época. Ela também se dedicou ao cuidado dos pobres, dos necessitados e das pessoas que buscavam conforto espiritual. Santa Marcelina é considerada um exemplo para as religiosas, para as famílias cristãs e para todos que desejam uma vida de oração e serviço ao próximo. Não há registros de milagres específicos desta santa atribuídos a ela, mas a sua santidade é reconhecida pelo testemunho de sua vida e fé, com muita humildade e caridade. Santa Marcelina, a santa de hoje, nos ensina que a santidade também está nas pequenas atitudes e não nos grandes milagres, no amor ao próximo e na fidelidade a Deus. Valei-nos, Santa Marcelina, santa de hoje. Agora 5 horas e 18 minutos, você está na Melodia FM até as 8 horas da manhã. Juntos fazendo companhia no seu rádio, celular e computador. Vamos com mais uma sequência bem bonita chegando no seu rádio, abrindo agora com o Rosto de Deus, Liu e Léo.
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0: dois matutos foram assaltar uma igreja à noite e o padre percebeu pelo barulho. Acendeu as luzes e perguntou: quem está aí? Os dois caipira calado. Então o padre perguntou mais forte: quem está aí? Aí um dos caipira respondeu bem baixinho: nós é anjo. Aí o padre desconfiado pegou e disse: então voa. Aí o outro caipira, sem saber o que dizer, pegou e respondeu: nós ainda é fiote.
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0: gente, vamos falar das irmãs Galvão, as Galvão, os meninas ajeitadas, quanta diferença elas fazem em nossas vidas, quanta diferença elas fazem nas programações das emissoras de rádio aí, nos modão da vida, né, gente? É a biografia de hoje, nós vamos falar aí como estamos fazendo todos os dias, aí falando da vida de uma dupla, de um cantor, de uma cantora, e hoje chegando na Melodia FM, as nossas queridíssimas irmãs Galvão, Mari Galvão e Marilene Galvão. A gente ama. A Mari Galvão conta hoje com 86 anos, é de São Paulo. Já sua irmã, Marilene Galvão, faleceu em 2022 com 80 anos de idade, após complicações com Alzheimer. As irmãs começaram na música ainda crianças, incentivadas pelos papais. A primeira apresentação aconteceu na década de 40, compadre, quando ainda eram meninotas. E logo passaram a participar de programas de rádio, televisão e auditórios por todo o nosso território nacional. O primeiro disco da dupla foi lançado no final da década de 50. Ao longo da carreira, as Galvão gravaram cerca de 80 discos e se tornaram a dupla sertaneja feminina com a mais longa trajetória do território nacional, com mais de 70 anos de história. A dupla também conquistou reconhecimento internacional. Internacional, com músicas tocadas sabe onde? Põe sentido aí, essa é interessante, viu? As maninhas fizeram sucesso em Portugal, tem um certo sentido, a mesma língua nossa, né? Canadá e Suíça, vai entender, as loirona bonitona, né? Canadá e Suíça fizeram sucesso pela sua beleza e pelas canções aí. Receberam o prêmio Sharp de melhor dupla sertaneja e fizeram história como pioneiras da presença feminina na música sertaneja. Outra curiosidade que eu entrego para você às 5 horas e 32 minutos aqui pela Melodia FM. Hoje nós estamos homenageando as irmãs Galvão, a cidade de Paraguaçu Paulista, no interior de São Paulo. Se você tem alguma proximidade dessa região aí ou passa por aí, tem um memorial em homenagem à dupla, viu? O local que preserva a história e a trajetória das maninhas. As Galvão deixaram um legado, um rastro único, representando a força feminina na música caipira, com talento, pioneirismo e uma história que atravessou gerações. Oi, tchê. Canta pra nós. O que tem a rosa?
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0: Vamos ouvir aí esta canção, Coisa de Comadre, vem na sequência. E essa aqui não pode faltar, o modão do pedacinho, debuiando no seu rádio.
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0: 5:45, 15:06. Espicha, largatixa, velho. Vamos junto aí, o machadão já vai rachando a nossa primeira hora de Bom Dia Trabalhador. Tamo quase que ele. Finalizando a primeira hora. Tamo junto contigo, muito grato pela sua sintonia, pela sua conexão, os nossos amigos e amigas que aqui estão recebendo o áudio dele, nosso amigo do agro, Edilson Daré. Bom dia, Edilson.
1: Fala, Brunão. Bom dia, meu irmão. Tranquilo?
0: Demais, e você?
1: Na paz, né? Bom dia pra nós, abençoado aí.
0: Amém.
1: Como diz meu amigo Barretão também, vou dar um mergulho no Rio Verde, ele já, né, volta.
0: Então,
1: e chama na catianga, né? Sextou, né, papai?
0: Chama, Edir! Um abraço pra você, um ótimo final de semana pra turma toda aí que tá curtindo a nossa programação. Amigos e amigas de Edilson Daré, um ótimo dia. Vamos junto com o nosso amigo também, Motoboy. Esse aqui, ele tá, vou te contar, tá saindo da zona de conforto bonito, viu, gente? Nosso amigo Roger tá fazendo pedal aí agora cedinho, rapaz. 5 horas da matina, o bichão tá em cima da bicicleta. Última vez que ele foi fazer um pedal, ele tirou uma foto, fez uma selfie, mandou pra mim e me chamou pra pedalar. Eu falei, vai com Deus. Vou não, posso não. Você tá doido? Aqui, você confere o pneu. Ele foi fazer um pedal semana passada aí, 10 km de distância, no meio do mato, a bicicleta furou o pneu. Roger, brincadeiras à parte aí, tamo junto, viu? Um ótimo pedal pra você, parabéns, tu tá cuidando da sua saúde aí. É uma iniciativa muito nobre, muito bonita, né, moço? O maior patrimônio que nós tem, gente, é a saúde da gente. Se tu não se preocupar com a sua saúde, você pode ter certeza, quase ninguém vai preocupar. Você é o maior interessado em manter uma qualidade de vida bacana, como o nosso amigo Roger, que está se esforçando, né, Rogerzão, velho? Vamos junto, vou tomar um pingão, só que não... Nós vai no conhaque de Alcatrão mais tarde. Ô, cadê o Arthurzão? Tamo junto aí, já dei conversa, viu? Léo Canhoto e Robertinho de Buia.
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5:57. Momento de fé chegando na Melodia FM. Vamos levar até você, querido amigo, amiga, ouvinte, a palavra de Deus para iluminar o seu dia. O evangelho de hoje está no livro de Mateus, capítulo 12, dos versículos 1 ao 8. Jesus caminhava com seus discípulos por uma plantação em dia de sábado e, como eles estavam com fome, começaram a colher espigas para se alimentar. Alguns fariseus questionaram essa atitude, pois acreditavam que aquilo não era permitido pela lei. Mas Jesus mostra que eles, que a misericórdia mostra a eles, que a misericórdia divina está acima de um entendimento rígido das regras. Jesus lembra que Deus não deseja apenas práticas externas, mas um coração cheio de compaixão, um coração com amor e compreensão. Muitas vezes podemos cair na tentação de julgar as pessoas. Quase sempre a gente faz isso, né? Olhando mais para os erros delas do que para as necessidades e dificuldades delas. O evangelho de hoje nos ensina que a verdadeira fé precisa nos tornar mais humanos. A verdadeira fé nos precisa nos tornar mais acolhedores, mais parceiros com Jesus. De nada adianta cumprir regras e esquecer o amor ao próximo, pois Deus conhece o valor de um coração que sabe perdoar e acolher. Jesus nos convida a trocar a indiferença pela misericórdia. Jesus, hoje, com este evangelho, nos convida a trocar o julgamento pela compreensão, pela empatia ao próximo. Que o pedido de hoje a Nosso Senhor, a gente pede todo dia alguma coisa para Deus, né? Que o pedido de hoje seja um olhar mais generoso, capaz de enxergar as pessoas com o mesmo amor que Ele nos oferece todos os dias, viu? E nós, eu e você, estamos vivendo uma fé que apenas aponta os erros e cobra a perfeição dos outros, ou estamos aprendendo com Jesus a praticar a misericórdia e o amor verdadeiro?

vamos consagrar-nos a Nossa Senhora. Quem se consagra à Virgem e aos santos está se consagrando a Jesus, porque Nossa Senhora e os santos são apenas participação dessa vida infinita que brotou na eternidade. Ó Maria Santíssima, que em vossa imagem milagrosa de Aparecida espalhais inúmeros benefícios sobre o Brasil, eu, embora indigno de pertencer ao número dos vossos servos, mas desejando participar dos benefícios da vossa misericórdia, prostrado a vossos pés, consagro-vos o entendimento para que sempre pense no amor que mereceis. Consagro-vos a língua para que sempre vos louve e propague a vossa devoção. Consagro-vos o coração para que depois de Deus vos ame sobre todas as coisas. Recebei-nos, ó Rainha incomparável, no ditoso número dos vossos servos. Acolhei-nos debaixo da vossa proteção. Socorrei-nos em nossas necessidades espirituais e temporais, e sobretudo na hora da nossa morte. Abençoai-nos, ó Mãe Celestial, e com vossa poderosa intercessão fortalecei-nos em nossa fraqueza, a fim de que, servindo-vos fielmente nesta vida, possamos louvar-vos, amar-vos e render-vos graças no céu por toda a eternidade. Assim seja. A bênção. Pela intercessão de Nossa Senhora Aparecida, Rainha e Padroeira do Brasil, a bênção de Deus Todo-Poderoso, Pai, Filho e Espírito Santo, desça sobre vós e permaneça sempre. Amém.

0: 6:09, eu repito, 6:09, estamos na nossa segunda hora de Bom Dia Trabalhador, mas é. Na emissora que é uma referência no sul de Minas, mas é. Na emissora que as outras emissoras também ouvem, mas é, galo velho. Não quero me fazer de arrogante, a emissora referência, se aproxime mais, não importa a sua querência, não. Bom dia, Mauri, alô, Dom Regina. A turma aí no sítio Sol Nascente, um abraço pro casal bacana de Prego Batido em Ponta Virada, o Fiotão Rodrigo, mais a Laurinha. Região da Mineradora da Pedreira, Santo Antônio, bom dia, bom dia. Fala comigo, tchau. Pedreira, como é que você tá, meu amigo? Tudo na santa paz, o que que você assunta de bom com nós? Deixa eu dar um bom dia pra turma do Tchão, que é rumo Pedreiro Santo Antônio também.
1: Bom dia, Bruno, bom dia, pessoal.
0: Não, mas aí você tá na velocidade Creol, 900 milhões por hora, vamos aqui devagar. Bom dia, Tião, bom dia, bom dia.
1: Bom dia, Bruno, bom dia, pessoal da Melodia FM. Ei, Bruno, mas esfriou pra valer, hein?
0: Eu imagino.
1: Nossa senhora, o galo aqui na roça não tá nem cantando mais, Bruno. Ele tá gemendo de frio. Tá difícil, hein? Aí vambora, não pode parar. Vamos correr café. Bruno, manda pra nós depois aí. Pra Dona Creuza. Dona Creuza tá aqui na roça hoje, Bruno.
0: Ô, Dona Creuza!
1: Milagre de Deus.
0: Amém, amém.
1: Manda aí o boiadeiro errante pro Lio e Léo pra nós ouvir. Valeu, Bruno.
0: Tião, você esqueceu de mandar um alô também pra uma mulher muito importante na sua vida, rapaz. Dona Creuza, com todo respeito, a senhora sabe que a senhora é a mulher importantíssima na vida dele, mas tem a primeira dama do agro, a Dona Isabela, como é que você esquece de mandar o alô pra ela, rapaz? Põe sentido aí, Tião, tamo junto, obrigado por estar conosco, a toda a família aí. E aí você falou que o galo não tá cantando, tá gemendo, rapaz. Eu fiquei imaginando um galo gemendo. Como é que deve ser um galo gemendo? Depois você manda o áudio de um galo gemendo pra nós aí, viu? Não, rapaz, você falou boiadeiro errante, né? Ah, não, então é esse modão mesmo. Chegando, derramando no seu rádio, Lio e Léo de Buia.
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5: Seis horas e 19 minutos. 6 com 19, vamos juntos. O machado velho tá afiado, rachando até o toco, chegando no bairro Centenário. Bom dia, bom dia.
6: Eu tive...
5: Fala comigo, Lurdinha. Lurdinha, você caiu do berço, mulher. Hã? Tá cedo, hein? Lurde Marinho, um abraço pra você. Obrigado por estar com a gente, acordando cedinho aí, curtindo, apreciando a nossa programação.
6: Eu tinha...
5: Esse modão nós estamos apreciando sem moderação, do Lourenço Lorival, modão das três namoradas. Pra ele, pro nosso amigo Vartim da Figueirinha. Bom dia, Vartim. Fala comigo, meu amigo.
7: Fala, Bruno Menezes. Bom dia aqui do Vartim aqui na Figueirinha, Bruno. Alô, Bruno. O frio hoje tá feio aqui, rapaz. É engraçado, não, viu? Eu já tô saindo pro tranco, meu trem da vida.
5: Tá certo.
7: Ô, Bruno, se der um tempo, toca uma música pra mim, as três namoradas.
5: Tá moendo.
7: Alô, Bruno, um abraço.
5: Deus. Ô, Vartim, tu tá muito... Você já é naturalmente muito alegre aí no... quando você manda os áudios pra nós, mas hoje você tá mais, é porque sextou, né, Vartim? Vartim, e aí, já arrumou você... as três namoradas, mas tu já arrumou a namorada, já arrumou aquela parceirona pra vida toda agora? Tamo junto. Já falei pra tu, tu tem uma aparência boa, tu é bem apanhado. Se tu for no forró da Associação dos Aposentados, tu tá bonito, vai fazer sucesso, viu? Vartinho, tá moendo de buia!
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3: 6:28.
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3: 6:30.

0: na fronteira do Paraguai. Esse instrumental bonito aí na harpa mágica de Jessé Pessoa. Às 6 horas e 31 minutos, seja bem-vindo, seja bem-vinda e chama, pai. Chama na Caatinga, um ótimo início de semana de... Opa, aí não, né? Não, o senhor não escutou. Um ótimo final de semana pra voz minha, mas apesar que tem muita gente que tá começando a semana hoje, né? Tem isso também. Mas no geralzão, um ótimo início de final de semana pra todos nós aí, com a graça do Nosso Senhor, a Melodia FM, alcançando aproximadamente 60 cidades aqui em Varginha, para o sul de Minas. E de repente o sinal não tá muito legal aí, compadre, comadre. Seu celular, seu telefone, seu rádio, melhor dizendo, tá parecendo uma caixa de marimbondo, um vespeiro. Fala o seguinte, vai pro celular, digita Rádios Net no Play Store, baixa esse aplicativo e ouve a gente. Conectamos com voz MC de qualquer parte desse mundão de Deus, beleza? Tadirirá. 6 horas e 32 minutos, vamos junto aqui com os nossos amigos e amigas na participação. Vamos com o nosso querido amigo e ouvinte Devair. Bom dia, Deva! Fala comigo, meu amigo!
1: Bom dia, Brunão! A sintonia é segura, hein? É todo dia, nos 25 rádios. Eita! Ó, se der, manda um alô, acompanhado de qualquer modão.
0: Certo.
1: Aqueles modão que o vaqueiro batia na cara do boi pra lá e pra cá, pra lá e pra cá, costa de mão e palma de mão.
0: É.
1: Laçava o boi, colocar no caixa, saía 1 hora da manhã pra puxar milho. Bom dia, meu amigo, bom dia. Tenha um bom fim de semana, viu?
0: Igualmente, Devair, obrigado por estar com nós aí. Um abraço na turma toda aí, viu? Às 6h33, eu repito mais uma vez, 6h33, hora certa, chegando na Vila Ipiranga para Dona Creuza. Bom dia, Dona Creuza, a senhora tá jóia, tudo na Santa Paz? Espero que sim, viu? Aproveito que eu tô na Vila Ipiranga e mando um alô também pra amiga Laídia. Laídia, você sumiu, mulher, tá tudo na Santa Paz aí? Espero que sim, viu? Vamos junto, o Machado Velho tá rachando, sem medo, agora no bairro Centenário. Bom dia!
2: Ô, Bruno Menezes, bom dia.
0: Bom dia, Robertinho. Você tá bom na Santa Paz?
2: Sextou, hein?
0: Então, Robertinho.
2: Encerrar a semana com Deus, com nosso apreciado.
0: Amém, amém.
2: Com as bênçãos, todos os santos, todos os anjos. Um abraço.
0: Isso aí. Um abraço para você, Robertinho, a todo o bairro Centenário, aos nossos amigos aí da Construção Civil que estão sempre com a gente, Priscian. A 102,3, agora chegando por aí, De Sola, Ferro à Brasa, Mocoque Paraíso de Buia.
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0: Pararari, 6 horas e 45 minutos. No instrumental do Choro Violar. Paracapam, paracapam, pam, pararari. Tarciso da Viola, de prego batido em ponta virada. Saudoso Tarciso aqui do sul das Minas Gerais, deixou um trabalho formidável na parte instrumental também, lindas canções. Tamo junto com os nossos violeiros e violeiras também, apreciando a 102,3. Eu quero chegar chegando, peço licença aí pra chegar chegando na Vila Martins. Bom dia, turma da Vila Martins aqui em Varginha. Eu só tô deixando um recado que tu já sabe, mutirão de combate à dengue começou na quarta-feira por aí. Parabéns pelo comprometimento, hoje é o último dia, tá? Antes de ontem quarta, ontem quinta e hoje rasgando e costurando aí, levando, terminando de levar o restinho da tranqueirada. Não passou na sua rua? Vai passar, então. Tranqueirada na calçada, móveis velhos, vidros, latas, pneus, metais, parástico. Qualquer coisa que possa estar acumulando água a céu aberto aí no quintal da sua casa ou ainda no pátio do seu serviço. Vila Martins, viu? Quando a gente falar outro bairro, se for o seu bairro semana que vem, aí tu coloca a tranqueirada. Mas somente o bairro, a Vila Martins, deve colocar a tranqueirada. Outros bairros, aguarda a vez aí. 6h46! Eu repito para vocês, 6h46 para o nosso amigo e motorista carreteiro. Bom dia, Bra! Fala comigo, Bra! Você tá bom, rapaz? Eu tava vendo sua foto no perfil aqui, Braulão. É Braulio mesmo? Isso. Mas tu é muito novinho pra mexer com carreta. Tem cara de rapazote aí de 20 e poucos anos. Parece que pra pegar uma carreta tem que ter uns tempos de prática, uns trem assim, não é? Que Deus abençoe o seu corre. Um abraço todo especial aí pra dona Aline, a amada do Braulio aí, que tá mandando aquele beijão de prego batido em ponta virada. Aline, obrigado por tá com nós, mulher. Tamo junto com essa turma aí no bairro Canaã. Muito grato pelo carinho da sintonia. Vamos agora com ela que vai fazer aniversário no próximo domingo, a minha conterrânea, minha amiga aí. Deixa eu lembrar o nome dela aqui, é a Odomaria do Carmo. O que, que a senhora assunta de... Ah não, mas o Braulio tá falando bom dia pra nós aqui também, hein? Pera aí, Braulio, cadê seu áudio? Bom dia, Braulio.
1: Bom dia, Bruno Menezes. Aqui é o Braulio que tá falando. Manda um modão pra nós aí.
0: Agora sim, né, Braulio? Marido Carmo, eu quero assuntar com a senhora agora. Bom dia, bom dia. O que, é que a senhora conta de bom pra nós?
2: Bom dia, Bruno. Aqui é mais do Carmo do Cruzeiro. Quer mandar uma música pra mim, que eu, domingo é meu aniversário. Esquece, manda recado pra mim não, Bruno. Eu amo teu programa. Deus te abençoe a tua família, abençoe teu serviço, viu?
0: Amém.
2: Eu amo teu programa. Todo dia eu fiz o programa. Manda alô pra mim,
0: obrigado,
2: viu?
0: Obrigado.
2: Um abraço, Bruno. Fico com Deus. Deus te abençoe. Eu quero a música do... A Mãe Amorosa, viu?
0: Beleza.
2: Fica com Deus. Deus te abençoa, Bruno.
0: Amém. Dom Maria do Carmo, parabéns pra senhora, viu? Muitos anos de vida, felicidades pra senhora no próximo domingo aí. Que a senhora tenha muita qualidade de vida e harmonia entre as pessoas do convívio da senhora aí. Tudo de bom pra senhora. Obrigado por estar sempre com a gente, tá? E a senhora pede, a senhora sabe que o seu pedido é uma ordem, né?

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3: Bom dia. Após acordo, renegociação de dívidas rurais será feita por medida provisória. Gésio Passos nos traz os detalhes.
4: O Congresso Nacional chegou a um acordo com o governo federal para que seja publicada uma medida provisória sobre a renegociação das dívidas de produtores rurais. O presidente da Câmara dos Deputados, Hugo Mota, anunciou a solução após reunião com ministros e parlamentares. Será permitida a renegociação de 100 bilhões de reais em dívidas.

0: do agronegócio. Hugo Mota ressaltou que a medida busca conciliar a demanda rural com a responsabilidade fiscal.
1: Nós procuramos chamar os atores à mesa para que pudéssemos, na mais racional da movimentação política que é necessária para o nosso país, e deixando de lado qualquer questão política eleitoral, pudéssemos à mesa tratar com equilíbrio e, de maneira resolutiva, buscarmos uma solução que coubesse dentro das contas do nosso país, dentro das contas do governo, e também levasse em consideração esse momento de tanta dificuldade que os produtores rurais passam nesse momento em nosso país.
0: A medida provisória vai beneficiar produtores e cooperativas que registraram perdas entre 2019 e 2025. Será possível a renegociação para aqueles que tiveram perdas em duas ou mais safras e a redução de 30% da renda bruta causada por eventos climáticos ou por queda acentuada dos preços. De forma geral, a medida prevê isenção de entrada, carência de 2 anos para a primeira parcela e prazo de 8 anos para pagamentos. Os juros anuais para a agricultura familiar vão ser de 6%, para médio produtor de 9% e para os demais de 12%. Para quem teve perdas mais severas provocadas por eventos extremos, como as enchentes no Rio Grande do Sul, o prazo será de 10 anos, com juros ainda menores. O ministro da Fazenda, Dario Durigan, afirmou que, neste processo de renegociação, os bancos não devem exigir mais garantias dos produtores rurais. Com o acordo, o projeto de lei sobre o tema será retirado da pauta da Câmara dos Deputados.
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3: Seis horas e 58 minutos.
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0: Ali. Esse modão aí é o fim do baile na versão instrumental, no Pinho de Nestor da viola. Bora iniciar a nossa terceira hora, 7 horas em ponto. Bom dia, trabalhador. Nós iniciamos as nossas atividades aqui às 5 horas da manhã. Por aí, das 5 às 6, tu rasgou. Eu, por cá, das 6 às 7, costurei. E juntos, das 7 às 8, vamos dar o acabamento final nesse tecido mágico chamado rádio. Rádio de Varginha, rádio do sul de Minas Gerais, rádio Melodia FM. Emissora esta que alcança aproximadamente 60 cidades a cada nossa região do sul das Gerais. Na conexão, não temos limite, aplicativo de celular, rádios net, se aproxime mais, não importa a querência não, viu, compadre velho? Se aproxime que os modão de prego batido em ponta virada vão derramando até as 8 horas da manhã, o machado velho vai rachando até o topo. Vamos juntos, aqui assuntando com os nossos amigos e amigas que estão na participação na nossa terceira e última hora de Bom Dia Trabalhador. Antes, vamos dar uma conferida no tempo e na temperatura pra tu que tá babando fronha aí, compadre velho. Tu que ainda não criou coragem pra levantar, pra se ajeitar na vida aí. Vamos atualizar o tempo neste momento. 9 graus é a temperatura do momento aqui em Varginha. Na pele estamos percebendo apenas 7 graus. Dia ensolarado, com céu limpo, temperaturas variando entre 9 e 22 graus. E vamos juntos com um quentão sol mais tarde aí, enquanto o sol não aparece, vamos juntos entregando muito mais que música e informação. Boas energias, boas vibrações que chegam, que saem da ponta da antena e chega até voz mecê, mas é. Agora sim, feitas essas considerações, bora falar com ele que é motorista do SAMU. Bom dia, com muita alegria, nosso amigo. Olha, mano, eu acho que deve ser motorista, né? O amigo Gleidson. Bom dia, Gleidson. Fala comigo, meu amigo, tudo na santa paz aqui. Deixa eu falar, antes de mais nada, uma ótima, abençoada jornada a todos os nossos amigos do SAMU aqui da região do sul de Minas. Muito obrigado, o Gleidson está em Varginha. Muito obrigado pelo carinho da sintonia aos motoristas, aos auxiliares, aos técnicos, aos médicos, essa turma do mão na massa, do operacional e, claro, a turma do serviço aí mais, como é que fala, mental, né? Que nem a nossa amiga Carla Cruz, colega de trabalho aqui da Melodia, trabalhou na central de regulação. Mando lembrança pra você, viu, Gleidson? Sente saudade, fala muito da equipe do SAMU aí, ela gostava muito daí. Mas agora concursado está e assim vai ficar com nós, né? Não deixar ele embora, não. Mais uma vez, Gleidson, obrigado a você, aos amigos que estão de folga e trabalhando aí neste momento ao SAMU e dentro do possível, ouvindo a Melodia FM. E nós, dentro do possível e do impossível, nós entrega esse modão cabecê, modão referência, modão de prego batido em ponta virada. Ele, trajetória, Luiz Lopes e Pedro Júnior de Buia.
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0: 7h12, mais um minuto. Só no bailão gaúcho, tchê, só no vaneirão que vem do Rio Grande. Vamos tentar botar um baitaca hoje, faz tempo que nós não coloca do fundo da grota, marchando do fundo da grota. Um abraço para os nossos amigos do fundo da grota que estão conectados conosco. Bom dia, com muita alegria, Toninho Venâncio. Fala comigo, quanto tempo, Bruno, desde as 5 horas da manhã, moendo a 102,3. Obrigado, Toninho Venâncio, o nosso vocalista aí, um dos componentes dos Butinudos del Forró. Às 7 horas e 14 minutos agora, nós estamos junto com ele aqui, ó. Deixa eu assuntar com o nosso amigo Brenner. Oi, Brenner! Bom dia, meu amigo. Você tá bom? Tudo na Santa Paz? Mandando aquele alô todo especial pro monstrão do armário, o nosso Sargento Quirino. Tu é sobrinho do Sargento Quirino? Um abraço pro Quirinão, velho. Mandando um alô também pra Érica, pro Isaac, pro Tomatinho, pro Mirão, pro Andinho da Vivala. A todos. Rapaz, tu deve ser mais velho, porque pra falar Vival, tem que ter mais de 40 primavera. E a foto sua de perfil aqui é de um cara novinho, me explica isso. Você deve ter convívio com gente de mais idade, porque Vival, rapaz, você puxou dos arquivos da memória aqui, quando eu tinha 13, 14 anos aqui na Varginha. Ah, nós vai pegar Vival, não passou ainda, karma que a Vival... Obrigado pela lembrança, viu, Brenner? Tamo junto. Vamos de Vival. Chegando de Vival. Às 7 horas e 15 minutos. Vamos com ele aqui, ó. O nosso amigo, o nosso representante comercial da Shell, representante do Agro, já tá no trecho aí. O nosso amigo e ouvinte, o Rodrigão Bell. Bom dia, Rodrigão. Obrigado por estar conosco. E Vandim não tá participando com nós mais, Rodrigo. Tá tudo na Santa Paz com ele. Vandim, fala comigo. Um abraço pra você, meu querido. Tamo junto, entregando aqui esse modão referência cabeceira no rádio do sul de Minas Gerais, na Amizade de Caboclo. No ponteio da viola tá o Jales e Soares. Por aqui, como eu sempre digo, nós não compramos audiência, vis? Nós conquistamos, graças a Deus e a você, nossa razão de existir aqui no rádio. De buia!
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0: 7h26, repito para vocês, 7h26. Tá chegando agora uma ótima manhã, abençoada manhã de sexta-feira, 17 de julho, tamo junto aqui em Varginha, no sul de Minas, entregando o Bom Dia Trabalhador. Até as 8 horas da manhã, dessola, o machadão tá velho, mas racha até o toco até as 8 horas da manhã, entregando muito modão cabeceira e, claro, um bocadinho de informação por aqui, por acolá. Na verdade, informações que fazem a diferença para você em Varginha. Para você no sul das Minas Gerais, de onde nós estamos assuntando e por falar em assuntar. No último final deste mês de julho, faz compromisso, então, não, viu? No último final de semana, sexta, sábado, domingo aí, última sexta, sábado, domingo, tu vai vir pra Varginha, tá? Por causa de que nós vamos ter a Feira da Paz, a 30ª Feira da Paz, que vai acontecer, então, reforçando no último final de semana deste mês, no Centro de Eventos Mauro Brito. Cada show, um melhor que o outro, compadre velho. Aquele show de prego batido em ponta virada. Para os nossos jovens aí, vai ter Matheus e Cauã na sexta-feira. Vai ter Zé Felipe no sábado. E Dilcinho, o pagodeiro do pagode aí, no dia 2, domingão, viu? Chega chegando um evento que tem aí mais de 30 anos de existência aqui em Varginha. E mais ou menos nesse período aí, julho, agosto, entrega muita alegria, muita diversão, muita organização. E para tu adquirir o seu ingresso, para você fazer a troca de ingressos, começa hoje, tá? E vai até 17, 18, 19, sexta, vai até o próximo domingo, viu? Começa hoje e vai até o próximo domingo. Para trocar o ingresso, você deve ir na Praça Getúlio Vargas, no centro de nossa cidade, das 9 horas da manhã até as 5 horas da tarde. Ou o ingresso acabando também, às vezes não vai até, não estica até domingo não, viu? É uma feira muito, graças a Deus, muito, tem uma, como é que eu vou dizer, uma não é audiência, né? O número de frequentadores é muito grande aí durante os 3 dias de feira, então desta forma você deve adquirir o seu ingresso quanto antes. Você leva 1 quilo de alimento não perecível, não vale sal, não vale leite, não leve trigo, não leve fubá. Sal, leite, trigo e fubá não serão recolhidos para a troca de ingresso. Qualquer outro tipo de alimento não perecível, beleza? Aí tu consegue pegar até 3 ingressos por show, apresentando um único CPF. Por pessoa, por CPF, dá para pegar 3 ingressos. Você que tem interesse em prestigiar o evento da Feira da Paz e é de outra cidade, pede algum conhecido seu que está aqui em Varginha, mora conosco em nossa cidade, e desta forma ele faz a troca de ingresso e você chega no dia aí, beleza? Importante lembrar que os alimentos arrecadados vão ajudar mais de 20 entidades beneficentes, famílias carentes que precisam de nossa ajuda. Nessa festa linda, bonita, organizada pela Prefeitura de Varginha, a organização está de prego batido em ponta virada, a parte da segurança, a parte aí da praça de alimentação, a estrutura, aquela coisa toda que a gente já sabe, um evento feito para a família do sul de Minas. É só chegar chegando, compadre velho. Vamos junto aqui, mais alôs chegando na nossa participação pelo Zap Zap da Melodia. Bom dia, Vera Lúcia. Bom dia, Bruno. Vival, Bruno. É do meu tempo para nós ir na Feira da Paz, lotada. Eu já fui na Feira da Paz de Vival, viu? Mas o trem era lotado. Você bem lembra, boas lembranças. Mas nós era jovezinho, né, Vera? Um abraço pra você, obrigado. Alô, Campo Claro, bom dia, bom dia. Os nossos amigos caçambeiros, Lúcio Donizete aí representando a turma que puxa brita da mineradora. Da Pedreira Santo Antônio, bom dia, bom dia. Paulo Souza e Andressa no mesmo lugar de buia.
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0: Saudoso Tião Carreiro, Lucas Reis e Tássio Cândido, mestre violeiro, tocou no seu rádio. Às 7:39, aquele alô todo especial de prego batido em ponta virada, chegando pra ele. Ele é enjoado, tio, ele é cinegrafista da Record, galo, velho. Escuta nós, Rubinho Xavier. Bom dia, Rubinho, um abraço pra você, pra toda a equipe da Record. Muito grato pela sintonia. Bom dia, o nosso amigo e ouvinte também, agora no Jardim Andério, senhor Augusto Pressato, mais amada esposa, dona Nilza. E a gente pensa num homem que tem um vozeirão, senhor Augusto. Bom dia, bom dia. Senhor, tá bom? Tá tudo na santa paz, mais amada esposa. Dona Nilza, tudo jóia com a senhora? Eu espero que sim. Um forte abraço, viu, gente? Tamo junto aí. E não somente com o senhor Augusto, mas a dona Nilza no Jardim Andério, mas também com Sandra Campos. Bom dia, Sandra. Obrigado por estar conosco com dona Luísa mais sortite. Às 7:40, a turma de prego batida em ponta virada que tá ouvindo aí o modão do ditado sertanejo. Chão Carreiro e Pardinho derrama.
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0: 7:46, eu digo mais uma vez, agora 7:47, os ponteiros aqui indicando que mudamos os minutos. E estamos chegando na nossa última sequência do Bom Dia Trabalhador de hoje, muito grato. A voz mecê que teve a possibilidade de nos ouvir ao longo das 3 horas de programação, aproximadamente 3 horas de Bom Dia Trabalhador. Entregamos música, cabeceira, esmodão de prego batido em ponta virada, entregamos o carinho da sua participação no nosso WhatsApp. E também, claro, além das informações, boas energias, boas vibrações aí, que sai da ponta da antena aqui da Educativa Melodia e chega até o seu rádio, celular e computador. Vamos juntos! Agora 7:47, com os nossos amigos e amigas nas nossas participações finais. Quem que tá com nós aqui? Bom dia, Bruno, tudo bem? Tudo jóia. Manda um abraço pra minha esposa, Dom Roseli. Oi, Roseli, bom dia, Tainá. Oi, Tainá! E o Genrão, meu xará, o Bruno, essa turma bacana aí. Bruno, hoje é meu aniversário. Oi, tchê. Parabéns, parabéns pro nosso amigo aí que tá soprando as velhinhas da felicidade hoje. Tamo conversando com o Vicentão, Vicente Juninho. Parabéns pra você, meu querido. Muitos anos de vida, felicidade. Você é um cara jovem, igual eu mesmo, né? Aqui, brincadeiras à parte, paz de espírito, saúde, harmonia entre você e as pessoas do seu convívio e desejo saúde, longevidade para todos que você ama também, meu amigo. Vicentão, Deus é contigo, parabéns, parabéns. Eu sou uma borboleta. Ao som das Irmãs Freitas aí, ó, com o Vonim na acordeona, o modão da Brabuleta, nós vamos mandando um alô para ele também, pro nosso amigo Giovanni Gadben. Bom dia, Giovanni. O que você assunta de bom com nós, meu amigo? Tá no ranchinho do sossego, hoje tá lutando pelo pão de cada dia. Um abraço pra você, viu? Tamo junto também com o nosso poeta de Três Corações, Edson Bosco. Bom dia, bom dia. Tava sumido, Edson. Tá tudo tranquilo por aí, meu amigo? Espero que sim, viu? Sobe não. Como é que tá a família, sua irmã? Tá tudo jóia? Eu espero que sim. Um forte abraço pra você, viu, querido? Alô, Grecinha da Princesa! Bom dia, Xerine, você também, mulher! Tamo junto, Grace! Um forte abraço, gente! Ronaldo Trombino tá chegando no Flashback Nacional e Internacional Sem Preconceito Musical! Daqui a pouco, aqueles modão também, cabeceira, só que do Flashback. Se aproxime mais, não importa a querência. Tamo junto na Melodia FM, a melhor que tem na audiência. Você tem Saudade Sertaneja logo mais às 10 horas da manhã, tá? E sertanejão mais romântico do Zezé e Luciano, do Gilberto Gilmar, do César e Paulinho, do Leandro Leonor. Dessa turma bacana, eu volto às 10 com Saudade Sertaneja. Vamos apreciando as Irmãs Freitas, Ivoninho, Borboleta de Buia.
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3: O Refis 2026, exclusivo para pessoas jurídicas, prossegue até 31 de agosto em Varginha. O procurador-geral da cidade, Evandro Santos, explica com todos os detalhes quais os critérios de adesão ao programa.
4: Primeiro, é muito importante dizer que esse Refis é exclusivo para pessoas jurídicas, então ele não atende as pessoas físicas, as quais já foram atendidas aí em Refis anteriores. Ele foi feito justamente em razão do desenvolvimento da economia do município. Isso é extremamente importante. Então, vai atender as empresas em geral, as associações, aos microempreendedores, que são os MEIs, as microempresas, as empresas de pequeno porte. Todas essas pessoas jurídicas poderão aderir ao Refis. As condições para o Refis são extremamente importantes e há que se dizer o seguinte: qualquer pessoa jurídica pode aderir ao Refis e ter os descontos, a retirada de juros e a retirada da multa. E esse pagamento pode ser feito à vista, em qualquer valor. Agora, se porventura desejar o empresário, né, a pessoa jurídica, fazer um parcelamento de valor, aí a lei ela estabelece, né, uma restrição. Nas dívidas, depois de retirada a multa e retirada juro, se for uma associação, um microempreendedor, uma empresa de pequeno porte, uma cooperativa, uma microempresa, as dívidas que podem ser parceladas são aquelas superiores a R$100 mil. Esse parcelamento pode chegar até 120 meses. Para as demais empresas, uma dívida de R$500 mil pode ser parcelada também até 120 meses. Agora, em qualquer valor que seja, qualquer pessoa jurídica poderá optar, né, pelo desconto, conseguindo a retirada de juros e multas para pagamento à vista. Vamos dar um exemplo prático. Então, se algum microempreendedor tem um débito de R$10 mil, ele pode procurar aqui o setor de dívida ativa, ele vai ter direito, né, ao desconto, à retirada dos juros, à retirada da multa, e nesse caso o pagamento deve ser à vista. E aproveitem esse Refis, né, porque é um Refis que foi criado exclusivamente para atender aí as pessoas jurídicas, para o desenvolvimento econômico e proteção da economia do nosso município. Lembrando sempre que o prazo de adesão máximo é 31 de agosto. Após esse prazo, não é mais possível adesão ao Refis 2026 para pessoas jurídicas.
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Alô, alô, bom dia! 8h02 no ar, mais um flashback nacional e internacional. Vamos viajar no tempo. 102,3 MHz, esta é a sua estrada. Vamos juntos, navegando até às 10 da manhã desta sexta-feira, 17 de julho de 2026. E a sua música na nossa programação. Sejam muito bem-vindos. 36902743, nosso WhatsApp está no ar. E para abrir nossa viagem no tempo de hoje, uma canção lá de 1974 da banda americana Chicago, com vocais suaves de Peter Cetera. A letra fala sobre a alegria de se apaixonar de forma inesperada. Chicago Happy Man.

Você já ouviu essa música aí, Lost in Love, mas em outras interpretações, né? Dessa aqui com Demi Rousseau, também o David Bowie, na sequência com Starman, Chris Montes, Sunny e Chicago Happy Man. Essa foi a nossa primeira sequência no Flashback Nacional e Internacional de hoje, 8h17, a gente mandando bom dia pro Luiz Carlos e pra Maria Cristina. Na sintonia aqui da 102.3. 102,3. Seguimos com o flashback. Elvis Presley.

Melodia FM 8:29, Christopher Cross, Sailing, Danny Osmond, Puppy Love, João Bosco, Bijuterias e também o Elvis Presley. Always on my mind. A Inês, o Matheus, está mandando um abraço para a Odete, toda a turma do conservatório e para todo mundo que está na sintonia. Bom dia, Trombini, sextou, manda um alô para nós aqui, tá joia? O Thiago Baleão, o Jonas Penha e o Jânio do Tião. O Jânio, prazer é todo meu saber que você tá na nossa sintonia aí, tá bom? Grande abraço, um abraço também pro Thiago. Valeu, galera, obrigado aí pela sintonia. Vamos de Crowded House. Don't dream it's over.

Melodia FM 8:42. Raimundo Fagner, Retrovisor, George McRae, Rock You Baby e o Crowded House, Don't Dream It's Over. Olha aí, neste sábado no Teatro Capitólio, às 8 da noite, será encenada a peça Kardec, a codificação, com o ator Luca de Lima. Uma peça contando a trajetória de Kardec, cheia de efeitos especiais. Os ingressos podem ser adquiridos na Matos Calçados ou no portal Mega Bilheteria. Alô, Miltinho, grande abraço, fica com Deus. Tudo de bom, querido. Seguimos no Flashback Nacional e Internacional. Dave McLean.

E Elton John, Blessed, Dido, Thank You, também Dave McLean, Me and You, e o Carioca na nossa rede social do WhatsApp, mandando um alô para a galera da Vila Barcelona, pedindo para a gente mandar um alô também para o Mia Pintor. Valeu, Carioca, e obrigado pela companhia. E o Eutêmio Tavares também mandando mensagem que a programação musical continua top, me remetendo aos meus 17 anos. Eu hoje com 7.3. Valeu, valeu, Eutêmio. Olha, vou rolar mais uma aqui antes do Repórter Melodia. Essa aqui é do teu tempo, olha aqui, ó. The Corgis.

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0: Bom dia, ouvinte da Rádio Melodia. Hoje, sexta-feira, 17 de julho, dia do... Ou melhor, a Prefeitura de Varginha, por meio da Secretaria Municipal de Saúde, continua com ações de atualização de imunizações com Vacimóvel e agentes de saúde em várias localidades da cidade. Amanhã, o Vacimóvel estará na Igreja Matriz de Santana, das 9 da manhã ao meio-dia. E a equipe de vacinação estará na Praça Santa Cruz, das 10 da manhã às 2 da tarde. Já no sábado da outra semana, dia 25, a vacinação será no Zoológico de Varginha, das 9 da manhã ao meio-dia. Para atualizar a imunização, é preciso levar o cartão de vacina. E atenção, o Hospital Bom Pastor em Varginha está com os estoques de sangue em nível crítico. A baixa nos estoques pode levar ao cancelamento de cirurgias, prejuízo aos tratamentos, além de colocar em risco a vida dos pacientes que dependem de atendimentos de urgência e emergência. Você pode ajudar doando sangue. Os agendamentos podem ser feitos pelo WhatsApp 35 997 34 94 58, 35 997 34 94 58. 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
2: Farmácias que vão fazer plantão diurno 24 horas, de 8 da manhã às 8 da noite até domingo, dia 19. Drogaria Araújo, da Avenida Francisco Navarra, 358, no Jardim Andere. Drogazil, da Praça José de Rezende Paiva, número 40, Praça da Fonte. Drogaria Natus Farma, da Rua Delfim Moreira, 451. E Drogazil, da Praça Marcos Frota, 230, no Sion. As drogarias Natus Farma, da Avenida Rio Branco, e Drogazil, da Praça da Fonte, vão fazer plantão 24 horas e plantão noturno no sábado, de 8 da noite às 8 da manhã de domingo. A mesma Drogazil, da Praça da Fonte, vai fazer plantão noturno no domingo, de 8 da noite às 8 da manhã de segunda-feira, dia 20. Para saber mais a respeito do plantão de farmácias em Varginha, é só entrar em contato com a Rádio Melodia ou então consultar a Prefeitura através da internet.
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0: Faleceu Roberval Batista da Silva, de 59 anos, morador do bairro Imaculada. O sepultamento foi nesta quinta-feira no cemitério municipal. Senhor João Gonzaga Olímpio, de 68 anos, morador da Vila Pinto. Ele está sendo velado no cemitério municipal. O sepultamento será 1 da tarde de hoje no cemitério campal. Expressamos nossos sinceros pêsames às famílias enlutadas.
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0: De acordo com o Climatempo, vale ficar em alerta devido à queda brusca de temperatura. A máxima hoje pode chegar aos 22 graus, mas a sensação térmica não deve passar dos 15. Agora, 14 graus na cidade. Não há previsão de chuva. O sábado será de sol com algumas nuvens. Não chove. Mínima de 10 e máxima de 22 graus. O domingo também será de sol com algumas nuvens. Sem chuva. Mínima de 11 e máxima de 23 graus.
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0: Começou hoje a troca das pulseiras de acesso aos shows da 30ª Feira da Paz de Varginha. segue até domingo, 19 de julho, na Praça Getúlio Vargas. O horário é das 9 da manhã às 5 da tarde. Lembrando que a troca será feita enquanto durar o estoque. Para retirar a pulseira, será necessária a doação de 1 quilo de alimento não perecível por pulseira. Não serão aceitos sal, leite, trigo e fubá. Também será obrigatória a apresentação de documento oficial com foto. Cada CPF poderá retirar até 3 pulseiras para cada dia de show, respeitando o limite estabelecido pela organização. A pulseira será obrigatória para o acesso aos shows e menores de idade somente poderão entrar no evento acompanhados pelos pais ou responsável legal. Atenção! Terminam hoje em Varginha as inscrições dos editais da PNAB, a Política Nacional Aldir Blanc de Fomento à Cultura 2026. As inscrições devem ser realizadas até às 5 da tarde de hoje. A data foi prorrogada para oferecer mais tempo para que artistas, produtores, coletivos, associações e demais agentes culturais preparem e enviem seus projetos seguindo todos os critérios estabelecidos. O Via Café Shopping Center promove hoje e sábado mais uma edição da Festa Julina Beneficente, reunindo gastronomia típica, apresentações musicais e ações solidárias em Varginha. Com entrada gratuita, o evento será realizado das 6 às 10 da noite e vai contar com barracas administradas por instituições beneficentes da cidade. Durante os 2 dias, os visitantes poderão aproveitar pratos tradicionais das festas julinas, como caldo de feijão, caldo de costela, canjica doce, maçã do amor, cachorro quente, espetinhos, pé de moleque e outras delícias. Toda a renda obtida pelas entidades participantes será destinada à manutenção dos seus projetos sociais. A festa também vai contar com apresentações de artistas locais. Hoje, às 7 da noite, o palco recebe o Mil Júnior e banda, com repertório de sertanejo e música popular. Amanhã, sábado, a programação começa às 3 da tarde, com a banda Pé de Serra, que apresenta sucessos do forró e clássicos das festas julinas até às 5h30. O encerramento será com o cantor Matheus Beccati, a partir das 7h30 da noite. Participam desta edição as instituições Arca da Vida, Associação Levanta-te Anda, Vida Viva Varginha e Associação Boás. Outras notícias você confere ao longo da programação nas edições do Repórter Melodia e logo mais no Jornal do Cidadão. Nos trabalhos técnicos aqui comigo, Jefferson Lima, Keila Costa para o Repórter Melodia.
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16, Legião Urbana, Tempo Perdido, também Cutting Crow, I Just Died in Your Arms. Alô, Rose, alô, Antônio, obrigado pela companhia. Desireless, na sequência do Flashback Nacional e Internacional, Voyage, Voyage.

0: Melodia FM 932. Aí você curtindo Nenhum de Nós sobre o Tempo, também o Kiss Forever, Rod Stewart, Tonight's the Night e o Desireless Voyage, Voyage. Alô, Sérgio, Maria, a Lilinha, a Denise, a Alessandra, ótimo final de semana pra vocês. Obrigado pela companhia. Marillion no flashback nacional e internacional.
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0: Melodia FM 947, Duran Duran, Ordinary World, Aha, Stay on These Roads e Marillion Beautiful. Alô, galera do Laboratório de Solos e Folhas da Estação Pro Café. Olha, por lá, a mínima registrada essa madrugada na estação local foi de 5 graus. É mole, hein, gente? Eita, lugarzinho frio, hein?
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0: Mas por aqui a temperatura vai subindo. Vamos de Billy Joel.

começar a dançar Tina Charles, I Love to Love, Roxette, The Look, também Billy Joel, Uptown Girl, alô Denise, alô Ione, curtiu aí, né? Fechamos.

0: Mais um flashback. Obrigado pela sua companhia. Até segunda-feira, um ótimo final de semana. Na sequência vem aí a Keila Costa e o repórter Melodia. Depois o Saudade Sertaneja com Bruno Menezes.
1: Valeu, obrigada pela sua companhia em nossa nave mágica no programa Flashback Nacional e Internacional.
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1: Voltamos com mais uma edição do Repórter Melodia, de hora em hora. O Refis 2026, exclusivo para pessoas jurídicas, prossegue até 31 de agosto em Varginha. A Prefeitura informa que nos casos de microempreendedor individual, empresário individual, microempresa, empresa de pequeno porte, associações sem fins lucrativos e cooperativas, as dívidas que poderão ser parceladas são aquelas que, após a aplicação dos descontos, sejam de valor igual ou superior a R$100 mil. A Prefeitura ainda esclarece que, para as demais pessoas jurídicas, o parcelamento é para aquelas que, após os descontos, seja igual ou superior a R$500 mil. As dívidas poderão ser pagas com desconto de 100% do valor da multa e dos juros de mora, incidindo somente a atualização monetária relativa aos débitos de natureza tributária e não tributária, inscritos ou não em dívida ativa, ajuizados ou não, inclusive se já foram objeto de parcelamento ou reparcelamento, cujo fato gerador tenha ocorrido até 31 de dezembro de 2025. Sendo assim, é preciso atenção. Antes de procurar o setor de dívida ativa na Prefeitura, no Alto da Vila Paiva, é preciso analisar se o valor da dívida da empresa, com os descontos, é igual a R$100 mil ou maior que este valor. Se for inferior, a negociação não se enquadra no Refis 2026, ou seja, não tem como fazer a adesão. O valor da dívida poderá ser parcelado, no máximo, em até 120 meses. Outras notícias você confere ao longo da programação nas edições do Repórter Melodia e logo mais no Jornal do Cidadão. Nos trabalhos técnicos aqui comigo, Jefferson Lima, Keila Costa para o Repórter Melodia.
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0: 10h17, 10h17. Quando alguém te pergunta. Uma ótima manhã de sexta-feira pra você. Vamos embora juntinhos, eu aqui, você aí. Ou melhor, você aqui comigo e eu por aí com você. É desse jeito que rola, né? Juntinhos até as 11h15, sentindo saudade no jeitão sertanejo, nesta manhã fria de sexta-feira, 17 de julho. Bom finalzão de semana por aí, não sei qual que é o seu corre, o importante é que juntos estamos e assim vamos ficar por aproximadamente 1 hora, 60 minutos em Varginha, no sul das Minas Gerais, tá? 17 graus é a temperatura agora, gente. Máxima tá quase chegando, hein? 22 graus apenas na parte da tarde, após as 16 horas, moço. Frio, frio, frio que Deus manda. Se proteja, se cuide aí, viu, gente? Você que trabalha a céu aberto, da mesma forma que o calor pode prejudicar em excesso a nossa saúde, o frio também. Se agasalhe bem aí, os nossos idosos, os velhinhos aí, dá água pra essa turma que não gosta de beber água. Sopinha, ou comidas bem, bem líquidas aí, caldos quentes, calóricos. E roupas bem quentes aí pros nossos idosos, hein? 10 horas e 18 minutos. Um bom dia de trabalho, um bom dia de descanso para aproximadamente 60 cidades. São os nossos votos aqui da equipe Melodia. Desejar muita harmonia para você no dia de hoje, viu? E para os nossos amigos que estão na internet curtindo a programação. Não sei de onde você está nos ouvindo, qual é a sua querência. Mas por aqui, olha, posso te garantir que de repente não é o estilo que você gosta, mas fica tranquilo, chegou na Melodia agora, a Melodia nossa da internet. Ela tem uma bolinha laranjinha formada de duas notas musicais na cor preta. Essa é a verdadeira Melodia, viu, gente? Essa é que toca o seu coração, que toca no seu rádio, no seu celular. Esta emissora, ao longo da programação, em algum momento vai lhe surpreender, viu? Não somos reféns apenas do sertanejo, tivemos flashback agora há pouco. Nós vamos tocar música popular brasileira daqui a pouco. Tem programas jornalísticos, esportivos, de variedades, religiosos. E os musicais a todo vapor, com vários estilos, pop rock nacional e internacional. Amores são coisas da vida, samba, axé, pagode, música clássica, música instrumental, vários estilos passeando por aqui ao longo das 24 horas. Por falar em estilo, vamos com Alain Aladim, aquele estilo bem romântico, que não é uma música, é uma pancada no seu peito, que é uma flechada na sua alma. Segura no seu rádio, toma!
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0: 10:31, tamo junto, vem pra cá, chega chegando, não faça cerimônias, que é a Melodia FM. Alô. A emissora mais simpática do sul de Minas, até as 11:15, tamo aí sentindo saudade nesse jeitão, na sua manhã de sexta-feira, sextou, né, papai? Tá tudo tranquilo por aí? Espero que sim, tudo na paz, espero que sim. Bom dia, Vila Martins. Amigos que moram na Vila Martins ou trabalham por aí, mutirão de combate à dengue, hoje no seu último dia, viu, gente? Bora fazer nossa parte aí, tá? Bora se comprometer, hein? Como já sabemos, a tranqueirada na calçada. Se não passou na sua rua ainda, vai passar, hein? Móveis velhos, vidros, latas, pneus, metais, plásticos. Que mais? Que mais? Enfim, deu pra entender a pegada, a proposta? Então tá bom, coloca na calçada que os nossos agentes de combate à dengue vão levar essa tranqueirada embora e vai dar tudo certo. A gente dá um chega pra lá no mosquitinho da dengue. O quintal da sua casa fica mais arejado, mais limpinho, mais bonito pra assistir a final da Copa do Mundo. Final inesperado esse, hein, gente? Todo mundo tava falando um time A, um time B aí, deu outro time, nada a ver, né? Deu um final que inesperado. Enfim, no seu serviço aí, domingão. Ah não, domingão ninguém vai trabalhar no serviço aí, vai? Deixar o pátio do serviço também limpinho, como o tirão de combate à dengue, beleza? Bom dia, com muita alegria, amiga Rita do Sion. Vamos junto, obrigado por estar conosco, Ritinha. Bom dia, com muita alegria, Mia Pintor. Bruno, bom dia, sextou, meu irmão. Sextou com Deus, é claro, Mia, tamo junto. Manda um alô pra galera da Mercearia Coimbra, na Vila Barcelona. Aí, turma, bom dia, bom dia. Um abraço pra vocês, gente, pro Thales, pro Gaiteiro, pra Nice. Gaiteiro, deve ser mulher, né, Nice? E pra mim, claro, Mia, obrigado vocês aí, gente, tá com nós aí, curtindo a programação. Ótimo dia pra turma da Mercearia Coimbra. Vamos junto com ela, amiga, na Fazenda Santa Luzia, a Laide. Bom dia, Laide. Que frio que é esse, hein, mulher? Tá demais, não tá? Aí na área rural, na região da Pedreira, também tá muito frio. Obrigado por estar conosco, a Laide Dominguete, na 102,3. 10:33, repetindo mais uma vez. Vamos junto com ele, que tá no Mato Grosso, amigo Felipe. Bom dia, Filipão. Bruno... nossa, peraí, pode ser esquecer um outro alguém aqui. Entendi, não vou conseguir reproduzir aqui a sua emoção em palavras, Felipe. Felipão, bom dia, obrigado por você estar com a gente, meu querido. Obrigado mesmo, bom final de semana para você, para a família toda aí, para Dona Pedra. Dona Pedra, a senhora está onde? Está no Mato Grosso com o queridíssimo ou está aqui em Varginha, no bairro Bom Pastor, curtindo a programação? Um abraço para a turma aí, viu? Vamos junto com mais romantismo em forma de música, chegando agora... Nesta linda introdução com pianos e violinos nos meus pedaços, de Duduca e Dalvan no seu rádio.
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0: 10 horas e 45 minutos, 15 para as 11, vamos junto aqui na Vila Mendes. Bom dia, amigos da Vila Mendes, estamos junto com ela, a dona Antônia Calélia. Bom dia, dona Antônia. Bom dia, amigos da Vila Mendes, estamos junto, obrigado por estar com a gente aí, viu? Vamos com ela, a nossa capixaba, que já se tornou mineira, mora no bairro Centenário, nossa amiga Silvana. Bom dia, Silvana. Tá meio dodói, né, mulher? Arrumou uma alergia no olho aí. Melhoras pra você, viu? Se não melhorar, se continuar irritando, procura um pronto atendimento aí pra tu se ajeitar. Não pode ficar com esse olho assim não, viu? Tamo junto. Obrigado por estar com a gente aí e compartilhar esse momento. Vamos junto com ela no bairro Santana. Bom dia, Rosa. Rosalie, ela que toca o Snooker Bar Manga Larga aí. Um abraço para todos os amigos e clientes da Rosa do Snooker Bar. Muito grato por estar conosco. Bruno, programação nota 10, toca aquela para mim de arrancar pica-pau do olho. Tá bom, Rosa. Daqui a pouco a gente põe um modão para você. E como a Rosa e eu somos amigos do Mala, o Mala não tá dando sinal de vida. Mala, o que acontece com você, meu amigo? Vida. Você não aparece mais, você não vem tomar um cafezinho com nós aqui, não manda um oi no zap, tá sumido mal. Encontrou Jesus, Rosa. 10h47, vamos junto. Bom dia, Bruno, Arisley de campanha. Bom dia, Arisley Vitor. Um forte abraço aos nossos amigos aí, apreciando a 102,3 nas asas de um beija-flor. Otávio Augusto e Gabriel, canta pra gente.
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2: 10 horas e 57 minutos.
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11 horas em ponto, 11 horas em ponto. Responda. Bora aí finalizar o nosso Saudade Sertaneja de hoje, o último da semana. Estamos aí na sexta-feira já. Amanhã a Melodia FM tem uma programação diferenciada no seu rádio, celular e computador. Fique conosco na parte da manhã, na parte da tarde, da noite, que é uma programação feita para você no final de semana, viu? Vamos aqui com nossas participações finais. Nosso amigo Robertinho. Alô, Robertinho! No bairro Centenário da Construção Civil. Um abraço para você, meu querido. Obrigado por estar com a gente aí, curtindo sempre, apreciando a 102,3. Robertinho, sabe quem que tá com nós também, meu amigo? A turma do Pesqueiro Pocinho, Rio Verde, ali perto do sítio Engrenagem, a toda a região ali, Breno, proprietário do Pesqueiro. Um abraço pra você, Breno. Obrigado por estar com a gente, viu? Um abraço, aproveitando a carona que eu tô mandando um alô pro Breno aí do Pesqueiro. Não somente o Breno, a turma toda do Forno e do Fogão, os homens e mulheres aí nas lanchonetes, restaurantes, padarias, final de semana trabalha um pouco mais, a turma, ainda mais nesse friozinho, né? A gente come barbaridade, né, moço? E o pessoal da praça de alimentação do shopping, aos cozinheiros, aos vendedores aí, um ótimo dia, uma abençoada jornada pra vocês aí no final de semana, viu, gente? Agora nós vamos com ele, que é zelador da Igreja do Jardim Áurea, no nosso amigo José Lemes. Ô, senhor José Lemes, o senhor tá me devendo uma visita aqui, já faz tempo, né? O Arthurzão, senhor Zé, o senhor não precisa de contar com ele pra trazer o senhor aqui. Nós temos que dar um jeito de o senhor vir aqui pra nós tomar um cafezinho, assunto tal, alguma coisa aqui, outra ali. E o senhor conhecer a emissora, viu? Baianinho também no Jardim Áurea. Um abraço pra você, Baianinho. Tamo junto. O dia que o senhor Zé vir, você vem também, tá? Alô, Aristides. Alô, Dona Cida, no bairro Sion. Um abraço pra vocês aí. Obrigado por estar com a gente. Luiz Fernando Gesseiro, homem do gesso aí. Obrigado por estar com a gente, Luiz Fernando. Obrigado mesmo. A turma da Minas Máquinas Instalações Comerciais também, ali na rua Irmã Paula, no bairro Catanduvas. O Vitão, o Denis, a Luísa, a Jéssica, até a pequena Helena tá ajudando aí, né, gente? Um bom final de semana pra todos aí da Minas Máquinas, viu? Às 11 horas e 2 minutos, aquela sequência, como diz a Rosalie, né, de arrancar pica-pau do ogro, Rosalie, é pra você, mulher. Os amigos aí do snooker, um abraço. Segunda-feira, se Deus quiser, estarei de volta, se assim ele permitir. Tamo junto, fica com Deus por aí, a cá ele já está.

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0: Olá, muito bom dia, eu sou Keila Costa, está começando mais uma edição do Jornal do Cidadão, com informação, prestação de serviço e os principais acontecimentos de Varginha, da região, do Brasil e do mundo. Sejam muito bem-vindos.
1: E eu sou o Ronaldo Trombini, te fazendo um convite. Fique com a gente, a partir de agora, acompanhando fatos importantes do dia, com credibilidade, rapidez e muita companhia no seu rádio.
0: Hoje é sexta-feira, 17 de julho, Dia de Proteção às Florestas e Dia Nacional de Proteção de Dados.
1: Agora são 11 horas 16 minutos. Vamos aos destaques do dia.
0: O Hospital Bom Pastor está com estoques de sangue em nível crítico e precisa de doadores.
1: Conclusão da obra e ocupação do mercado municipal de Varginha foi tema de reunião nesta quinta na cidade.
0: Varginha será a porta de entrada do Lago de Furnas em projeto que mira turismo nacional até 2036.
1: Mutirão de combate à dengue chega ao bairro Jardim Corsete na próxima semana.
0: Amanhã tem vacinação na Praça Santa Cruz e na Igreja Matriz de Santana.
1: Vida Viva abre vaga para captadora de recursos por telemarketing.
0: Estudantes de Varginha são destaque na Olimpíada Brasileira de Matemática das Escolas Públicas.
1: Cefet MG abre mais de 2.000 vagas em cursos técnicos gratuitos com início em 2027.
0: Troca de ingressos para a Feira da Paz já começou em Varginha. Confira na entrevista ao vivo.
1: Festa Julina Beneficente agita o Via Café hoje e amanhã.
0: Esportes, Registane disputa jogo de ida pela semifinal da Copa Sul Mineira de Futebol Amador neste domingo.
1: Também tem Campeonato Mineiro de Badminton no Santa Maria e Corrida dos Veteranos do Tiro de Guerra neste fim de semana.
0: O Jornal do Cidadão começa agora. Bom dia, Ronaldo.
1: Bom dia, Keila.
0: Giro de notícias. Governo federal vai criar programa para apoiar empresas atingidas por tarifas dos Estados Unidos. E novas regras para bets começam a valer hoje. Esses e outros destaques do dia você confere agora com o Eduardo Amaral.
2: Pelo menos duas regiões do país estão sob alerta para as condições climáticas. Empresas de apostas online, as chamadas bets, terão de emitir uma advertência semelhante com o que acontece com propagandas de cigarros e bebidas alcoólicas. As novas regras passam a valer a partir desta sexta-feira por determinação do Ministério da Fazenda. As publicidades são obrigadas a alertar sobre os riscos associados à dependência e aos transtornos de jogo patológico. A Fazenda determinou três frases que devem ser utilizadas na campanha, com as empresas podendo escolher uma para ser utilizada em cada comercial. As frases são: Ministério da Fazenda adverte, aposta pode causar dependência; Ministério da Fazenda adverte, apostar faz você perder dinheiro; ou Ministério da Fazenda adverte, aposta não é investimento. Google e o Ministério da Justiça assinaram nesta quinta-feira um acordo que restringe anúncios na internet de produtos financeiros para evitar fraudes digitais. Os anunciantes terão de passar por um processo de verificação e restrição de publicação de anúncios apenas aqueles que possuírem o selo de verificação. O acordo acontece no contexto da entrada em vigor do novo Marco Civil da Internet, editado em maio pelo governo federal. O governo federal vai criar um programa para apoiar as empresas afetadas pela tarifa de 25% imposta pelos Estados Unidos aos produtos brasileiros. O programa vai atender mais de 2 mil empresas que respondem por 18% dos embarques do Brasil para os Estados Unidos. Apenas em 2024, esse conjunto de empresas movimentou US$7,4 bilhões.
1: Eleições. Propaganda intrapartidária termina neste fim de semana. Acompanhe as informações com o repórter Osama El Gauri.
3: Pré-candidatos às eleições de 2026 têm apenas mais este fim de semana para fazer a propaganda intrapartidária, segundo o TSE, o Tribunal Superior Eleitoral. O período é usado para convencer os filiados dos partidos ou das federações partidárias a escolherem os candidatos que vão disputar as eleições. A campanha intrapartidária não permite o uso de rádio, televisão e outdoors. Além disso, todo o material utilizado deve ser removido logo após as convenções, que acontecem de 20 de julho a 5 de agosto. Nessa janela, os partidos precisam formalizar eventuais coligações partidárias e devem bater o martelo sobre os candidatos definitivos que vão disputar as eleições. Cada partido tem autonomia para definir a data e o formato da convenção, que pode ser presencial, virtual ou híbrida, dentro do período definido pelo TSE. O registro oficial das candidaturas definitivas deve ser apresentado à Justiça Eleitoral até 15 de agosto. No dia seguinte, 16 de agosto, começa oficialmente, nas ruas e na internet, a campanha eleitoral voltada aos eleitores. Já a propaganda eleitoral gratuita, no rádio e na televisão, tem início no dia 28 de agosto e vai até o dia 1º de outubro. O primeiro turno das eleições vai ser realizado no domingo, 4 de outubro, das 8 da manhã às 5 da tarde, no horário de Brasília. Já nos locais onde houver segundo turno, a votação acontece no dia 25 de outubro. Os eleitores vão escolher o presidente da República, governadores, senadores, deputados federais e estaduais e, no caso do Distrito Federal, deputados distritais.
0: Varginha participou do encontro regional da Instância de Governança Regional IGR Lago de Furnas, realizado em Campo do Meio. O evento reuniu representantes de 10 municípios e marcou o lançamento de um compromisso conjunto para transformar o Lago de Furnas em referência nacional em turismo náutico, esportivo, gastronômico e de natureza até 2036.
4: Representaram Varginha o secretário municipal de Turismo e Comércio, Marcos Madeira, a assessora de gabinete, Angélica Lima, e o produtor de eventos, Newton Geraldo. Durante o encontro, participantes acompanharam apresentações técnicas da consultoria ADD Tour, responsável pelos estudos e pelo planejamento estratégico voltado ao crescimento sustentável do turismo na região.
0: A presidente da IGR Lago de Furnas, Thaís Castro, destacou a importância da união entre os municípios para fortalecer o destino turístico de forma integrada, valorizando as potencialidades de cada cidade e construindo uma identidade regional capaz de atrair visitantes de todo o Brasil. Para Varginha, o projeto representa uma oportunidade estratégica. Pela localização privilegiada às margens da rodovia Fernão Dias, o município é considerado a principal porta de entrada para a região do Lago de Furnas.
4: Outro diferencial é o aeroporto de Varginha, o único com voos comerciais regulares em um raio aproximado de 300 quilômetros. O terminal conta com um balizamento noturno e está em fase final de implantação do sistema PAP, tecnologia que amplia a segurança das operações de pouso e decolagem. A cidade também dispõe de uma ampla estrutura de apoio ao turismo, com rede hoteleira diversificada, bares e restaurantes que atendem desde alta gastronomia até tradicionais opções da culinária mineira.
0: Para o secretário municipal de Turismo e Comércio, Marcos Madeira, o futuro do turismo passa pela cooperação entre os municípios.
4: E o prefeito Leonardo Ciassi realizou, nesta quinta-feira, em seu gabinete, uma reunião para deliberar sobre a futura ocupação do mercado municipal de Varginha. Durante o encontro, aconteceu a apresentação pelo SEBRAE das alternativas de ocupação do mercado, com os consultores Luiz Carlos Braga, superintendente do Mercado Central de Belo Horizonte, e o analista Francisco de Paula Vitor Campos Correia.
0: Participaram também da reunião o vice-prefeito Antônio Silva e representantes das Secretarias Municipais de Governo, de Turismo e Comércio e da Administração. Embora o município ainda não tenha recebido a conclusão da obra por parte da empreiteira, o que deve ocorrer em breve, providências estão sendo adotadas no sentido de definir o modo de ocupação e a readequação dos espaços.
4: Caberá aos consultores do SEBRAE
1: promover estudos para definir os diversos segmentos que vão ocupar o espaço, bem como o projeto de engenharia para a readequação dos boxes, visando atender às necessidades dos interessados. Para o consultor do SEBRAE, Luiz Carlos Braga, essa é, sem dúvida, uma grande oportunidade para a comunidade de Varginha transformar o mercado em incentivo ao comércio, turismo, agricultura familiar, ao artesanato e ao lazer da população.
0: O prefeito Leonardo Ciassi esteve em Belo Horizonte recentemente, junto com o secretário municipal de turismo, Marcos Madeira, numa visita ao mercado central da capital, quando foram recebidos pelo superintendente Luiz Carlos Braga e conheceram de perto seu funcionamento diário.
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6: O mercado cafeeiro vem caindo de preço na região. O café tipo 6, bebida dura, foi negociado a R$ 1.650 e o tipo 7 a R$ 1.555. No mercado futuro da BMF, a cotação fechou ontem a US$ 375,10, com queda de US$ 14,55. São informações do Centro do Comércio de Café do Estado de Minas Gerais. E agora, as informações do mercado financeiro para esta sexta-feira. O dólar abriu hoje a R$ 5,10 e o euro a R$ 5,83.
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1: 11h27. De acordo com o Climatempo, vale ficar em alerta devido à queda brusca de temperatura. A máxima pode chegar aos 22 graus, mas a sensação térmica hoje não deve passar dos 15 graus. Agora 19 graus na cidade. Não há previsão de chuva. O sábado será de sol com algumas nuvens, não deve chover. Mínima de 10 e máxima de 22 graus. O domingo também será de sol com algumas nuvens e sem chuva. Mínima de 11 e máxima de 23 graus. Vamos conferir agora como fica o tempo hoje no Sudeste.
7: A região Sudeste inicia a sexta-feira sob influência de uma massa de ar seco, que garante tempo estável e poucas nuvens na maior parte dos estados. Em São Paulo, a capital tem previsão de poucas nuvens e termômetros entre 12 e 25 graus, com tempo firme também no interior. No Rio de Janeiro, o dia segue com céu aberto, mínima de 13, máxima de 29 graus na capital. Em Minas Gerais, Belo Horizonte registra poucas nuvens e temperaturas entre 10 e 24 graus. No Espírito Santo, Vitória também tem tempo estável, com variação entre 16 e 27 graus. As informações são do Instituto Nacional de Meteorologia. Viviane Bessa, o tempo e a temperatura.
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0: 11h29. O Via Café Shopping Center promove hoje, sábado, mais uma edição da Festa Julina Beneficente, reunindo gastronomia típica, apresentações musicais e ações solidárias em Varginha.
1: Com acesso gratuito, o evento será realizado de 6 às 10 da noite, contando com barracas administradas por instituições beneficentes da cidade. Durante os dois dias, os visitantes poderão aproveitar pratos tradicionais das festas julinas, como caldo de feijão e de costela, canjica doce, maçã do amor, cachorro quente, espetinhos, pé de moleque e outras delícias.
0: Toda a renda obtida pelas entidades participantes será destinada à manutenção de seus projetos sociais. A festa também vai contar com apresentações de artistas locais. Hoje, às 7 da noite, o palco recebe o Mil Júnior e banda, com repertório de sertanejo e música popular. Amanhã, sábado, a programação começa às 3 da tarde, com a banda Pé de Serra, que apresenta sucessos do forró e clássicos das festas julinas até às 5h30.
1: O encerramento será com o cantor Matheus Beccati, a partir das 7h30 da noite. Participam desta edição as instituições
4: Arca da Vida, Associação Levanta-te e Anda, Vida Viva Varginha e Associação Boas.
0: E atenção, terminam hoje em Varginha as inscrições dos editais da PNAB, a Política Nacional Aldir Blanc de Fomento à Cultura 2026. As inscrições devem ser realizadas até às 5 da tarde desta sexta-feira. Sendo assim, artistas, produtores, coletivos, associações e demais agentes culturais ainda podem finalizar e enviar seus projetos seguindo todos os critérios estabelecidos nos editais.
4: E o rádio resiste às mudanças e mantém espaço na rotina do brasileiro. Acompanhe na reportagem com Norberto Notari.
8: Em meio ao avanço das plataformas digitais e das novas formas de consumir conteúdo, o rádio segue firme na rotina dos brasileiros. Um estudo realizado pela Associação Brasileira de Emissoras de Rádio e Televisão, a ABERT, mostra que o meio continua relevante e mantém características que outras mídias ainda não conseguiram substituir. De acordo com o levantamento, o veículo abrange quase 80% das 13 regiões metropolitanas observadas. A credibilidade da informação, a agilidade na cobertura dos fatos e a capacidade de acompanhar o ouvinte em diferentes momentos do dia ajudam a explicar essa permanência. Seja no carro, no trabalho ou durante os deslocamentos, o rádio continua presente e próximo do público e ainda é um importante meio de vínculo com a comunidade, como reforça o presidente executivo da ABERT, Cristiano Lobato Flores.
9: E o rádio é, antes e sobretudo, uma mídia local. E com o deserto de notícias, né, o encerramento de alguns jornais, né, os jornais também indo para a internet, o rádio acabou se tornando uma das poucas mídias que tem um jornalismo e uma responsabilidade editorial voltada para a sua comunidade. Eu digo que o rádio não faz parte da comunidade, o rádio é a comunidade. Então, consequentemente, isso é uma fortaleza que vem sendo muito bem explorada pelo rádio. E, consequentemente, tem obtido uma valorização com a comunidade local e com altos índices de credibilidade também.
8: O levantamento também destaca que, mesmo com tantas opções de entretenimento e informação, o rádio preserva uma relação de confiança construída ao longo das décadas. Além de informar em tempo real, o veículo reforça o papel como companhia e serviço para milhões de pessoas. O diretor-geral do Grupo Rádio Web lembra que a cada avanço da tecnologia, a existência do rádio é colocada em xeque. Mas, de acordo com Paulo Giovanni, já está mais do que provado que essa modernização é apenas um componente a mais.
10: O rádio sofre a cada nova tecnologia com os profetas do apocalipse, né? Quando surgiu a TV, as pessoas diziam, não, agora o rádio vai acabar. Não acabou. Quando surgiu a internet, o rádio vai acabar. Não acabou. Não só não acabou, como se fortaleceu. Aí depois as redes sociais vão acabar com o rádio, também não acabaram. E agora os profetas do apocalipse devem estar de prontidão para dizer que a inteligência artificial vai acabar com o rádio. Não vai. E o que a gente pode dizer sobre isso do ponto de vista de informação, uma informação clara e verdadeira? A maioria das pessoas ainda ouve o rádio na sua plataforma original, o radinho de pilha, o radinho ligado na tomada. Esse é o rádio, ele continua assim e se fortalece a cada vez que surge uma nova tecnologia.
8: A combinação entre tradição, credibilidade e capacidade de adaptação às novas tecnologias mostra que o rádio segue ocupando um espaço importante no cotidiano da população, isso tudo mesmo em um cenário de transformação constante na comunicação.
0: E ouça depois do intervalo.
4: Hospital Bom Pastor está com estoques de sangue em nível crítico.
0: Mutirão de combate à dengue chega ao bairro Jardim Corsete na próxima semana.
4: E ainda nesta edição.
0: Amanhã tem vacinação na Praça Santa Cruz e na Igreja Matriz de Santana.
4: Estudantes de Varginha são destaques na Olimpíada Brasileira de Matemática das Escolas Públicas.
0: A gente volta já já.
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0: 11h35, atenção, o Hospital Bom Pastor em Varginha está com os estoques de sangue em nível crítico. Segundo o hospital, a baixa nos estoques pode levar ao cancelamento de cirurgias, prejuízo aos tratamentos, além de colocar em risco a vida dos pacientes que dependem de atendimentos de urgência e emergência. Você pode ajudar doando sangue. O hospital orienta que o agendamento será realizado antecipadamente para organizar o atendimento aos doadores. O Hospital Bom Pastor ainda destaca que a colaboração da comunidade é fundamental neste momento para recompor os estoques de sangue e garantir a continuidade dos atendimentos, especialmente em casos de urgência, emergência e cirurgias. Os agendamentos podem ser feitos pelo WhatsApp. Anote aí, 35 9 97 34 94 58. Repetindo, 35 9 97 34 94 58.
4: Saúde Pública. A Prefeitura de Varginha, através da Secretaria Municipal de Saúde, continua com ações de atualizações de imunização no Vacimóvel e equipes de saúde em várias localidades da cidade. Amanhã, por exemplo, o Vacimóvel estará na Igreja Matriz de Santana, de 9 da manhã ao meio-dia. E a equipe de vacinação estará na Praça Santa Cruz, das 10 da manhã às 2 da tarde.
0: Já no sábado da outra semana, dia 25, a vacinação será no Zoológico de Varginha, das 9 da manhã ao meio-dia. Para atualizar a imunização, é preciso levar o cartão de vacina.
4: E o próximo mutirão da limpeza em Varginha será no bairro Jardim Corsete. A ação será realizada de quarta a sexta-feira, entre os dias 22 e 24 de julho. Então você aí, morador, já pode começar a faxina, separando materiais inservíveis, como móveis velhos, metais, vidros, plásticos e pneus.
0: No início da semana, terá limpeza de imóveis. Na segunda, na rua Antônio Rodrigues de Souza, no Canaã. E na terça, na rua do Cerro, no bairro Sion. A vigilância ambiental reforça que o combate à dengue é uma responsabilidade de todos.
4: E foi encerrado o mutirão da dengue desta semana no bairro Vila Martins. Foram recolhidos materiais inservíveis que encheram 3 carrocerias de caminhão e 40 pneus. A Prefeitura de Varginha agradece aos moradores pela participação no combate à dengue.
0: Hoje a manutenção asfáltica trabalha no bairro Alto dos Pinheiros 2. Outra equipe prossegue na pavimentação asfáltica na estrada de Monsenhor Paulo. Tem equipe também que percorre a cidade para correções pontuais. A Prefeitura recomenda que as pessoas redobrem a atenção ao passarem por esses locais.
4: Falando de educação, estudantes da Rede Municipal de Ensino de Varginha conquistaram um importante destaque na Olimpíada Brasileira de Matemática das Escolas Públicas, OBMEP 2025, uma das maiores e mais respeitadas competições estudantis do país.
0: Demonstrando dedicação, disciplina e excelência acadêmica, os alunos premiados alcançaram medalhas de bronze e menções honrosas em diferentes níveis da competição. O resultado evidencia não apenas o talento individual de cada estudante, mas também a qualidade da educação pública municipal, construída diariamente pelo empenho de professores, equipes pedagógicas, gestores escolares e familiares. Recebem esta homenagem os estudantes.
4: Mirela Pereira Ferrari, medalha de bronze e menção honrosa, que estuda na Escola Municipal José Augusto de Paiva, nível 1.
0: Perdão.
1: Eric Papali, medalha de bronze e menção honrosa na Escola Domingos Ribeiro de Resende, nível 2. Brian Ferreira Souza, menção honrosa da Escola Domingos Ribeiro de Resende, nível 1.
0: Agora sim, Miguel Vicentini Bertoli, menção honrosa. Ele estuda na Escola São José, nível 1. Marcos Paulo Félix da Silva, menção honrosa. Ele estuda na Escola Municipal São José, nível 1. E Luiz Henrique Xavier e Silva, menção honrosa. Ele estuda na Escola Municipal São José, nível 2.
1: Esses alunos conquistaram menções honrosas, demonstrando elevado desempenho e dedicação aos estudos. Porém, mais do que medalhas e certificados, esses resultados representam esperança, inspiração e certeza de que investir em educação transforma vidas e constrói uma sociedade melhor. A Rádio Melodia parabeniza a todos.
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0: São 11 horas e 41 minutos. A Associação Vida Viva de Varginha está com vaga de emprego aberta para captadora de recurso por telemarketing aqui em Varginha. De acordo com a divulgação, a profissional contratada será responsável por realizar contatos telefônicos para apresentar o trabalho da entidade e captar recursos para a instituição.
1: A vaga é para uma jornada de 36 horas semanais, contando com os seguintes benefícios: salário básico mais gratificação, vale transporte e vale alimentação. As interessadas devem enviar o currículo pelo WhatsApp para o número 35 98856-5503. A Associação Vida Viva fica na rua Alzira Magalhães Barra, 170, no Parque Boa Vista. Repetindo o WhatsApp, 35 98856-5503.
0: O CEFET-MG abriu processo seletivo para ingresso nos cursos da Educação Profissional Técnica de nível médio em 2027. As inscrições para os cursos técnicos gratuitos serão realizadas exclusivamente pela internet entre os dias 1º de agosto e 5 de outubro de 2026, por meio do portal da COPEV, a Coordenação de Processos Seletivos.
1: Ao todo, serão ofertadas 2.174 vagas para cursos técnicos nas modalidades integrada, concomitância externa e subsequente, distribuídas entre os campi de Araxá, Belo Horizonte, Contagem, Curvelo, Divinópolis, Leopoldina, Nepomuceno, Timóteo e aqui em Varginha. As vagas contemplam ingresso no primeiro e no segundo semestre letivo de 2027. Os candidatos poderão escolher até 3 opções de cursos, desde que pertencentes ao mesmo campus e à mesma modalidade de oferta.
0: Durante o período de inscrições, será possível alterar as opções selecionadas diretamente no sistema eletrônico. A taxa de inscrição é de R$ 75,00, com pagamento até 6 de outubro por PIX, cartão de crédito ou boleto emitido pelo sistema da COPEV. Os candidatos que atenderem aos critérios socioeconômicos previstos no edital poderão solicitar isenção da taxa entre 1º de agosto e 15 de setembro de 2026.
1: O processo seletivo seguirá a legislação vigente sobre reserva de vagas. Do total ofertado, no mínimo 50% das vagas serão destinadas ao sistema de reserva de vagas, voltado a estudantes que cursaram integralmente o ensino fundamental em escolas públicas, observando critérios de renda, pertencimento étnico-racial, condição de pessoa com deficiência e quilombolas, conforme a legislação federal.
14: Plantão de farmácias.
6: Farmácias que vão fazer plantão diurno 24 horas, de 8 da manhã às 8 da noite, até domingo, dia 19. Drogaria Araújo, da Avenida Francisco Navarra, 358, no Jardim Andere. Drogazil, da Praça José de Rezende Paiva, número 40, Praça da Fonte. Drogaria Natus Farma, da Rua Delfim Moreira, 451. E Drogazil, da Praça Marcos Frota, 230, no Sion. As drogarias Natus Farma, da Avenida Rio Branco, e Drogazil, da Praça da Fonte, vão fazer plantão 24 horas e plantão noturno no sábado, de 8 da noite às 8 da manhã de domingo. A mesma Drogazil, da Praça da Fonte, vai fazer plantão noturno no domingo, de 8 da noite às 8 da manhã de segunda-feira, dia 20. Para saber mais a respeito do plantão de farmácias em Varginha, é só entrar em contato com a Rádio Melodia ou então consultar a Prefeitura através da internet.
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16: Faleceu o senhor João Gonzaga Olímpio, de 68 anos, morador da Vila Pinto. Ele está sendo velado no cemitério municipal. O sepultamento será à 1 da tarde de hoje no cemitério campal.
17: Roberval Batista da Silva, de 59 anos, morador do bairro Imaculada. O sepultamento foi nessa quinta-feira no cemitério municipal.
16: Expressamos nossos sinceros pêsames às famílias enlutadas.
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6: Ontem, mais um sorteio das loterias foi realizado no Espaço da Sorte da Caixa Federal em São Paulo. Quina e Mega Sena acumularam. A Loto Fácil premiou R$1.371.000 para 6 apostadores. Os números da Quina: 5, 8, 18, 25 e 55. 5, 8, 18. 25 e 55. A Mega Sena sorteou as dezenas 8, 12, 23, 27, 42 e 43. 8, 12, 23, 27, 42 e 43. O prêmio da Mega Sena está estimado em R$35 milhões para o sorteio de amanhã. Para hoje, 8 milhões da Quina, Loto Mania, Dupla Sena e Loto Fácil. Façam suas apostas e boa sorte!
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1: Confira agora as informações do esporte de Varginha neste fim de semana com José Aladir.
18: Um abraço, Keila, um abraço, Ronaldo. Final de semana agitado nos esportes de Varginha. Começamos com a Copa Sul Mineira de Futebol Amador, organizada pela LETE, Liga Esportiva Tricodiana, onde a Associação Registana Esporte Clube vai disputar o jogo da ida da semifinal contra a equipe do Fabril de Lavras. O duelo vai acontecer no domingo, dia 19 de julho, às 15 horas, no Estádio Rubro-Negro da Rua Paraná. Os ingressos custam R$ 5,00, mais um quilo de alimento não perecível. O jogo da volta será em Lavras, em horário e data a serem definidos pela LETE. Se passar, o time varginense chega à final. Se for campeão, vai receber um prêmio de R$ 15.000. Há 10 anos atrás, o Registânia já foi campeão sul-mineiro e vai em busca do seu bicampeonato, ou seja, o seu segundo título. Pelo esporte especializado, nós teremos Campeonato Mineiro de Badminton, que vai acontecer nos dias 18 e 19 de julho, sábado e domingo, no Ginásio da Cidadania, no bairro Santa Maria. Teremos também corrida dos veteranos do tiro de guerra do 04-034 de Varginha, tendo como slogan disciplina, união e superação. Vai acontecer no sábado, dia 18, a partir das 7 horas da manhã, com saída do tiro de guerra. A corrida será de 3,5 quilômetros. Inscrição solidária, 2 quilos de alimentos não perecíveis. Exclusivo para os veteranos do tiro de guerra de Varginha. Realização, tiro de guerra 04-034 de Varginha. Apoio, Prefeitura Municipal de Varginha e SEMEL, Secretaria Municipal de Esportes e Lazer. Repórter José Ladir.
1: Faltam 10 para o meio-dia. Confira as informações sobre a troca de ingressos para a Feira da Paz, que já começou em Varginha. Você vai conferir depois do intervalo numa entrevista ao vivo. A gente volta já já.
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0: São 11 horas e 52 minutos. A gente conversa agora ao vivo aqui na bancada do Jornal do Cidadão com o secretário municipal de Turismo e Comércio de Varginha, Marcos Madeira. Bom dia, Marcos.
1: Bom dia, Keila, Jefferson. Bom dia a todo mundo. Audiência da Rádio Melodia.
0: Marcos Madeira vem falar conosco a respeito da troca de ingressos, na verdade pulseiras, né? Para a 30ª Feira da Paz em Varginha. Tudo já acontecendo nessa sexta-feira? Como é que está o movimento, Madeira?
1: Nossa Senhora, que povaréu. Muita gente foi de manhã. Para vocês terem ideia, 4 horas da manhã foi o horário que chegou a primeira família para trocar os ingressos. E tá fluindo muito bacana, bem rápido. A gente fez um esquema esse ano de colocar um corredor longo. Então todos os voluntários que estão arrecadando, trocando as pulseiras por alimentos, estão num corredor longo. Então não tem uma fila para o show do Dilcim, outra para o Zé Felipe, outra para o Matheus Cauã, não. Então chegou ali, você quer quanto? Tá? Entrega o alimento, o pessoal já guarda o alimento no caminhão para doar, né, para o banco de alimentos. E o pessoal já pega a...

0: ingressos por show. Então, cada pessoa pode pegar 9 ingressos, que é 3 para o primeiro show, 3 para o segundo e 3 para o terceiro show. Isso porque é uma orientação interessante para evitar o cambista. Que eventualmente alguém pode chegar lá com 3 CPF e sair com 27 ingressos. Então, para evitar isso e para dar, oferecer oportunidade igual para todo mundo, então nós estamos fazendo isso. Cada pessoa que for lá pode levar até 9 ingressos.
1: Vamos reforçar então o horário aí em que está sendo trocado aí esses ingressos, localização, enfim, para fazer um reforço para o pessoal que quer ir até a Feira da Paz?
0: Certinho. De 9 da manhã até as 5 da tarde na Praça Getúlio Vargas até domingo. Eu estava vendo agora nas redes sociais pessoal perguntando, falando: ah, mas eu trabalho, eu tenho uma hora só de almoço, eu não consigo ir. Pode ir amanhã, sábado, pode ir domingo também. E os shows, os ingressos, cada dia nós vamos colocar 3.333 pulseiras do show do Dilcinho, do show do Zé Felipe e do show do Matheus e Cauã. Por quê? Porque senão alguém gosta mais, vamos dizer que o pessoal gosta mais do Matheus e Cauã. Então acabaria todos os ingressos. Então, para não prejudicar quem vai só no fim de semana, então tem a mesma quantidade de ingressos no primeiro, no segundo e no terceiro dia.
1: Vamos reforçar então a programação da Feira da Paz?
0: Vamos lá, só uma coisinha que eu queria deixar claro. Pode levar 1 quilo de alimento menos sal, fubá, trigo e leite. Todos esses alimentos vão ser doados para as entidades beneficentes de Varginha, que são cadastradas na Secretaria de Habitação e Desenvolvimento Social. E vou te falar uma coisa, que bacana. Você viu os voluntários lá trabalhando. Eu fiquei bobo, porque foi a primeira vez que eu acompanhei. E a turma: vamos, vamos, pode vir, aqui, tá, pá. Muito legal, parabéns para os voluntários. Quem trabalha num negócio desse, quem é voluntário numa ONG, é gente boa, é gente que quer fazer coisa boa. E estão de parabéns, achei muito legal. Vamos lá, você pediu, programação. Dia 31 de julho, na sexta-feira, show de Matheus e Cauã. O show começa às 9 da noite. Antes, shows sempre com artistas da cidade. No dia 1º de agosto, Zé Felipe também às 9h30 da noite. E antes, show com artistas da cidade. E no domingo, show do Dilcinho vai começar mais cedo, porque segunda-feira a gente trabalha, né? Então, nós vamos abrir os portões mais cedo. 4 horas da tarde já vai estar aberto, vai ter música ambiente, depois vai ter um DJ, depois vai ter uma apresentação local. E às 7 da noite o show de domingo com o Dilcinho, para terminar 9h30, 10 horas do máximo. A turma volta para casa tranquilo, satisfeito.
1: A preocupação das pessoas é sempre com a questão da segurança. Como que vai ser a entrada no evento?
0: Nós fizemos várias reuniões com as forças de segurança e então estarão presentes Polícia Militar, Guarda Civil Municipal, bombeiros, estarão detetives da Polícia Civil, a paisana e a empresa que ganhou a licitação. Nós estabelecemos no edital, né, na contratação, ela é obrigada a colocar 210 seguranças privados. Então a turma, além das câmeras de segurança, isso para garantir uma festa bacana para todo mundo.
1: Vai ter praça de alimentação. Vão ter pessoas aí, locais aí, oferecendo os lanches. Como é que vai ser essa questão?
0: Uma exigência nossa é que sejam apenas comerciantes de Varginha. Então a praça de alimentação vai ser formada por pessoas da cidade, para o dinheiro ficar aqui na cidade. Vai ter a praça de alimentação, vai ter também um camarote open food, open bar, mas isso quem tem o direito de explorar é a empresa que ganhou. Entra no site AIPES, que ali tem os valores do abadá, não sei como que vai ser, né, para o pessoal comprar o camarote de open food e open bar.
1: Já foram definidos todas essas pessoas que vão vender, que vão participar da parte de alimentação do evento?
0: Já foram definidos, como eu disse, sempre o pessoal daqui de Varginha.
1: Então vamos fechar esse bate-papo aí, reforçando a troca de pulseiras na Praça Getúlio Vargas?
0: Posso falar também uma outra coisinha, que é a questão de menores?
1: Sim.
0: Menor pode entrar

0: apenas acompanhado do pai ou responsável. Nessas reuniões que eu falei, que a gente conversou muito com o comissariado de menores, promotoria pública, Ministério Público, conversamos com a Vara da Infância e da Juventude e ficou estabelecido o seguinte: vamos ter que se tem que seguir, é a lei, né, a regra, tem que seguir o Estatuto da Criança e do Adolescente. Então o menor só pode entrar acompanhado do pai ou responsável. O que, que é o responsável? Não é o vizinho que o pai pediu para levar, eu estou deixando você levar. Não se transfere responsabilidade filial, paternal para outra pessoa. Ou é o pai, ou é o tutor, ou o guardião. São duas situações que a pessoa tem que apresentar a sentença judicial comprovando que é tutor ou guardião. Isso é uma exigência legal.
1: Ok. Obrigada, Madeira. Um bom evento e uma boa troca de pulseiras aí na Praça Getúlio Vargas até o próximo domingo,
0: isso, não é isso? Vai até domingo, para que todo mundo tenha a chance igual de lá garantir a sua pulseira e curtir a 30ª Feira da Paz. Obrigado, gente.
1: E assim chegamos ao fim de mais uma edição do Jornal do Cidadão, com a apresentação de Keila Costa e Ronaldo Trombini. Colaboração do repórter José Aladir. Nos trabalhos técnicos, Jefferson Lima. Locução, JB. Parceiros, Agência Rádio Web, Agência Brasil, Rádio Agência Nacional, Brasil 61, Assembleia de Minas e Agência Minas. Também Prefeitura de Varginha, Fundação Cultural do Município, Guarda Civil Municipal, Polícias Militar e Civil, Corpo de Bombeiros Militar e CEMUL. 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O Jornal do Cidadão volta amanhã ao meio-dia com o resumo das principais notícias da semana. E você continua bem informado ao longo da programação com as edições do repórter Melodia. Muito obrigada pela sua companhia e pela sua audiência. Fique agora com o programa Bem Brasil. Uma ótima tarde para você.
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7: Melodia FM, meio-dia e 3, boa tarde! Está no ar o Bem Brasil, seu ponto de encontro com a maior riqueza cultural deste país. E aqui no Bem Brasil, você sabe, sextou, sambou!

0: 18, Clementina de Jesus, Dona Ivone Lara, Benito de Paula, Martinho da Vila, abrindo a nossa primeira sequência aqui no Bem Brasil. Sexta é assim, sextou, sambou. E hoje, sexta, às 21h, no Clube dos Aposentados de Varginha, tem forró com Wagner Silveira, o forró dos aposentados, o pioneiro forró varginhense, na Avenida Antônio Frederico Ozanam, 415, no Sion. Tá a fim de esticar o esqueleto e puxar aquela dança? Hoje, 21h, no Clube dos Aposentados, com Wagner Silveira.
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0: Originais do samba.

0: Meio-dia e 32, Melodia FM, o Bem Brasil, rolou. Nelson Sargento, Léo Russo de Kroll, originais do samba. Gente, agora é sério, o Hospital Bom Pastor de Varginha está com os estoques de sangue em nível crítico. 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
0: Diogo Nogueira e Xande dos Pilares.

0: Melodia FM 12:46, Nelson Cavaquinho, Elisete Cardoso, Jorge Aragão, Moreira da Silva, Diogo Nogueira e Xande de Pilares. É o Bem Brasil. Olha, neste sábado no Teatro Capitólio, às 8 da noite, será encenada a peça Kardec, a codificação, com o ator Luca de Lima. Os ingressos podem ser adquiridos na Matos Calçados ou no portal Mega Bilheteria. A peça Kardec, a codificação, será neste sábado, dia 18, às 8 da noite, no Teatro Capitólio, em Varginha, no centro.
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0: Clara Nunes.

0: E assim a gente fecha mais uma sequência aqui no Bem Brasil com Elton Medeiros, também MPB4 e Clara Nunes. Já já tem mais Bem Brasil.
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0: novas oportunidades.
1: A empresa Binário Tecnologia anunciou a abertura de um processo seletivo para preenchimento de vaga no cargo de comprador. A oportunidade é voltada para profissionais proativos que buscam crescimento profissional constante e demonstram facilidade para trabalhar em equipe e lidar com desafios diários de mercado. Para concorrer ao cargo, os candidatos devem preencher os seguintes requisitos: ter ensino médio completo e experiência comprovada na área de compras, sendo que a experiência no segmento de tecnologia será considerada um diferencial. Também facilidade em negociação, boa comunicação verbal, escrita e conhecimento básico em informática. A empresa oferece uma cartela de benefícios aos colaboradores que inclui auxílio, mobilidade, cartão alimentação, plano odontológico e seguro de vida. Além disso, os contratados terão acesso a convênios com o SEST, SENAT e com o SENAC, bem como facilidades através de cartão farmácia e de gás. Os profissionais interessados em participar da seleção devem encaminhar currículo atualizado diretamente para o endereço de e-mail currículo@binariotecnologia.com.br. O e-mail é currículo@binariotecnologia.com.br. Ronaldo Trombini, repórter Melodia.
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4: 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Demônios da Garoa.

0: Aqui no Bem Brasil, que rolou também Jair Rodrigues, Naninha e Demônios da Garoa.
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0: Muito mais Bem Brasil pra você. Aniceto do Império.

0: Mestre Cartola, fechando mais uma sequência aqui no Bem Brasil, que também teve Zeca Pagodinho e Aniceto do Império. Olha aí, neste sábado, no Clube dos Aposentados de Varginha, tem forró em dose dupla. Primeiro, Wagner Silveira, às 8 da noite, depois Zé Márcio e Sandro, às 10 da noite. Sorteio de brinde, comidas típicas e o endereço, você já sabe, é a Avenida Antônio Frederico Ozanã, 415, no Sion. Aposentados é o pioneiro do forró em Varginha. Agora Luiz Airão no Bem Brasil.
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0: Esse foi o Dudu Nobre, também Almir Neto e Luiz Airão, completando mais uma sequência aqui no Bem Brasil. Olha aí, continua hoje no Via Café Shopping Center, a festa Julina Beneficente, reunindo gastronomia típica, apresentações musicais e atrações solidárias. Aqui na cidade de Varginha, entrada de graça, contando com barracas administradas por instituições beneficentes. E tem pratos tradicionais lá, hein? Caldo de feijão, caldo de costelinha, canjiquinha, doce, maçã do amor, cachorro quente, pé de moleque. Trembão, hein, senhor? Olha só, e à noite a programação também começa às 15h com a banda Pé de Serra. Vai se apresentar com os sucessos do forró e clássico das festas juninas até às 17h30. O encerramento aí sim, à noite, com o cantor Matheus Beccati, a partir das 19h30. Estão participando lá as instituições Arca da Vida, Associação Levanta-te Anda, Vida Viva, Varginha e Associação Boas. Entrada de graça lá no Shopping de Varginha.
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0: Jorge Aragão no Bem Brasil.

0: Melodia FM 1:51, Arlindo Cruz, Roberta Sá, GP, Paulinho da Viola e Jorge Aragão, fechando mais uma sequência aqui no Bem Brasil.
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0: Tantinho no Bem Brasil.

0: 2:02. A gente estourando um pouquinho o tempo hoje aqui com o Martinho da Vila, de Croy Bezerra da Silva, Benito de Paula Tantinho. Você sabe, sextou, sambou aqui no Bem Brasil, que vai ficando por aqui. A gente volta segunda-feira a partir do meio-dia. Na sequência tem Sucessos Melodia, depois o Melodia Sertaneja com Carlos Fernando. Um beijo grande, um ótimo final de semana para todos. Até segunda-feira, fiquem com Deus.
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0: Varginha participou do encontro regional da Instância de Governança Regional, IGR, Lago de Furnas, realizado em Campo do Meio, reforçando seu papel estratégico no desenvolvimento do turismo regional. O evento reuniu representantes de 10 municípios e marcou o lançamento de um compromisso conjunto para transformar o Lago de Furnas em referência nacional em turismo náutico, esportivo, gastronômico e de natureza até o ano de 2036. Representando o município estiveram o secretário municipal de Turismo e Comércio, Marcos Madeira, a assessora de gabinete, Angélica Lima, e o produtor de eventos, Newton Geraldo. Durante o encontro, os participantes acompanharam apresentações técnicas da consultoria ADD Tour, responsável pelos estudos e pelo planejamento estratégico voltado ao crescimento sustentável do turismo na região. A presidente da IGR Lago de Furnas, Thaís Castro, destacou a importância da união entre os municípios para fortalecer o destino turístico de forma integrada, valorizando as potencialidades de cada cidade e construindo uma identidade regional capaz de atrair visitantes de todo o Brasil. Para Varginha, o projeto representa uma oportunidade estratégica pela localização privilegiada às margens da rodovia Fernão Dias. O município é considerado a principal porta de entrada para a região do Lago de Furnas. Outro diferencial é o aeroporto de Varginha, o único com voos comerciais regulares em um raio aproximadamente de 300 quilômetros. O terminal conta com balizamento noturno e está em fase final de implantação do sistema PAP, uma tecnologia que amplia a segurança das operações de pouso e decolagem. A cidade também dispõe de uma ampla estrutura de apoio ao turismo, com rede hoteleira diversificada, bares e restaurantes que atendem desde a alta gastronomia até tradicionais opções da culinária mineira. Para o secretário municipal de Turismo e Comércio, Marcos Madeira, o futuro do turismo passa pela cooperação entre os municípios. Ronaldo Trombini, repórter Melodia.
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1: O Refis 2026, exclusivo para pessoas jurídicas, segue até 31 de agosto em Varginha. O procurador-geral da cidade, Evandro Santos, explica com mais detalhes quais os critérios de adesão ao programa.
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3: 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Beleza, povo!

Melodia Sertaneja pra toda a galera que tá na sintonia, claro, 3 horas mais um minutinho, a melodia levando alegria pra você através das modas, hein? E é muita moda boa nesta sexta-feira. 17 de julho.

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1: É, manda o seu zap zap, tô esperando, hein? 35 3690 2743. Agora são 3h29. Ô, friozinho danado!
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2: Beleza, galera, agora são 3 horas mais 30 minutinhos, hoje é sexta-feira, 17 de julho. Vamos com o Sérgio Reis.

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1: Tá aí, galera, o pessoal participando com a gente, né? Um abraço aqui pra Fátima, a Fátima Brígida. Também tem o Adenilson Carlos, né? O Adenilson Carlos também tá curtindo a gente. Beleza, garoto?
2: Ô, ferramenta.
1: Ô, ferramenta. Um abraço aí pro Adenilson Carlos. No Tulipas do Campo, a Cleusa de Varginha também tá na sintonia. Boa tarde, Cleusa. A Fátima, tudo bem, Fátima?
3: Oi, Carlos Fernando, boa tarde. Toca uma música pra mim, João Paulo, Daniel, Calcarícia.
1: Opa.
3: Pra mim e o Fabrício.
1: Certo.
3: Eu amo essa música.
1: Beleza, é boa mesmo, né? João Paulo e Daniel nos bons tempos da dupla, né, Fátima? Né, Fabrício? Um abraço pra vocês aí. O Filipão também tá aí no Mato Grosso do Sul. Grande abraço, Filipão!
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10: Atenção! O Hospital Bom Pastor em Varginha está com estoques de sangue em nível crítico. Uma baixa nos estoques pode levar ao cancelamento de cirurgias, prejuízo aos tratamentos, além de colocar em risco a vida dos pacientes que dependem de atendimentos de urgência e emergência. Você pode ajudar doando sangue. Os agendamentos podem ser feitos pelo WhatsApp 359-9734-9458. O hospital orienta que o agendamento seja realizado antecipadamente para organizar o atendimento aos doadores. O pastor ainda destaca que a colaboração da comunidade é fundamental neste momento para recompor os estoques de sangue e garantir a continuidade dos atendimentos, especialmente em casos de urgência, emergência e cirurgias. Sua atitude pode salvar vidas. Repetindo o WhatsApp para agendamento: 359-9734-9458. Ronaldo Trombini, repórter Melodia.
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1: Tá aí a moda do nosso amigo Adenilson.
2: Ô, ferramenta.

Agora cabelo loiro pra não dar problema. Tchão Carreiro e Pardinho, tchau galera. Opa, um abraço aqui pra Cecília, Camila, Maurício, Marcelo, Aparecida, também o Adilson Simões, também aqui toda a galera na sintonia, também a Ruth Moreira no Monte Serra. Tchau!

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5: O próximo mutirão de limpeza em Varginha será no bairro Jardim Corsete. A ação será realizada de quarta a sexta-feira, entre os dias 22 e 24 de julho. Então você, morador, já pode começar a faxina, separando materiais inservíveis como móveis velhos, metais, vidros, plásticos e pneus. No início da semana, terá limpeza de imóveis na segunda, na rua Antônio Rodrigues de Souza, no Caraã, e na terça, na rua do Cerro, no bairro Sion. A vigilância ambiental reforça que o combate à dengue é uma responsabilidade de todos. E foi encerrado o mutirão da dengue desta semana no bairro Vila Martins. Foram recolhidos materiais inservíveis que encheram 3 carrocerias de caminhão e 40 pneus. A Prefeitura de Varginha agradece aos moradores pela participação no combate à dengue. Ronaldo Trombini, repórter Melodia.
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0: integrada com comitância externa e subsequente, distribuídas entre os campi de Araxá, Belo Horizonte, Contagem, Curvelo, Divinópolis, Leopoldina, Nepomuceno, Timóteo e Varginha. As vagas contemplam ingresso no primeiro e no segundo semestre letivo de 2027. Os candidatos poderão escolher até 3 opções de curso, desde que pertencentes ao mesmo campus e à mesma modalidade de oferta. Durante o período de inscrições, será possível alterar as opções selecionadas diretamente no sistema eletrônico. A taxa de inscrição é de R$ 75,00, com pagamento até 6 de outubro de 2026. Pode ser através de Pix, cartão de crédito ou boleto emitido pelo sistema da Copev. Os candidatos que atenderem aos critérios socioeconômicos previstos no edital poderão solicitar a isenção da taxa entre 1º de agosto e 15 de setembro deste ano. O processo seletivo seguirá a legislação sobre reserva de vagas. Do total ofertado, no mínimo 50% das vagas serão destinadas ao sistema de reserva de vagas, voltado a estudantes que cursaram integralmente o ensino fundamental em escolas públicas, observando critérios de renda, pertencimento étnico-racial, condição de pessoa com deficiência e quilombolas, conforme a legislação federal. Ronaldo Trombini, repórter Melodia.
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4: Dezoito horas.

Boa noite, meu amigo e minha amiga, com muita alegria que estamos aqui nessa sexta-feira, 17 de julho de 2026. Estamos já na segunda quinzena do mês de julho. A gente sempre tem comentado com você aqui, não é mesmo? Que o tempo tem

corrido demais da conta, passado muito rápido. E é bom estudar essa parada e ver o que o Evangelho traz para nós de palavra de salvação. Palavra que nos orienta, palavra que modifica a nossa vida, palavra que nos dá um norte para aquilo que a gente precisa centralizar. Porque às vezes nós ficamos com tanta pressa nas coisas da vida, tanta correria na vida de ter que cumprir isso, dar respostas aos e-mails, dar respostas aos WhatsApps, entrar nas redes sociais, estar filmando, apresentando, falando coisas. Parece que nós somos um robô. E ficamos aí, às vezes, conversando com o mundo e o mundo não está nem aí pra gente. E a nossa vida vai passando, o tempo vai passando e parece que a gente está um pouco perdido, um pouco perdida. E o sentido que nós temos na nossa vida, ele só vem de Jesus Cristo. Logicamente que toda essa evolução que nós tivemos aí de comunicação, isso é importantíssimo, né? Porque a gente sabe tudo o que acontece em segundos no mundo todo. Podemos comunicar com as pessoas que nós amamos, podemos também fazer o bem através de todas as redes sociais, do uso do celular, realmente para coisas positivas, para o trabalho. Tudo isso vale a pena, mas às vezes nós esquecemos um pouco do dia a dia. Esquecemos um pouco do diálogo, esquecemos um pouco da conversa, esquecemos um pouco de falar para as pessoas que convivem com a gente o tanto que nós as amamos, o tanto que elas são importantes na nossa vida. Às vezes um abraço, um beijo, um olhar, um silêncio, uma oração. Tudo isso, sentar-se à mesa, sentar ao sofá, desligar a televisão, comunicar de uma maneira de olhar, de sorriso, de abraço, de choros. Tudo isso faz falta também na vida da gente. Tenho certeza que você sente um pouco de falta disso. Quem sabe, então, a partir dessa sexta-feira, começamos a quebrar esse final de semana agora que está chegando, um pouco disso. Desligar um pouco das redes sociais, ir ao encontro das pessoas, se você puder, daquela pessoa que você só conversa por celular, faz tempo que você não vê. Logicamente, se ela estiver em outro local, em outra cidade, outro país, outro estado, complica um pouco. Né? Mas quem sabe você consegue essa mais próxima aí na sua cidade, no seu bairro, né? Às vezes a pessoa está dentro da sua própria casa e você nem conversa com ela. Conversa às vezes até por celular, mas não verbaliza aquilo que você tem para falar para outra pessoa. Nós temos que deixar a nossa história, deixar a nossa marca. Então é importante a gente ouvir essa palavra que nos ressuscita. E hoje a palavra vem do Evangelho de Mateus, capítulo 12, versículos de 1 a 8. Jesus passou no meio de uma plantação um dia de sábado. Seus discípulos tinham fome e começaram a apanhar espigas para comer. Vendo isso, os fariseus disseram-lhe: "Olha, os teus discípulos estão fazendo o que não é permitido fazer em dia de sábado." Jesus respondeu-lhes: "Nunca lestes o que fez Davi quando ele e seus companheiros sentiram fome? Como entrou na casa de Deus e todos comeram os pães da oferenda, que nem a ele nem aos seus companheiros era permitido comer, mas unicamente aos sacerdotes? Ou nunca lestes na lei em que dia de sábado no templo os sacerdotes violam o sábado sem contrair culpa alguma? Ora, eu vos digo, aqui está quem é maior do que o templo. Se tivesseis compreendido o que significa quero a misericórdia e não o sacrifício, não teríeis condenado os inocentes. De fato, o Filho do Homem é Senhor do sábado." Palavra da salvação. Glória a vós, Senhor. É muito interessante esse evangelho, meu irmão, minha irmã, porque ele nos mostra ali que Jesus determina e fala para os fariseus que ele é Deus. E aí, se ele é Deus, ele pode fazer essas alterações, pode fazer essas modificações, porque antigamente tudo no pé da letra. E às vezes nós ficamos apontando o dedo para as pessoas que se estão certas ou estão erradas. E esquecemos que nós também temos os nossos erros, temos as nossas falhas. E Jesus quer mostrar que ele quer a misericórdia e não o sacrifício. E às vezes a gente quer o sacrifício dos outros. Às vezes a gente esquece de dar o perdão, de pedir o perdão, da boa convivência, da boa vizinhança, do amor pleno. Como eu falava no início para você, há quanto tempo aí na sua casa você não dá um beijo, um abraço nessa pessoa que veio agora no seu pensamento? Há quanto tempo vocês não sentam e conversam
e colocam essa conversa em dia, a aceitar o que o outro está passando na vida dele, acertar as arestas que a gente complica um com o outro, quebrar os muros e fazermos pontes de relacionamento. Então Jesus quer dizer que Ele é a salvação, que Ele não quer sacrifício, Ele quer a misericórdia. E nós estamos colocando, meu irmão ou minha irmã, em pleno exercício a misericórdia? Seria bom te dar essa paradinha antes de você dormir hoje à noite, fazer essa meditação, fazer leitura novamente desse Evangelho, Mateus 12, 1, 8, e verificar aquilo que você precisa realmente modificar na sua vida. Às vezes estamos ali só apontando o dedo, criticando o outro, mas a gente não auxilia o outro, não estende a mão ao outro, não estende o abraço, não estende a palavra, não estende o olhar. É mostrar que se eu tenho Jesus na minha vida, tive experiência com esse Jesus, eu preciso levar esse conforto dessa ressurreição que acontece e aconteceu na minha vida ao meu irmão ou minha irmã que está precisando. Às vezes ele precisa de uma orientação, às vezes precisa só da nossa presença, às vezes precisa do nosso silêncio, às vezes precisa de um bom dia, uma boa tarde, uma boa noite. Como você tem passado? Olha, você sabia que você é importante na minha vida? Você sabia que eu te amo? Você sabia que eu não fui bem contigo, eu pisei na bola, eu vim cá agora pedir o seu perdão? Ou às vezes a pessoa pisou na bola com você, olha, eu vou dar o perdão para você, para que o seu coração fique mais leve, para que o meu coração então fique mais leve. E aí a gente vai tirando um pouco do peso da cruz que a gente carrega. Parece que a gente gosta de sentir o peso dessa cruz. Ficamos reclamando, mas não tomamos atitude. Nós temos que tomar atitude porque só Jesus vai nos ajudar a gente enfrentar isso, enfrentar a sair desse egoísmo que nós estamos, dessa escuridão que nós estamos, dessa correria que nós estamos, para a gente plantar a paz, a política da boa vizinhança, o amor, a amizade, a solidariedade, a compaixão, a mansidão. Está faltando muito isso no mundo de hoje. Está faltando nos nossos corações, meus irmãos e minhas irmãs, um pouco da presença, da liberdade, da paz interior, que só Jesus nos dá, que só a ação do Espírito Santo consegue colocar na vida de cada um de nós. Vamos parar um pouco, pensar um pouco nesse dia de hoje, 17 de julho de 2026, ver como a nossa história está sendo construída, como eu estou relacionando comigo mesmo, comigo mesma e com as pessoas que norteiam, que estão presentes na minha vida e que eu estou conhecendo. Quem sou eu para essas pessoas? Será que eu sou uma pessoa boa? Será que eu sou uma pessoa honesta, de caráter? Posso errar? Quem não erra? Mas será que eu tenho comungado com elas realmente o trilhar de uma vida?

dos outros, da análise dos outros. Eu tenho autoridade já de verificar isso. Com seu amadurecimento, você já pode saber. Nós sabemos aonde a gente pisa na bola e quando a gente vai bem, quando a gente marca um gol de placa. O que está faltando para mim, para você, para que as coisas fiquem mais leves, mais abertas, mais sinceras? O mundo é difícil, a vida está complicada. E a gente complica cada vez mais quando nós não abrimos o nosso coração para que misericórdia do Pai, do Filho e do Espírito Santo possa fazer vida nova na nossa vida. Vamos então trabalhar nisso essa semana. Sermos novos, homens novos, mulheres novas, ressuscitando e levando a palavra, levando a misericórdia, não levando o sacrifício e nem levando a cruz pesada que parece que a gente gosta de carregar. Vamos mudar um pouco de postura, de rumo, para que a palavra de salvação venha salvar a gente de tudo isso que está atrapalhando o caminhar de cada um de nós. Vamos deixando um beijo no seu coração e contamos com a sua audiência segunda-feira. Fique em paz e leve a paz.

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1: Dezoito horas e 13 minutos.
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0: Boa noite, amigos da Rádio Melodia. Com muita alegria começa agora mais um campeão de audiência das suas noites, segunda a sexta-feira, programa Bola na Rede. Você conectado ao esporte amador, profissional, polêmicas, resenhas, Varginha e região em destaque esportivo. O Planeta Bola e demais destaques aqui no Bola na Rede. É, para você participar é muito fácil, hein? Só entrar no WhatsApp 35 3690 2743, mandar uma mensagem de texto falando de onde você está ouvindo a nossa programação e trazer algum assunto para ser debatido com a bancada mais democrática do futebol amador e profissional. No comando do programa esportivo, eu, Mariano Maracá, hoje com os caras mais butinudos do esporte amador. Quero chamar ele, o cara nota mil, ele que faz a diferença aqui durante a semana no programa Bola na Rede, é o meu querido amigo José Aladir. Fala comigo, Zeca.
1: Boa noite, Mariano. Boa noite para você do outro lado. Você que está sintonizado na Melodia agora, receba o nosso abraço. Ô, Mariano, a gente vai falar tudo o que aconteceu, né, nos esportes de Varginha, de Minas, do Brasil e do mundo. Você do outro lado é o nosso convidado especial, porque você é o nosso maior patrimônio. E a gente pede para você fazer o programa junto com a gente. Você pode ligar aqui no nosso WhatsApp, 3690-2743, 3690-2743. Fazer o programa conosco, né, Mariano? Isso que é importante, você do outro lado, a gente aqui, a gente batendo aquele papo. De cara, Mariano, quero mandar um abraço pro nosso amigo Lalá Seresteiro. Tá ouvindo a gente, Lalá, que é flamenguista, esteve

0: comigo hoje aqui, fazendo uma visita pra gente. Falar, não pede um programa Bola na Rede. Também pro Zéí. Alô, Zéí, lá do senhor. O Zéí é filho do Dambru. É, Zéí, hein? Tá ligadinho na gente.
1: Que bacana, hein, Zeca? Esse é o Zeca, o príncipe do abraço, 18 horas e 16 minutos. É isso aí, você que quer participar com a gente, manda aquele WhatsApp. Só tem fera aqui hoje na nossa bancada esportiva. Vamos no destaque do programa, daqui a pouquinho tá chegando o Carlão Valim também pra participar da bancada, hein? Destaque, Zeca, tem jogo aí do Campeonato Brasileiro ontem, começou, hein? Depois de tanto tempo, a bola rolou ontem. Tem rapidinha do esporte. Tem a nossa agenda esportiva. Tudo isso e muito mais você vai aqui acompanhar conosco aqui no Bola na Rede.

É, meus amigos, agora chegou a fera aqui, Carlão Valim. Esse conhece, esse sabe o que fala, hein?

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1: É isso aí, 18 horas, 18 minutos. Ele não é bicheiro, não, mas vou chamar ele aí, Carlão. Valeu, fala comigo, Carlão.
2: Fala comigo, bebê.
3: Carlão Valim, o garimpeiro das informações.
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2: Fala comigo, bebê. Alô, alô, Mariana Manacá, José Ladir e você do outro lado, que conforme diz o Zeca, você é o nosso maior patrimônio. Alô, Mariana, verdade. Isso tudo é saudade? Colocando um sambinha especial pra mim, Zé Ladir? Aô, potência, como diria Neneco Barros. Boa noite, galera!

0: É isso aí, Carol. 18 horas e 19 minutos. Tem que colocar, começa sexta-feira, Carol. Tem que colocar um sambinha pra gente alegrar, hein? O Zé Cardinho tá meio tenso aqui, jogão final de semana. Eu acho que ele tá torcendo pro time da Espanha, esse menino. Nem a Argentina tá passando perto dele, Carlão. Vamos trazer a nossa agenda esportiva, então? Bora comigo?
1: Bora.
2: Logo que cheguei.
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0: É isso aí, começando a nossa agenda esportiva. É Cidade Alfenas, domingão às 9 horas. Campo do América, hein? Tem quartas de finais da Copa Alfenas. O alfenense vai encarar o Primavera Master. Boa Esperança tem rodada do Campeonato do Sapezinho. Taça Zebra, sabadão às 13 horas e 30 minutos e 15 horas e 30 minutos. Titular e aspirantes. O Vila Nova de Boa Esperança vai encarar o Cruzeirinho Esporte Clube. E no Cruzeiro, e no domingo, pela mesma competição às 8 horas e 30 minutos, Corinthians versus ABB no aspirante. Já no titular, às 10 horas e 30 minutos, Cascata versus ABB. Jogos no campo do Sapezinho. Alfenas tem amistoso no campo da Chapada, em domingão. Às 10 horas, o Gorilas Futebol Clube vai encarar o Dragers Esporte Clube. Em Divisa Nova, tem jogão também pela semifinal do segundo campeonato intermunicipal. Domingão, às 10 horas, o Corolla vai encarar o Liberdade. Amistoso na cidade de Machado, campo do Guarani, domingão às 9 horas. Guarani vai receber o Império Esporte Clube da cidade de Serrania. Pelo Campeonato Municipal de Futsal, em Bom Sucesso, segunda rodada sabadão, às 13 horas, São Caetano versus Ousadia e Alegria. Às 14 horas, União Juventude vai encarar o Botafogo de Macaia. Às 15 horas, 15 de novembro versus São José, encerrando Bom Sucesso versus Real Madrugada. É, os jogos é lá no Ginásio Municipal. Um abraço especial, meu grande amigo Aurélio, lá da cidade de Bom Sucesso. São Bento Abade, é Estádio Municipal Pedro Rodrigues. Jogo de abertura da Copa Alterosa, domingão às 8 horas. Barcelona Futebol Clube versus Juventus. Às 10 horas, tem Juventus versus Jardim da Oliveira. É em Machado o jogo pela segunda Copa Master do Guarani, Taça Fernando Boy. Fernando Braz, é a terceira rodada, sabadão às 14 horas, Perfil de Ouro versus Rosário Futebol Clube. Às 16 horas, o Guarani Esporte Clube vai encarar o Gonçalves Independente Futebol Clube. Em Maria da Fé, amistoso de veteras, hein? No sabadão às 15 horas, Estádio Municipal, o Ivama encara o Conexão Futebol Clube. Já em Conceição do Rio Verde, sabadão, amistoso, hein? Preparatório, às 15 horas e 30 minutos, entre amigos de Cambuquira versus amigos futebol e resenha. Lambari, cidade querida do sul de Minas. É sabadão, às 15 horas, União Futebol Clube versus os primos. Já na cidade de Eloy Mendes, sabadão, às 15 horas, pelo Campeonato Eloense de Futebol Society, o Esperança vai encarar o Córrego Rico. E às 16 horas e 30 minutos, tem Vila Nova versus Clube América. É um abraço especial, Márcio Braga, hein? Encerrando a nossa agenda esportiva em Nazareno, pela Série Ouro, domingão às 15 horas, estádio Joaquim Batista, Guarani versus São José Esporte Clube, pelo Campeonato Amador. Tá aí a nossa agenda esportiva, pegando fogo pela nossa região. Carlão e Zeca. Que beleza, hein, Zeca? Carlão.
4: Beleza, Mariano. Agenda esportiva sempre aqui, um prato cheio para o pessoal do futebol amador das cidades circunvizinhas. E a gente passa o nosso abraço a todos vocês. Parabéns aí pelos jogos. Continue mandando aí para o Mariano as informações da sua cidade, do seu time, do melhor jogador e dos campeonatos que estão acontecendo, né, Carlão?
1: É, Zé Ladir, você vê aí que a bola rola para todo lado aí, para todo lado. É, o futebol é o esporte mais amado do Brasil e do mundo mesmo, não tem jeito. E assim, abraço a todos vocês da cidade. Vou parafrasear José Ladir aqui. Circunvizinhas, o homem tá gastando hoje, hein, Mariano?
4: Oh, circunvizinho, hein?
0: O homem tá bonito, hein? ele tá falando demais. Ele tá aprendendo com o Henrique Lemos, hein, Carlão? Um abraço, Henrique Lemos. Passei na CML hoje. A cabine nossa vai ficar legal lá, segundo o engenheiro Henrique Lemos. Tá ficando top, viu, Zeca e Carlão, viu?
1: Parafraseando. Alô, alô, Henrique Lemes, aquele abraço pra você. Mandar um abraço especial também, né? Já com o rei do abraço não tá, o príncipe tá. Ah. Alô, seu Rubens e dona Fátima, meus vizinhos aí.
4: Gente boa.
1: Gente boa, aqui é o Carlão da Valinha, o Carlão, filho da Ivone. Pro seu Rubens saber, ele, a dona Fátima, são um casal muito especial.
4: Com certeza.
1: Tem um carinho especial pra gente. Seu Rubens, Zeca, que ouve toda a programação da Melodia, ele e a dona Fátima, coladinho lá no rádio. Abraço a vocês. Também um abraço ao Neguinho da Automecânica, ao Maurinho da Landscape, ao Robson Rosa, Crebinho Rosa. Abraço ao Toninho da Sapataria Imperial. Tem também o Jorginho da Associação Canaã. O Felipe da Associação Canaã. Vou parar porque o Mariano já tá me cortando aqui, não é?
4: Tem o João Maria, você falou da sapataria, tem que falar do João Maria, hein? João Maria também, né? João Maria.
1: João Maria, gente boa demais, gente da conta. Boa demais.
4: E também tem aqui, Mariano, só antes de você entrar aí no ar aí, a Zaninha, tá lá em Três Corações ouvindo a gente. Um abraço, Zaninha. E um abraço pro Zé Braz também, lá em Três Corações. Zé Braz, liga o rádio cedo na Melodia e não desliga mais. É igualzinho o Japa Redondo. Alô, Já. Um abraço pra você, o Zé Roxinho, o Luiz, o Boi, o Romeu, o Pecos, o Tostão Cabeleireiros, o Marquinhos e a Margoa da Pastelaria. Gente finíssima, hein, Mariano?
1: Quantos
4: vai
1: pastel?
4: Pastel pra nós, Carlão?
1: Quantos pastel, Zeca?
4: Ué, tá louco. Eu como um só, né, Mariano?
2: O Zeca, eu falo a verdade, rapaz. Se o Marquinhos, na verdade, ele traz os 30 pastéis e o Zeca ainda pede o replay ainda, viu?
4: O reforço. Esse
1: ontem, é perigoso, viu? Ontem eu passei lá na porta, cumprimentei ele com a Margulho. Abraço pra vocês aí, que Deus me abençoe. Vocês são prata fina demais. Alô, Marquinho. Alô, Margot. Falou nisso, ali na Santa Cruz também tem o Du, da JB Acessórios. E o seu pai, o Meia. Alô, alô, Zé Colmeia. Você fala com o Carlão, não manda abraço pra você na rádio. Aí, Zé Colmeia, tamo junto, hein?
4: Você tá esquecendo o Carneiro, hein?
1: Alô, alô, Carneiro, da Rua Santa Cruz, meu barbeiro. Eu tô lindão, não tô, Zeca?
4: Tá bonito.
1: O meu corte de cabelo.
4: Fez a barba, o cabelo.
1: Alô, alô, Carneiro.
4: Mariano tem gelado.
2: Carneiro, o Carlão tá com corte, a mamãe sou gay, não sei não, é, rapaz.

0: Ninguém. 26 minutos, tá aí o bairrão, vai começando, tá começando a dar o ar da graça na cidade de Varginha. Muita movimentação, Zeca e Carlão, os times em movimentos. O Libertas tá fechando aí o campeonato amador com vários reforços, hein, pessoal? Depois quero comentar de vocês a respeito dos jogadores. Libertas tá fechando aí com Rafinha, Goiabinha, Ricardo, Juninho, Gererê, Alisson, Lucinho, Luquinha, Teixeira, Jarbas, Ramon, Celso, Ariel, William e Dezão. Já o Figueirinha anunciou a contratação do técnico Aldo, hein? É, ex-menino da Vila São José. O Japinha também já está lá. O quem está lá também? Na mira do Figueirinha, o Gabriel Porquinho, o Curu, Alcides, o Marcos Goleiro e também o Alanzinho já fechou com o Figueirinha. Já no São Bento, fechou a contratação de vários craques, hein? O Prínio Santos, o meia, Léo Mineiro, o centroavante, o meia Rainan, também o Anderson Tomás e o goleiro Vinícius. E também tá chegando aí no time do Libertas, pessoal, o Foguinho, hein? Anunciado pela diretoria do Libertas, três estaduais. Zeca e Carlão, um pouquinho da palinha dessas contratações já movimentando o campeonato amador da cidade de Varginha.
1: Ô Mariane, Carlão, e você que está do outro lado aí, os nossos ouvintes, eu até queria falar do Foguinho que o Vinícius mandou pra gente hoje. O Vinícius recebeu sua informação. Foguinho já acertou com o Libertas, é jogador do Libertas nesse campeonato amadorzão. Já tem o Léo Mineiro lá no time do São Bento, né? Então, olha, vou falar uma coisa pra você. Campeonato amadorzão em Varginha, sem profissional, Carlão. Só feras do futebol, hein?
2: Campeonato amadorzão sem profissional, Zeca. E ele tá mandando aqui mensagem pra ele, o nosso secretário municipal, Henrique Lemes, falou... Tô na área.
0: Um abraço pra ele, viu,
2: cara? Tá mandando aqui que tá na área o nosso secretário municipal lá da CEMEL. Alô, alô, Henrique Lemes. É Henrique Lemes que está conduzindo a frente da CEMEL com todas as feras, né? O Bebeto, o Hernani, o Baiano. Alô, Henrique Lemes, xará. Aquele abraço aí. Esse campeonato promete, hein, Zeca?
1: Promete muito. Parabéns.
0: Ô Carlão, eu cheguei na CEMEL hoje lá, rapaz. O Henrique tá, o televisor dele tem 50 polegadas. Ele comanda cada pedacinho ali da CEMEL, lá da sala dele, rapaz.
2: Ele é jogado, viu? Ah, que isso.
1: O homem então tá importante.
2: Eu achei que você ia falar que ele tava igual o Zé, que chegava lá, tá aqueles pratados assim.
0: Segundo ele é o Big Brother Big Brother CEMEL.
2: Big Brother da CEMEL.
0: Esse é Henrique Lemes aí.
1: E a cabine, Moriano, vai sair ou não?
0: Ah, tá ficando bacana lá. O Henrique já meteu os quatro ponteiros lá, que onde vai ficar o tablado
2: lá
0: ali.
2: Ele.
0: E o Carlão vai ficar top em cima daqueles ferros lá, viu, Zeca?
2: Lá ele, em cima dos quatro ponteiros, lá ele.
0: É o Zeca Lagir. O que é que só você viu, Zeca?
1: Olá, Mariana, eu vim aqui que eu quero mandar um abraço pro Juninho, Latério e o Jorjão lá da Baixada Matadorense ligados na gente. Que bacana, hein? E também, Mariano, tem gente que se liga na gente. É o Paulo Xuxa. Que bacana, hein? Paulo Xuxa, Paulo Barone, Vinícius Ramos, Helder Figueirinha e também o nosso amigo Guilherme. O Guilherme. Comentarista, Caio.
2: É, você falou. E o Helder Mendes, será que tá torcendo aí pra Argentina?
1: Com certeza, viu?
0: É isso aí, ó. Quem tá conosco também é o Silvano Mecânico, hein? Um abraço pra você, Silvano.
1: Vanão.
0: O Gideon tá mandando um abraço pra você, viu, Carlão?
2: Alô, alô, Dino!
0: É, o pessoal lá da RVC Bebidas também, Rodrigão e Milton, tá ligadinho aqui conosco. Ô, Carlão, Zeca, pra falar do Amadorzão, primeira rodada, eu sei que ainda falta um tempinho ainda, rapaz. Grandes times que estarão no certame aí, Tom Country, Corsete, Mascatinho, São Bento, Figueirinha, Alvinegro, Fertipar, Petrópolis, Barcelona, América, Vargiana, Registânia. Assim, N times aqui Vargiana estarão conosco. Vargiana tá, ué.
1: Vargiana?
2: Tá, foi vice-campeã ano passado contra
0: o
2: Libertas.
0: Ô, Zeca, o Carvalhos, Registânia, o Canaã, o PSG, Figueirinha, São Bento, são times aí que vão dar trabalho, estão montando belos elencos. Primeira rodada a gente já tem. Eu queria que vocês comentassem um pouquinho da expectativa desse campeonato. Zeca e Carlão?
1: Pode, vai lá, Carlão.
2: É uma grande expectativa, né? A gente está na expectativa pelo seguinte, rapaz. Nós estamos aqui com esse campeonato amador 2026 pelo nível da contratação dos times. Você vê aí, olha só, Léo Mineiro, o Foguinho, entre outros... o Macarrão, que certamente vai jogar para uma das equipes também, é outro profissional. O Denner, o William também, o atacante, é então são vários aí. E aí, Zeca, a gente vê pelo nível. Também, Zeca, um que tá mandando um zap aqui para mim, falou que encontrou com o Mariano, que o Mariano tá esquecendo dele. Alô, alô, Zé Aldo, lateral direito, corredor demais. Zé Aldo é prata fina, me mandou um zap que falou, fala que eu encontrei com o Mariano, hein? E ele falou, ó, fala que eu encontrei com o Mariano hoje, falou que fala que eu tô na Amadorzão. Tem vários convites aí. Então, o nível, Mariano, você, Mariano, que jogou vários, o Zeca também, é esse ano, o campeonato... O Zeca fala uma palavra que eu vou copiar, Zeca. É. Semiprofissional.
1: Semiprofissional. É verdade. O Amadorzão, esse ano, está semiprofissional, Carlão, pelo nível, pela produção. Eu sempre falei isso do Amadorzão, pelo nível técnico, pela organização do campeonato. Você tem que dar ênfase a esses parâmetros. Porque, vou falar uma coisa para você, ó. Organização mil. Jogadores todos à altura. É aquele negócio, Carlão. Quem tem mais garrafas para vender, chega mais longe. Só um detalhe importante, Mariane, e você que está do outro lado aí a respeito do Amadorzão, a primeira rodada vai acontecer no dia 2 de agosto. Mas temos também a Copa dos Campeões, que vai acontecer uma semana antes, no domingo, dia 26, Libertas e Associação Canaã. Carlão, jogo de gigantes, outro jogo também semiprofissional. E só queria falar aqui, Carlão, você vai falar também dessa Copa dos Campeões, que nessa primeira rodada do Amadorzão, não teremos jogos no Nego Horácio. Serão dois jogos no estádio rubro-negro da Rua Paraná e dois jogos na Semel. Nego Horácio, essa primeira rodada, não vai ter jogo. Então, na próxima rodada, aí sim. E os times que vão disputar as Copas dos Campeões também não jogarão nessa primeira rodada. É o caso do Canaã e o caso do Libertas, Carlão.
2: Sim, Zeca, eu só queria reforçar, ontem a gente falou aqui, e vamos falar novamente, pedir, né, falar pro pessoal comparecer no domingão lá, dia 26. Quem não puder, Zeca, vamos frisar aqui, que você, Mariana Manacá, Gideon, Thierry e eu estaremos lá. Beleza. Transmitindo, levando emoção através da CIF Web TV, fazendo essa grande final, porque muita gente, às vezes, Zeca, não vai poder ir lá no domingo, tem um compromisso, mas com o celularzinho ligado, com o seu YouTube, CIF Web TV vai transmitir, Mariano.
0: Ah, com certeza, CIF TV e também a nossa co-irmã, a Futebol Varginha, estará trazendo todas as emoções desses grandes jogos aí do Campeonato Amador da cidade de Varginha. Ó, deixa eu mandar abrir um abraço aqui. Tá comigo aqui, vamos lá, o Cleiton, já tá pelo WhatsApp, é o Cleiton Daniel, tá mandando aqui, daqui a pouco vai chegar um latão de cerveja geladinho, acompanhado de um espetinho de boi para cada um de vocês da rádio, se vocês retirarem o Santos da pauta do programa de hoje e pegar ou largar. Rapaz, tá difícil daqui a pouquinho.
2: Ô, Cleiton Daniel, fala o endereço que o Carlão tá passando, rapaz. Aí, eu com o Zeca tá passando aí, Cleiton Daniel, nós não vamos falar de Santos hoje não.
1: Nós não vamos falar mal não, nós só vamos falar do jogo, só o resultado.
0: Daqui a pouquinho, Zeca. Boa noite, tio Mariano, um abraço, meu sobrinho Joãozinho, ligadinho, mandando abraço pra vocês aqui. Ele não perde um programa Bola na Rede, um abraço, João. Quem está comigo também aqui, vamos lá, a Laine tá ligada.
1: A Laine Lopes.
0: Exatamente. Boa noite, estamos todos no Bola na Rede aqui. Bacana, Laine, obrigado pelo carinho. Ah, tá o Carneiro. Carneiro também já tá ligadinho aqui, viu, o Carlão? Mandando um abraço pra vocês aqui. Um abraço, Carneiro.
2: Alô, alô, Carneiro, meu Barber Style.
1: Corta alô, agora você inventou, hein?
0: Barber Style? Que é isso, hein?
1: Que é isso, hein?
0: E a barba dele, como é que tá a barba dele, Zeca?
1: Entendi, isso aí eu entendo, assim, barba no estalo, que é isso?
0: É isso aí, Zeca, Carlão. Agora vamos trazer um pouco, vamos mudar o nosso disco aqui, o Carlão tá mudando o disco aqui, viu, gente? Copa Alterosa, Grupo A, vamos trazer hoje tem jogos pela Copa Alterosa, final de semana, hein? É, aqui um abraço especial ao Alexandre e também o Vanderlei acabou de mandar para mim aqui no WhatsApp. Esses dois também são fera, faz um trabalho maravilhoso na nossa região pelo Grupo B, lá no estádio Xerezão, né? Em Lavras, o Palestra vai encarar o Fabril Esporte Clube sabadão às 15 horas. No domingão, lá em Carmo da Cachoeira às 15 horas, estádio Haroldo Caldeira, o Tabajara vai receber o Taque de Três Pontas. Em São José da Barra às 15 horas, estádio municipal São José Futebol Clube e Associação Esportiva Vila do Céu. Então tá aí, Zeca e Carlão, a Copa Alterosa também pegando fogo esse final de semana, hein?
1: Muito boa a Copa Alterosa, parabéns aos organizadores, sempre chegando. A gente fala que a Copa Alterosa também é uma organização semiprofissional, viu, gente? Muito bem elaborada, muito bem organizada, jogadores de primeiro nível, na primeira prateleira, como a gente gosta de falar do futebol. E vou falar uma coisa para vocês, parabéns a todos os organizadores, todos os atletas, todas as diretorias e Lavra sempre presente, Mariano, com muitos times, isso é muito importante.
0: É isso aí, Zeca. A Copa Alterosa é uma das... Já foi mais... E no meu ponto de vista, Zeca, ela já foi mais acirrada, viu? Hoje, com a chegada aí do Sul Mineiro com o pessoal de Três Corações, da LTC...
1: Alete.
0: Olha, está perdendo muito, porque eu acho que o custo-benefício está muito caro. Então tem muitas equipes aí que não conseguem o valor para estar na Copa Alterosa.
1: Com certeza.
0: Então, assim, é uma competição de alto nível, né, a gente vê. Mas ainda tem que melhorar bastante essa parte de infraestrutura e valores, porque hoje em dia está difícil, né, Carlão?
2: Sim, sim, a gente vê isso aí. Inclusive, você vê no futebol amador de Varginha também, algumas equipes falam e sobre isso. E até, né, Zeca, a gente vamos remeter aqui a segunda divisão, que a gente fala que é a segunda, mas é a terceira do Mineiro. As equipes também, a gente viu, agora vamos enaltecer o Nova Lavras, que vai entrar no campeonato. Mas a gente sabe dos discursos, né, Mariano? Isso é uma coisa que realmente é totalmente relevante com relação a isso.

0: feito de samba.
1: É isso aí, 18 horas e 37 minutos, rapidinho do esporte. Flamengo prepara oferta de 30 milhões de dólares, ou seja, 152 milhões ao Atlético de Madrid por 100% dos direitos do Thiago Almada. Almada que está na Copa do Mundo com a Argentina e prioriza ficar na Europa. É uma ótima pedida, muito dinheiro, Carlão Zeca.
2: Olha, eu vou falar uma coisa pra você, o Almada já passou pelo Botafogo, jogou aqui no Botafogo, emprestado, um baita jogador, na minha opinião, não está sendo tão aproveitado no Atlético de Madrid, vai ter que sair agora. Flamengo está na mira para contratá-lo, mas tem times do futebol europeu também querendo contratá-lo, e tem o River Plate da Argentina, se não me engano, o River Plate querendo contratá-lo, Mariano.
1: É, e o São Paulo anuncia que o ex-jogador Rafinha é o novo executivo de futebol. Ele já é ele já está exercendo a função lá dentro, com a saída aí do Rui Costa, hein, Carlão? O Rafinha, que é um cara que tem experiência no elenco ali, e agora pode passar só experiência para eles, hein, Carlão?
3: É, tomara, não sei qual que é a experiência dele, que é a experiência dele de mandar o Crespo embora e colocar o Roger Machado. Alô, alô, Rafinha, ó, tamo de olho, hein, a torcida tricolor tá querendo resultado, tá querendo cobrança, hein, Rafinha?
1: Agora, Zé, aqui, amigos ouvintes, a equipe do Colo-Color faz proposta para ter o goleiro Vozinha, de Cabo Verde, hein? Que está sem clube e vê com bons olhos a ida ao clube chileno, Carlão e Zeca.
2: Olha, o Vozinha lá já está sendo, querendo ser, né, jogador de vários clubes do futebol brasileiro, futebol sul-americano, agora o Colo-Colo querendo a contratação dele. E vou falar uma coisa pra você, o homem não tá fácil não, 40 anos, cara, não. A gente fala assim, vai parar de jogar futebol? O cara tá começando, agora que ele está na boa fase, principalmente depois dessa Copa do Mundo dos Estados Unidos, o homem subiu lá em cima no pedestal, hein?
3: Tá começando a ganhar dinheiro, né, com 40 anos, né? Tá começando a ganhar dinheiro, isso aí você quer dizer, 22 milhões de seguidores, agora a conta do homem, como é que tá agora, ó?
1: Acabou. Só explodindo, hein, Carlão?
2: Só explodindo. Acabou, né?
1: É, Zeca e Carlão, a CBF convoca os clubes da Série A e B para algumas reuniões a partir de agosto, hein? O objetivo será para debater sobre a criação de uma liga única, Liga de Futebol Brasil, os regulamentos das competições 2027 e também para decidir se as novas regras utilizadas na Copa do Mundo serão implementadas. O que vocês analisam da Copa do Mundo? Você acha que vai ser legal essa implantação dessas novas regras, Zeca e Carlão?
2: Olha, falando aqui, Carlão, eu acho que já era para impor essas regras aqui no futebol brasileiro. Já falaram, o futebol brasileiro já está modernizando. Se não me falha a memória, 19 estádios já tem aquela câmara do impedimento automático. Então, quer dizer, está melhorando cada vez mais. Agora, a gente espera que essas novas regras que vão apresentar no futebol brasileiro, elas venham para melhorar, não é para ser igual ao VAR, não, né? Porque o VAR tem dia que piora, tem dia que dá certo, tem dia que não dá. Agora, o impedimento automático vai ser muito legal. Mas eu achei ele um pouquinho moroso ainda na Copa do Mundo. Demora um pouquinho mais para mostrar o impedimento do jogador, a posição ali na tela, Carlão.
3: Mas é bem mais rápido que o VAR brasileiro,
2: justamente,
3: né?
2: Justamente, bem mais rápido.
3: Eu concordo com você com relação a essas mudanças aí, viu? Que venham para implementar a mudança.
1: Agora, Carlão e Zeca, Internacional tenta a contratação do atacante Pedro Raul do Corinthians.
2: Ô, Carlão, Pedro Raul não está nos planos do Diniz. Diniz que não quer ele mais esse ano, o Inter interessou nele. O Inter está formando um time aí até de jogadores que estão parados dos outros times. O goleiro também do ex-Flamengo lá, o
3: Matheus Cunha.
2: Matheus Cunha também já foi adquirido pelo Inter, agora o Pedro Raul. Tomara que dê certo, né, Mariano?
3: Segundo,
2: o cara muda de ares.
3: Segundo o Mariano, o Matheus Cunha é o goleiro Nescau.
2: Nescau.
1: Jesus amado, esse é terrível. Nossa, nem fala mesmo do Carlão.
4: Brasil!
1: É isso aí, 18 horas e 41 minutos. Carlão, tem mais gente aí na jogada?
3: Tem um abraço, eu tenho que mandar aí um abraço. Agora um abraço super especial. A minha grande amiga Luísa, ela tá lá na casa da Poliana. Luísa, um abraço, obrigado pelas orações pela minha mãe. Tá mandando um grande abraço aqui pra você também, Mariana. E tá falando assim, ó, bênção de Deus a vocês, meus dois amigos. E um beijo pro meu amor. Eu tô sendo pombo-correio ainda, Mariano.
2: Nossa senhora, cara. Não é o garimpeiro da informação?
1: Que beleza, hein?
2: Tem que informar, que bacana, hein, cara? Tá louco,
3: retribui,
2: hein?
3: Aí, Zeca.
2: Nossa, que bacana, eu também mando outro pra você, viu? E também para a Poliana, para o Yuri, para o Alas, o César, todo mundo. E tem aqui também gente que está ligado na gente, o Alessandro lá do Maiolini, o Vadinho, Pessoal, gente, filho do Odair Araújo, Zé Flávio, filho do Odair, é goleiro, né?
3: É o Zé Otávio.
2: Zé Otávio, toda vez eu falo errado. Só falei agora que ele vai corrigir aqui, quer ver? Valeu, Carlão.
1: É isso aí. Abraço aí, Isaías da Joalheria Amsterdã também.
2: Ah, é mesmo,
1: da Ótica Cristal, sempre conosco aí.

0: É isso aí, 18 horas e 42 minutos. O Atlético recebeu oferta pelo meio-campo Mamed Cissé, 19 anos, mas optou por segurar o jovem jogador para valorização em termos de futuro, hein? Oferta veio da Itália. Carlão e Zeca, tá certo o Galo segurar essa joia preciosa em termos de futuro, ou se fosse você já venderia? Como é que tá aí? Pra sanar alguma dívida do Galo, porque tá feio o negócio lá em Zeca e Carlão.
1: Ué, mas falaram que os menin milionário, bilionário, né, que ia aportar dinheiro, porque esse é o único que tava jogando esse ano no Atlético, hein, Zeca?
2: É verdade, ô Carlão, e a oferta foi de 5 milhões de euros,
1: né? Ah, praticamente nada, sendo muito sincero.
2: Pelo muito pouco,
1: pelo futebol,
2: então,
1: pelo futebol pouco, dele.
2: Nem abriu a proposta, Mariano. Nem abriu.
0: Nem quis nem falar com os homens.
2: Que vai segurar.
0: Agora já o Scarpa tá liberado do departamento médico e vira reforço do Galo contra o Bahia. Reforço bom, Zeca e Carlão.
2: Reforço bom, o Scarpa, um grande jogador, gosta do jeito do Scarpa jogar. E outra coisa, houve rumores aí, falaram que o Scarpa sairia do Galo, estava querendo outro clube, até agora nada, vai ficar no Galo mesmo. Tá nos planos do Barba lá, né, ô Carlão?
1: Tá nos planos, porque o Scarpa é grande jogador, Zeca.
0: Agora, a Arena MRV passará por testes de impedimentos semiautomáticos no jogo agora contra o Bahia, hein? Tudo será sujeito, feito de forma offline, sem interferir nas informações para a central do VAR, da CBF. Então, assim, um novo teste que está sendo feito e vai ser Atlético-Bahia. Vai ter esse esquema de impedimentos aí, offline. Vai ser bacana, vai ser bacana depois para implementar nos jogos futuros, né, Carlão e Zeca?
2: Ah, o Carlão falou agora aí a respeito que ele também é a favor das novas regras da Copa do Mundo para implementar os estádios. Esse impedimento é aquilo que eu falei, é um novo impedimento aí automático, e todos os campos que vão disputar Série A e Série B terão que ter esse equipamento, Carlão. Isso é muito importante, desde que seja benéfico para o futebol.
1: É isso aí, Zeca. É, em outubro, se Deus quiser, estarei em Belo Horizonte, estarei conhecendo a Arena MRV.
2: Beleza, hein, Carlão?
0: Agora, Zeca e Carlão, Campeonato Brasileiro aqui também tem vez no Bola na Rede, hein? É, ontem, Botafogo 2, Santos 1, gols de Lucas Emanuel e Kadir, e para o Santos, o Barreal. Jogão de bola, hein, lá no G1, Botafogo vencendo o Santos aí, jogo bastante movimentado, com muita chance de gol dos dois lados. Zeca e Carlão, o que vocês viram nesse jogo que eu não vi, hein?
2: Olha, eu vi que o Botafogo saiu na frente, o Botafogo jogando em casa, era natural sair na frente, saiu na frente, o Santos empatou com o Barreal. E depois, hein? O goleiro Gabriel Brazão, hein? Que lambança. É por isso que o Cleiton não quer que a gente fala, viu? Só falei isso, que lambança. Entregou a vitória pro Botafogo.
1: Eu só quero falar pro Cleiton Daniel que eu tô indo comer esse espetinho, tomar aquele suquinho de cevada, né? Cleiton Daniel, o Santos é, infelizmente, é igual São Paulo.
0: É, com a vitória, o Botafogo se afastou da zona aí com 25 pontos, hein? O nono colocado agora, e o Santos segue com 21 pontos, o 16º colocado, hein? Agora, Zé, aqui, amigos, vitória 1, Vascão da Gama 0, hein? Vitória novamente mostrou que dentro de casa tem uma força imensa, hein? Tá muito bem dentro de casa. O Vitória manteve aí a invencibilidade como mandante na competição, com o gol do Renato Kaiser. O que vocês acharam desse jogo também, Zeca e Carlão?
1: Alô, alô, meu amigo Zé Braga, o Bandeira de Varginha, o cara que é vascaíno, temos que falar dessa questão. A torcida do Vasco, eu tava falando aqui ontem no programa, eles estavam felizes demais com a Copa do Mundo. Acabou a Copa do Mundo, gente. Voltou à realidade. Infelizmente, o Vasco... Tem a notícia da SAF aí que tá repercutindo muito, Zeca, mas o Vasco, se não melhorar muito, infelizmente, vai para o seu... Mais um, quinto ou sexto rebaixamento, perdi até as contas.
2: E estreou o novo treinador, o Pedro, lá de Portugal. Até esqueci o sobrenome dele, viu? Pedro Emanuel, o treinador do Vasco. Um abraço também pro Zé Comé, que é vascaíno. Um abraço pro Paulo Sérgio Silva, mandando um abraço pra gente aqui, Mariano. Um abraço, Paulo. Um
0: abraço, Paulo. É o primeiro tempo, ontem o Vascão, com poucas emoções, vitória. Na etapa final veio com outra postura, pressionou bastante a saída de bola do Vasco e criou mais, né? O Vascão, né, aos vascaínos aí, depois do Deossa, isso mesmo, está querendo reforçar o elenco. O Murilo, ex-Palmeiras, também o Diego Carlos do Como e o Victor Tormena do Krasnodar, isso. E o Gabriel Pereira do Copenhague. Isso aí, quatro reforços aí que o Vasco já está buscando, hein, Zeca e Carlão.
1: Desses daí que você falou, eu conheço só o Murilo. Jogou no Palmeiras.
2: É preciso de todos os reforços. O Vasco está precisando de qualquer reforço que chegar no Vasco. Hoje é importante, Mariano. O time está de mal para pior. Mas o Campeonato Brasileiro está só começando, Mariano. É a primeira rodada, os times desatualizados.
0: É isso aí, Zeca. Hoje tem jogo também. Às 19 horas e 30 minutos, na Fonte Nova. O Bahia, o sexto colocado, com 26 pontos, vai encarar a Chapecoense, com 20ª colocado, com 9 pontos. No Maracanã, às 20 horas e 30 minutos, Fluminense e Bragantino. E também às 20 horas no Baião, o Mirassol, 19º colocado, vai encarar o Grêmio do técnico Luiz Castro, que está fazendo diferença nessa paralisação da Copa, hein, Zeca, Carlão? Destaque desses jogos aí para nós, Carlão e Zeca?
2: Voltou bem o Grêmio, né? O Grêmio tá bem, ganhou um amistoso do Cruzeiro, para agora vamos ver no pega para capar, que é o pra valer agora. A gente quer esperar o Grêmio agora. E esse jogo, Mariano, do Bahia, da Chapecoense, é um jogo atrasado da quarta rodada do Campeonato Brasileiro. Então, um jogo atrasado. E o outro jogo, o Fluminense, estreia do Hulk. Será que entra como titular já absoluto?
0: Eu acho que não.
2: Vou falar, já fez gols no amistoso, viu, Carlão?
1: Mas jogo é jogo, treino é treino. Treino é treino, jogo é jogo.
0: Agora, vou uma pergunta para vocês aí, a gente já parou o Brasileirão para a Copa aí. Na opinião de vocês, praticamente aí um período de preparação foi bom para os clubes se requalificarem, ou você acha que isso impera muito, atrapalha um pouco os times que estão lá em cima? Como é que será a volta do Palmeiras agora, na opinião de vocês?
2: Olha, eu vou falar uma coisa para você, Mariano. Eu achei que os times que fizeram amistosos com times da qualidade deles, tipo do Flamengo. O Flamengo foi lá e fez 3 amistosos importantes. Um time da Suíça, o Benfica, depois se não me engano, o River Plate da Argentina. Agora, é importante. Agora, você fazer amistoso aí com time de sub-20, igual o time do Cruzeiro fez um amistoso ontem lá com o time do São Caetano. São Caetano você nem vê falar mais, ganhou de 9-0, mas é obrigação, né, Mariano?
0: Então, só conjura.
2: Isso aí pode até atrapalhar, mas o que que tá querendo esse amistoso? É rapidinho, Mariano. Os treinadores querendo acertar as equipes, todo mundo querendo acertar. Ninguém definiu quem vai ser titular e quem não vai ser, mas o treinador não é bobo, já sabe quem que vai colocar. No fim das conversas, Carlão, valeu.
0: Agora, Carlão, a sua pergunta é: o Mirassol, ele tá vindo com bons reforços, 6 jogadores, atacante Gustavo Silva, o Mosquito, ex-Corinthians, tem também aquele menino Japa, ex-Cruzeiro, o Bruno Santos, centroavante, o Fernandinho, atacante, Elias, zagueirão, e o Gabriel, que tá reforçando o Mirassol para nessa nova etapa aí do Mirassol, que vai encarar o Grêmio. Qual que é a tua opinião? Um time bom também, o Mirassol, né? Revelações de grandes jogadores aí.
1: O Mirassol, ele faz isso, né? Ele pega jogadores que às vezes não foram tão bens em outros times, igual o Gabriel, ex-Flamengo, que tá jogando lá, ele vai pegando...
2: O Japa,
1: ele vai pegando outros jogadores. Por exemplo, o Mosquito saiu do Corinthians, começou muito bem, mas depois não se ouviu
2: sumiu,
1: mais falar,
2: né,
1: sumiu, não ouviu mais falar dele. Só do Mosquito, né? Então vamos torcer pra que jogue bem lá no Mirassol.
2: Ele é um bom jogador.
0: Mosquitão, tá parecendo o Zeca, então?
2: Ele é um bom jogador, Mariano. Eu gostei quando ele apareceu no Corinthians, tava fazendo gols, tinha um estilo de jogo diferente. Gostei desse jogador. Vai dar certo o Mirassol, por quê? Vai chegar pra ser titular. Agora, as contratações, mano, tem que ser de jogadores prontos.
0: Pontuais,
2: Jogador que vai pra ficar no banco, sem precisa, não.
0: E a chegada do Japa lá, você acha que pro Cruzeiro é bom negócio?
2: Pro Cruzeiro é bom negócio, pro Japa é um bom negócio e pro Mirassol é um bom negócio. Exatamente. Porque vai chegar pra jogar como titular. Tomara que chegue, né?
0: Agora, Zeca e Carlão, Brasileirão da Série B, hein? O América, hoje tem jogo, né, complicado pro América, é o 20º aí da colocação. Jogo desesperado, né? O Ceará, 17º colocado. O que o América tem que fazer, Zeca e Carlão, para sair dessa situação logo de cara no Brasileirão? Tá complicada a situação lá, hein?
1: Tem que jogar bola, né? 7 pontos em 17 jogos. É uma das piores campanhas da Série B de toda a história. Só isso, tem que jogar bola, raça.
2: Fazer gols.
1: Mas tá difícil.
2: Jogar bola é fácil jogar, agora quero ver fazer gol, sair com vitória. O América tem 7 pontos, já está decretado quase que para a Série C, tem que fazer campanha de campeão, Mariano.
0: Exatamente, Zeca. E outros jogos hoje pela Série B: Juventude, 5º colocado, vai encarar o Cuiabá, 11º, lá no Alfredo Jaconi, às 19 horas. São Bernardo, 7º colocado, vai encarar o Avaí, às 19 horas. O Avaí, que é o 18º colocado, lá no 1º de maio, hein? O Londrina, 16º, encara o Botafogo de São Paulo, 15º. Às 21 horas, e o Fortaleza, 6º colocado, encara o Novo Horizontino. Zeca e Carlão, joguinho bom aí, Fortaleza e Novo Horizontino, hein?
2: A Série B, ela é até melhor que a Série A do Campeonato Brasileiro, porque todos os times querem subir. Ninguém quer cair, né? No caso, por exemplo, times grandes caindo aí, o Ceará, por exemplo, na zona do rebaixamento, a gente fica pensando, como que passa na cabeça desses times? O Fortaleza estava lá em cima, o auge no futebol brasileiro, de repente, Libertadores, tudo, agora está na Série B, quer subir de novo. Então a Série B, Mané, só jogos importantes, exceto esses outros times. A gente até torce pro América também sair dessa situação, mas é difícil.
0: É, e amanhã tem rodada, viu? Aliás, ontem teve um joguinho, Zerca, CRB 2-1 no Náutico, lá no Rei Pelé, hein? O Náutico jogou o seu oitavo jogo sem vencer e se aproxima do Z4, hein, Carlão e Zeca?
2: Ô Carlão, o Marcelão, voz de trovão, tá lá no Rei Pelé. A gente teve a oportunidade lá, eu com o Henrique, nós fomos lá, transmitimos um jogo junto com ele, lá no Rei Pelé. E um detalhe importante, ele ligou pra mim hoje de manhã, já falou pra mim assim, o CSA vai subir pra Série C, ó, mas o campeonato ainda tá ainda em fase decisiva, né, Marcelão? Um abraço pra ele, tá ouvindo a gente.
1: Alô, Marcelão.
0: É, e amanhã tem rodada, hein? É, lá no Moisés Lucarelli, Ponte Preto, 19º encaro Goiás. Heriberto Hilsen, às 16 horas, Criciúma, primeiro colocado, e o Vila Nova, segundo colocado. E na Ilha do Retiro, às 16 horas, o Sport, oitavo colocado, vai encarar o Operário do Paraná, que é o terceiro colocado. E no Antônio Ascioli, às 8 horas, Atlético Goiás e Atletique, que é o 13º. Carlão, Atletique tá fazendo uma boa campanha, na tua opinião? Vai encarar um timão amanhã, que é o Atlético Goianiense, hein?
1: Tá fazendo uma campanha regular, né, Mariano? Não tá fazendo uma campanha assim, tá no meio de tabela, o Atletique faz uma campanha regular.
2: Regular, foi lá, empatou com o Ceará também que está na zona de rebaixamento, hoje vai jogar contra o América, o Atlético empatou de 0-0, eu gosto do Alex, fazendo uma campanha regular, né?
1: Regular, né? Tá, mas assim, tá mantendo o time, porque ano passado o Atlético sofreu, Zeca.
2: Sofreu demais.
1: Mariano, depois se der tempo aí, o Henrique Lenz mandou uma notícia aqui, pediu pra gente falar sobre aqui a base de Varginha, a hora que der aí, você anuncia aí, beleza? Podemos falar? Pessoal, vamos lá, todo mundo que ouve o Bola na Rede, quem nunca jogou futebol da base? E a CEMEL, uma grande novidade, está voltando com o Campeonato Sub-14, que carinhosamente estão apelidando de Amadorzinho. Já vai ser agora, a partir de agosto. Os jogos vão acontecer, 2 jogos no sábado de manhã, sempre no Negoraço. Amadorzinho, Sub-14, e aí a gente lembra, a gente brinca aqui, fala de áureos tempos, Simonal, Paulinho Gabriel, o Paulo
2: Toninho Caquinho,
1: o Paulo Sérgio Silva também com o Milan, que tinha essas rivalidades. Parabéns, Azamel, parabéns, secretário Henrique Lemos, mandou essa notícia pra gente. Amadorzinho, Sub-14, já agora em agosto, 2 jogos, sábado de manhã, no Negoraça, hein, Mariano, Zeca?
2: E o Billy também, né? O Billy também que organiza categorias de base, tem o Reginho. Pessoal, pode pensar nisso. Eu tenho certeza que vai ser um baita no campeonato, viu? É uma experiência à parte, né, Mariano?
0: Ah, bacana. A gente fica muito... lisonjeado, né, quando tem essas competições. As equipes estão carentes e precisam realmente dessas competições. Zeca, 18 horas e 55 minutos. Quero uma palinha da Copa do Mundo, hein? De um lado, Espanha, outro, Argentina. Na opinião de vocês, como vem essas duas seleções para a grande final? Espanha, Lamine Yamal, Cucurella, Aristizabal, Pedro Porro, Merino, Torres e Cubarsí. Argentina, o Álvares, Martínez, Messi, o Curti, Romero e o Paredes.
2: E o Lautaro, que fez o gol, né? O
0: Lautaro também,
2: exatamente. Baita um jogador. Eu vou falar uma coisa pra você, Mariano. Um jogo que fica difícil até da gente opinar, viu? Pela qualidade que tem os dois times, pela raça e pela vontade que tem o time da Argentina. O pessoal tá brigando com a gente, mas você torce pra Argentina? Não torço, eu torço pelo bom futebol e pela raça, que o Brasil não teve, né, Carlão?
1: Não teve, infelizmente, mas vamos falar aqui alguns duelos que podem definir a final. Lamine Yamal versus lateral esquerdo Tagliafico. Nico Williams versus o Molina, grande jogador. No meio de campo, dois grandes jogadores. Rodri versus Enzo Fernandes. Messi versus Zubimendi. Oh. E Lautaro Martínez versus o Normand. Rapaz do céu, a Copa do Mundo tá pegando fogo, hein? Grande final, eu aposto na Espanha.
2: E o Cucurella lá, Gil.
0: Quanto vai ser o jogo, Carlão, rapidinho?
1: 2-1, Espanha.
0: Zeca.
2: Empate e vai pra prorrogação, decide nos pênaltis.
0: Beleza, 8 horas e 57 minutos, só esquecemos de falar do Registane amanhã.
2: É verdade. Tem
0: Registane aqui no Flamengo. Amanhã é ou domingo?
2: É domingo, às 15 horas, no estádio Rubro Negro, mesmo horário da Copa, o pessoal tá achando até ruim.
0: Já faz
2: mas
0: a chamadinha.
2: Já foi definido, 15 horas, ingressos a R$5, mais 1 quilo de alimento não perecível. Registrante tem que sair com o resultado para ir para Lavras com o regulamento debaixo do braço.
0: Perfeito, Zeca. Carlão?
1: Transmissão dos nossos amigos do Futebol Varginha. Vão estar transmitindo aí o Vinícius Ramos, Zé Maria Garoa, Denilson Figueirinha, Juan Ramos. Abraço a todos vocês aí. Registrando para cima aí, tem que fazer o resultado.

0: E desejar sua mãe boa recuperação também, viu, Carlão?
1: Obrigado, Mariana Manacá. O melhor, Zeca Ladir. Um abraço a todos vocês do outro lado. Abraço, Zeca. Abraço, Mariana. Foi a recepção do Mariano aqui com o Sambinho. Será que ele tava com saudade do Carlão Valim? Que Deus ilumine e abençoe a cada um de vocês. Um ótimo final de semana. Valeu, galera.
0: Valeu, Zeca. Obrigado pelo teus comentários. Hoje não foi com o apresentador, Zeca. Um abraço a você e também ao nosso mestre Henrique e a todos aqui da bancada. O meu grande abraço para você, Zeca.
2: Como valeu, Mariano. Um grande abraço. A gente deixa o nosso abraço a todos os nossos ouvintes do outro lado do rádio. Sem eles, a gente não faz nada aqui no programa Bola na Rede. Grande abraço a todos. Cabeça fria. Vamos torcer. Vamos torcer só na torcidinha mesmo. Nada de arrumar ingresia, não, igual diz o Henrique. Nada de arrumar enguiço. Vamos torcer na Copa do Mundo, torcer pro Rajasthan. Tô contigo no Abra. Um abraço a todos.
0: Valeu, Zeca. Valeu, Carlão. Muito bom estar com vocês aqui. Programa aqui é tiro e queda, hein? Benção demais. Quero agradecer a participação de todos vocês, meus amigos. E até a próxima, hein? Segunda-feira, 18 horas e 15 minutos, 19 horas. Você tem encontro marcado com os melhores da bola aqui no Bola na Rede. Perder não é sinônimo de desistir. É levantar e tentar de novo. E de lance em lance que se faz uma partida. O futebol é o esporte dos determinados. Valeu, obrigado!

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2: Olá, boa noite.
1: Boa noite para você que nos acompanha em todo o país.
2: Sexta-feira, 17 de julho de 2026.
1: E vamos aos destaques do dia na Voz do Brasil.
2: Empresas afetadas por tarifas impostas pelos Estados Unidos terão apoio do governo.
1: A Apex prepara plano de abertura de novos mercados para exportadores afetados pelas tarifas. Luciana Colares, de Holanda.
3: No início de agosto, a Apex Brasil deve apresentar um plano de diversificação de mercados, especialmente para os exportadores impactados pelo tarifaço.
2: E ainda, Banco Nacional de Antígenos integra a estratégia brasileira de defesa agropecuária contra a aftosa.
1: A estrutura permite a produção emergencial de vacinas em prazo reduzido em caso de necessidade sanitária. Thaís de Araújo.
4: O banco integra a estratégia nacional de preparação para emergências sanitárias, juntamente com ações permanentes de vigilância e monitoramento da sanidade animal.
2: E vamos falar também sobre o El Niño, que traz fortes chuvas no sul do país, ondas de calor e seca no norte.
1: Risco também de incêndios florestais, especialmente na Amazônia, no Cerrado e na Caatinga.
2: Para entender mais sobre os impactos para o Brasil, nós conversamos com o Gilvan Sampaio, do Instituto Nacional de Pesquisas Espaciais.
5: As previsões indicam que será um El Niño de forte intensidade, já muito forte intensidade, mas não há motivo para pânico. Nós temos que nos prepararmos para fazer com que os impactos sejam os menores possíveis.
1: Na apresentação da Voz do Brasil, Mariana Jungmann e Nazi Brum.
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1: Empresas afetadas pelas tarifas anunciadas pelos Estados Unidos vão ter apoio da Agência Brasileira de Promoção de Exportações para encontrar novos mercados.
2: Para isso, a Apex vai implementar um plano de 130 milhões de reais com foco na descoberta de novos parceiros comerciais.
1: A meta é chegar a países da União Europeia e países asiáticos.
3: A aplicação da tarifa de 25% sobre os produtos brasileiros, anunciada em 15 de julho, atinge 2.375

0: produtos. 7 bilhões e 200 milhões de dólares são impactados pelas novas tarifas. De acordo com a Agência Brasileira de Promoção de Exportações e Investimentos, o processo de busca por novos compradores internacionais vem sendo intensificado desde o ano passado, após as primeiras medidas tarifárias adotadas pelo mercado norte-americano. Atualmente, 72% das empresas brasileiras que vendem para os Estados Unidos já adotaram pelo menos mais um país de destino para as mercadorias. E já no início de agosto, a Apex Brasil deve apresentar um plano de diversificação de mercados, especialmente para os exportadores impactados pelo tarifaço, como detalha o presidente da Apex Brasil, Laudemir Miller.
1: Nós vamos anunciar um plano de 130 milhões em parceria com o setor privado, mas evidentemente que a implementação do acordo Mercosul-União Europeia, para que as empresas possam de fato aproveitar as oportunidades desse acordo, é um dos elementos centrais do nosso plano. Mas enfim, assim, o importante são os setores, né? Mas pegando pesadamente a indústria, né? Então o setor de móveis, o setor de cosméticos, o setor de plástico, o setor de calçados, enfim, esses setores que estão tendo esse impacto.
0: Laudemir Miller ressalta que outros destinos já estão mapeados, como os países da Ásia Central.
1: O mundo olha de um jeito diferente para o Brasil, de um país estável, um país democrático. Então, a gente está sendo demandado pelos países asiáticos. O Brasil abriu, até semana retrasada, 651 mercados. Então, imagina a oportunidade que nós temos.
0: O impacto das novas tarifas anunciadas pelos Estados Unidos varia de acordo com o setor e a região. São Paulo registra o maior impacto em valor absoluto, 3 bilhões de dólares. Já Santa Catarina tem o maior impacto proporcional, com 68% das exportações afetadas. Outra região afetada é o Paraná, estado que concentra 70% das exportações brasileiras de madeira para a construção civil americana. Reportagem Luciana Colares de Holanda.
2: O Brasil conta com o primeiro banco nacional de antígenos para a resposta emergencial à febre aftosa.
3: A estrutura foi desenvolvida em parceria entre o Ministério da Agricultura e Pecuária, o Instituto de Tecnologia do Paraná e empresa privada.
4: O Banco Nacional de Antígenos integra a Estratégia Brasileira de Preparação para Eventuais Emergências Sanitárias relacionadas à febre aftosa e para manutenção da segurança sanitária da pecuária. A estrutura foi desenvolvida em parceria entre o Ministério da Agricultura e Pecuária, o Instituto de Tecnologia do Paraná e a empresa Biogênesis Bagó. A parceria foi formalizada nesta sexta-feira em Garim, na Argentina. O ministro da Agricultura e Pecuária, André de Paula, falou sobre a parceria.
5: Porque esse é um laboratório reconhecido internacionalmente e ele nos empresta a credibilidade que chega com isso. Esse também é um laboratório que atende a grandes mercados, a exemplo do que ocorre conosco.
4: O Banco Nacional de Antígenos mantém armazenados em condições de alta segurança antígenos dos sorotipos de interesse para o Brasil. Em caso de emergência sanitária, esse material permite iniciar a produção de vacinas em menor prazo, sem depender de fornecimento externo. O Brasil possui reconhecimento internacional como país livre de febre aftosa sem vacinação. O banco integra a Estratégia Nacional de Preparação para Emergências Sanitárias, juntamente com ações permanentes de vigilância e monitoramento da sanidade animal. Reportagem Thaís de Araújo.
2: Atenção, estudantes que se inscreveram no processo seletivo do programa Universidade para Todos, o ProUni.
3: O resultado da primeira chamada para o segundo semestre de 2026 já está disponível.
2: Os candidatos pré-selecionados têm até o dia 24 de julho para comprovar informações da inscrição junto às instituições de ensino.
6: O processo seletivo do programa Universidade para Todos, o ProUni, recebeu cerca de 530 mil inscrições para o segundo semestre de 2026. Ao todo, mais de 1 milhão e 100 mil estudantes participaram das duas edições do programa neste ano. Cada participante teve a opção de selecionar até duas opções de curso, instituição e turno, conforme as regras do edital. As bolsas integrais cobrem 100% do valor da mensalidade, enquanto as parciais correspondem a 50%. Os cursos com mais inscritos nesta etapa foram Medicina, Direito e Psicologia. Criado em 2004, o ProUni oferece bolsas de estudo em cursos de graduação e sequenciais de formação específica em instituições privadas de educação superior. Para a classificação dos candidatos, o programa utiliza as notas obtidas no Exame Nacional do Ensino Médio, o Enem. Em 2026, os dois processos seletivos somaram mais de 2 milhões de inscrições, realizadas por cerca de 1 milhão e 100 mil candidatos. O resultado da primeira chamada do ProUni já está disponível. Os candidatos pré-selecionados têm até 24 de julho para comprovar as informações da inscrição junto à instituição de ensino e apresentar a documentação exigida. O cronograma prevê a divulgação da segunda chamada em 5 de agosto. O resultado desta etapa será divulgado em 1º de setembro. Saiba mais em acessounico.mec.gov.br/ProUni. Reportagem Edinaldo Júnior.
3: E as inscrições para a formação continuada de escolas de tempo integral foram prorrogadas até o dia 24 de julho.
2: O curso é destinado a gestores escolares e coordenadores pedagógicos de instituições que ofertam essa modalidade de ensino.
3: Nos estados, no Distrito Federal e em municípios de maior porte, também podem se inscrever profissionais das redes de ensino que atuarão como multiplicadores na formação.
2: As orientações sobre a etapa das inscrições estão disponíveis na página de documentos do Ministério da Educação, no portal gov.br/mec.
3: O Ministério do Meio Ambiente e Mudança do Clima apresentou as projeções mais recentes para o fenômeno El Niño após a reunião técnica de monitoramento climático realizada esta semana.
2: O cenário prevê redução das chuvas em parte das regiões norte e centro-oeste e temperaturas acima da média em grande parte do país.
3: E também aumento do risco de incêndios florestais, especialmente na Amazônia, no Cerrado e na Caatinga.
2: Já para a região sul, a previsão é de chuvas acima da média.
3: Os efeitos do fenômeno climático devem se intensificar a partir de agosto, mas serão mais sentidos no fim deste ano, segundo o pesquisador Gilvan Sampaio, do Instituto Nacional de Pesquisas Espaciais, o INPE.
2: Eu conversei mais cedo com ele para saber mais sobre o que esperar do El Niño e como tem sido feito o monitoramento dele pelos órgãos técnicos do governo federal. Acompanhe. Doutor Gilvan Sampaio, é um prazer para a gente ter o senhor com a gente aqui na Voz do Brasil. Vamos começar falando dessas perspectivas para o El Niño esse ano? A gente deve começar a sentir os efeitos mais graves a partir da semana que vem? Como é que tá as previsões de chuvas intensas aí, especialmente para o sul do Brasil?
7: Bom, nós temos aí os impactos do El Niño, eles são gradativos ao longo dos próximos meses. Os primeiros impactos nós começamos a observar ao longo das próximas semanas. E nesse segundo semestre de 2026, o primeiro principal impacto está relacionado às chuvas no sul do Brasil, principalmente Rio Grande do Sul e Santa Catarina. Então há a tendência de chuvas mais volumosas, alguns períodos com chuvas intensas, mesmo porque o auge do fenômeno El Niño se dá normalmente no mês de dezembro. Então entre novembro e janeiro, né, nós teremos o auge do fenômeno, que é quando nós observamos os principais impactos. Isso em relação às chuvas. Em relação à temperatura, aí sim, todo o Brasil, nós devemos ter, a partir do final do inverno, depois da primavera e verão, períodos com temperaturas mais altas do que a média histórica, e ao longo, principalmente da primavera e verão, alguns períodos com ondas de calor.
2: Pois é, eu ia até perguntar isso para o senhor, até o fim do ano, como é que eram as perspectivas, né? O senhor falou das chuvas mais intensas que devem começar no sul do Brasil e a seca, doutor Gilvan, a gente deve esperar também alguma seca atípica, em que regiões, como é que deve acontecer?
7: Em relação às secas, aí é mais no norte do Brasil, norte e leste da Amazônia e norte da região nordeste, onde ocorrem os impactos do El Niño em relação às secas, né? Ou chuvas abaixo da média. Só que esses impactos, diferente do que acontece no sul, que os impactos são a partir de agora, nós esperamos os impactos mais para o final do ano, começo do ano que vem. né? Especialmente no norte e no leste da Amazônia, né? Nós devemos ter, a partir do final da primavera, déficits de chuvas. Não dá para qualificar ainda exatamente a severidade desse déficit de chuvas. Nós vamos tentar qualificar isso ao longo dos próximos meses. E no norte da região nordeste, que é a região semiárida, aí sim é somente em 2027, né? Porque o período chuvoso principal daquela região é de fevereiro a maio. Ela tem uma componente também associada ao Oceano Atlântico, então nós devemos aguardar mais para o final do ano para avaliar a possibilidade de secas no norte da região nordeste.
2: E aqui na região centro-oeste, alguma questão em especial?
7: O principal impacto do El Niño na região central do Brasil, que inclui a região centro-oeste, a região sudeste, o sul da região amazônica e o sul da região nordeste, é o aumento das temperaturas, né? Não tem um impacto no volume de chuvas o El Niño nessas regiões, nessa região central. Portanto, o que tem que se prestar atenção nesse momento? Nós estamos no período seco da região. Essa região central do Brasil, o período seco normalmente se estende até meados de outubro, que é quando começam as chuvas mais frequentes e regulares. Com temperaturas altas, período seco, então isso faz com que a vegetação possa ficar mais seca. E aí a atenção maior é justamente com as queimadas, né? Porque com a vegetação mais seca, temperaturas mais altas, o potencial para a ocorrência de queimadas aumenta. Então esse é um ponto de atenção para os próximos meses na região central do Brasil.
2: Agora, o Instituto Nacional de Pesquisas Espaciais, o INPE, onde o senhor, inclusive, é pesquisador, está atuando com diversos órgãos federais no monitoramento do clima, justamente para a preparação de todos esses eventos que o senhor mencionou agora. A partir daí foi lançada uma plataforma, né, doutor Gilvan? Queria que o senhor falasse para a gente como é que funciona esse trabalho, quais são os órgãos envolvidos.
7: Nós fizemos um trabalho... Porque o que acontece? Quando ocorre um fenômeno como El Niño, existem muitas fake news, né? Então nós juntamos os órgãos principais que monitoram o clima e meio ambiente no Brasil, que são o INPE, através do Centro de Previsão de Tempo e Estudos Climáticos, que é a instituição a qual pertenço, o Instituto Nacional de Meteorologia, a Defesa Civil Nacional, a Agência Nacional de Águas, o Serviço Geológico do Brasil e o CEMADEM. Então essas seis instituições, elas publicaram agora no mês de junho uma nota técnica, né, chamado Painel El Niño, onde nesse Painel El Niño nós avaliamos justamente a situação atual e o que nós esperamos para os diversos setores, por exemplo, a agricultura, para a defesa civil, a questão de desastres, a questão de águas, ao longo dos próximos meses. Esse Painel El Niño ele vai ser renovado a cada mês e essa é uma informação que vai auxiliar não somente a população, mas também os diversos setores e também os tomadores de decisão.
2: Principalmente aí as autoridades estaduais, municipais também, né, que vão poder se precaver de maneira mais específica, né?
7: Exatamente, porque existe inclusive algumas pessoas falando alguns termos até coloquiais do tipo, olha, vai ser um El Niño Godzilla. As previsões indicam que será um El Niño de forte intensidade, há muito forte intensidade, mas não há motivo para pânico. Nós temos que, obviamente, nos prepararmos para os impactos do El Niño. Os principais impactos do El Niño nós já sabemos, e aí acompanhar ao longo dos próximas semanas e meses, como é que será a evolução desse fenômeno para fazer com que os impactos sejam os menores possíveis.
2: O senhor tocou num ponto interessante aí, porque, de fato, o senhor até mencionou antes, né, existem muitas fake news, existe também algumas equiparações que são um pouco equivocadas que as pessoas fazem. Eu ouvi recentemente que era um furacão, que o El Niño era um furacão. E são eventos climáticos diferentes, né? Eu gostaria que o senhor ajudasse também um pouco aqui a explicar essa diferença, inclusive, de preparação, se fosse eventualmente um furacão, é diferente do que a gente vai viver com o El Niño. Se é necessário as pessoas fazerem, por exemplo, provisionamentos, estoque de comida, porque pode ter inundações ou secas extremas que falte comida. A gente vive uma situação nesse sentido. Qual é a diferença?
7: Não, não. O El Niño é um fenômeno que nós já sabemos quais são os impactos. Os impactos vão ocorrendo dependendo da região. Por exemplo, no sul do Brasil, nós sabemos que há a tendência de chuvas volumosas e chuvas intensas, né? Então, por exemplo, dizer que vai acontecer novamente um episódio como aquele de 2024 no Rio Grande do Sul, não dá para dizer com tanta antecedência. Mas existe a possibilidade dele ocorrer? Existe a possibilidade. Quando é que nós conseguimos prever? Nós conseguimos prever isso com no máximo aí, 15 dias de antecedência. Né? Aquele episódio, por exemplo, de 2024, ele começou no comecinho de maio, final de abril, comecinho de maio. Os modelos meteorológicos, já na segunda quinzena de abril, indicavam um volume de chuvas muito expressivo para o Rio Grande do Sul. É óbvio que os modelos não conseguem dizer exatamente o volume que ocorreu, e foi um volume realmente muito extremo. Né? Então não há essa questão da população fazer estoques de alimentos ou qualquer que seja o pânico associado. É claro que nós temos que nos preparar para os eventos extremos. Então, no caso de chuvas, tem que haver toda uma preparação, por exemplo, do poder público com limpeza de galerias, né? Eventualmente revisar sistemas de comportas, etc. No caso de secas, tem que haver toda uma preparação por conta da questão da água. Né? Não é o momento de desperdiçar água, e aí eu estou falando do norte e do leste da Amazônia, do norte da região nordeste. Então tem que haver toda a preparação para poupar ao máximo a água. Haja visto que o El Niño traz esse déficit de chuvas nessas regiões. Então é esse tipo de preparação. Agora, tem que haver uma preparação não só do cidadão, mas também do poder público, das instituições e todo o trabalho que tem que ser feito em função dos impactos do El Niño. O furacão, quando ocorre, é um evento muito extremo que ocorre num horizonte de horas, há poucos dias, né? O que dá para comparar são as chuvas intensas que deverão ocorrer no Rio Grande do Sul e Santa Catarina principalmente. Então é tomar cuidado em relação a esses episódios extremos no Rio Grande do Sul ao longo dos próximos meses.
2: Muito bem, nós conversamos com o Gilvan Sampaio, pesquisador do Instituto Nacional de Pesquisas Espaciais, o INPE. Muito obrigada, pesquisador, pela sua entrevista aqui à Voz do Brasil.
7: Muito obrigado.
3: A Defesa Civil Nacional reconheceu hoje a situação de emergência em mais de 23 cidades atingidas por desastres.
2: Entre as cidades contempladas, há municípios que enfrentam a estiagem e a seca, enquanto outros foram atingidos por fortes chuvas.
3: As cidades ficam nos estados da Bahia, Ceará, Minas Gerais, Paraíba, Paraná, Pernambuco, Rio Grande do Norte, Rio Grande do Sul e Santa Catarina.
2: Cidades com o reconhecimento federal de situação de emergência ou estado de calamidade pública podem solicitar apoio financeiro por meio do sistema integrado de informações sobre desastres.
3: O período de seca em várias regiões do Brasil traz o surgimento de praias de água doce, que viram pontos de lazer e comércio.
2: Mas você sabia que para realizar eventos ou montar estruturas nesses locais é preciso autorização do governo federal?
3: Quem traz os detalhes sobre essas regras é Uriel Ricardo.
8: No Brasil, existem praias que se formam temporariamente durante alguns meses do ano. Você já ouviu falar sobre as praias fluviais ou praias de água doce? Elas surgem quando a estiagem reduz o nível dos rios e expõe bancos de areia e trechos das margens, que passam a receber visitantes, estruturas de lazer, eventos e atividades comerciais. Quando essas praias estão localizadas em rios federais, a instalação de estruturas, eventos, atividades econômicas e outros tipos de intervenções dependem de autorização do governo federal. Os rios federais são aqueles que atravessam mais de um estado e as áreas banhadas por eles são patrimônio da União. Por isso, é necessário ter permissão de uso para explorar esses espaços, conforme explica André Luiz Nunes, coordenador-geral de gestão de territórios costeiros e marginais da Secretaria de Patrimônio da União, a SPU.
9: A permissão de uso serve para eventos de curta duração, de natureza recreativa, esportiva, cultural e religiosa. Então, para qualquer uso privativo dessas áreas, tem que ser autorizado pela União. E além de outras licenças lá, não dispensa licença ambiental, licença do município.
8: As orientações sobre a permissão de uso se aplicam a qualquer praia formada em rios federais, especialmente nos estados de Tocantins, Goiás, Pará, Amazonas, Mato Grosso do Sul, Maranhão, Amapá e Mato Grosso. No Tocantins, por exemplo, há a formação de praias sazonais em Porto Nacional, Luzimangues e várias outras cidades. A capital do estado, Palmas, também conta com praias como a Graciosa, a Praia do Prata e a Praia do Caju. A permissão de uso pode ser solicitada por municípios, pessoas físicas ou empresas. No caso de particulares, também é necessário ter as devidas licenças locais. Mas atenção, a autorização só vale para eventos de curta duração, como detalha André Luiz Nunes.
9: A permissão de uso para eventos de curta duração de até 90 dias, incluída a construção e a desocupação da área, ou tu pode, querendo lá, sendo necessário, prorrogar isso por mais 90 dias.
8: Quem pretende solicitar a permissão de uso pode procurar a Superintendência do Patrimônio da União no respectivo estado. Os formulários estão disponíveis na página da SPU no portal gov.br. Também é possível obter informações pelo telefone 0800-978-9005. O canal recebe ainda comunicações sobre restrições de acesso às praias, ocupação irregular, acúmulo de lixo e problemas ambientais ou sanitários. Para quem pretende aproveitar as praias fluviais, a orientação é colaborar com a preservação desses espaços, descartar o lixo nos locais adequados, respeitar a sinalização, evitar fogueiras e preservar a fauna e a vegetação local. Reportagem Uriel Ricardo.
2: Desde o início da semana, a ANP, Agência Nacional de Petróleo, Gás Natural e Biocombustíveis, realizou 268 ações com foco no combate a preços abusivos de combustíveis em 14 estados.
3: Foram aplicados 14 autos de infração por não cumprimento de envio de documentos para avaliação dos preços.
2: Isso porque nessas ações a agência também coleta informações a partir das notas fiscais fornecidas pelos postos de aquisição dos combustíveis.
3: Esses dados são analisados pela ANP e em casos de caracterização de preços abusivos, podem ser geradas autuações, processos administrativos e multas.
2: O valor das multas varia de 50 mil a 500 milhões de reais, dependendo da gravidade do caso.
3: Lembrando que denúncias sobre irregularidades no mercado de combustíveis podem ser enviadas à ANP por meio do telefone 0800-970-0267.
2: Essas foram as notícias do governo federal.
3: Uma realização da Secretaria de Comunicação Social da Presidência da República.
2: Com produção da empresa Brasil de Comunicação.
3: Fique agora com as notícias do Poder Judiciário e do Congresso Nacional. Uma boa noite e um bom fim de semana.
2: A gente volta segunda-feira. Boa noite.
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12: Conselho Nacional de Justiça está com inscrições abertas para o Prêmio Pena Justa de Jornalismo e Comunicação.
13: Paciente ressarcido por erro em cirurgia odontológica não pode exigir também o custeio de nova operação.
12: Justiça determina que o Hospital Público em Belém, no Pará, retome atendimento à pessoa com autismo.
13: Boa noite, eu sou Marcela Luiz.
12: E eu sou Walter Lima.
13: Estão abertas até 17 de agosto as inscrições para a primeira edição do Prêmio Pena Justa CNJ de Jornalismo e Comunicação.
12: A iniciativa reconhece trabalhos que contribuam para ampliar o debate sobre o sistema penal brasileiro. Marcelo Della Libera.
14: O plano foi criado após o Supremo Tribunal Federal reconhecer em 2023 que o sistema prisional brasileiro vive um estado de coisas inconstitucional. Para enfrentar esse cenário, a Corte determinou a elaboração de um plano nacional para reorganizar a execução penal, coordenado pelo CNJ. Quem explica é Luiz Lanfred, coordenador do Departamento de Monitoramento e Fiscalização do Sistema Carcerário e do Sistema de Execução de Medidas Socioeducativas do CNJ.
15: Então, assinou ao Poder Judiciário, ao Poder Executivo, à Academia, às instâncias da sociedade civil, que se reunissem e pudessem, então, chegar a um consenso sobre ações que pudessem ressignificar esse sistema prisional.
14: O prêmio contempla produções em texto, áudio, vídeo e fotografia. As inscrições são gratuitas e seguem abertas até às 23 horas e 59 minutos do dia 17 de agosto.

0: A proposta que seguiu para a Comissão de Constituição e Justiça também pune a receptação e a interrupção de serviços de vídeo monitoramento remoto. Repórter Bruno Lourenço.
1: O relator, senador Wilder Moraes, do PL de Goiás, defendeu a necessidade de endurecer a resposta penal para esse crime em virtude das consequências sofridas pela população.
2: As câmeras de vigilância utilizadas por empresas privadas geralmente possuem infraestruturas conectadas à rede elétrica, sistema de armazenamento em nuvens e comunicação de dados em tempo real. Quando subtraídas, além da perda material, há comprometimento imediato na integridade dos dados coletados, da continuidade do serviço de segurança e da resposta à ocorrência por elas registrada.
1: De acordo com o projeto de lei aprovado na Comissão de Segurança Pública, o furto de câmeras ou itens de monitoramento eletrônico instalados em vias públicas ou áreas privadas com acesso ao público passará a ser punido com reclusão de 2 a 8 anos e multa. O texto estabelece ainda que quem receptar esses aparelhos sabendo de sua origem criminosa, terá a punição em dobro. A proposta também pune quem sabota ou interrompe os serviços de vídeo monitoramento remoto de forma intencional.
3: E a Comissão de Constituição e Justiça pode votar o projeto que trata da simplificação da regularização de lotes de igrejas.
0: Pelo texto, essas instituições poderão ter seus lotes regularizados por meio do REURB, o programa que regulariza assentamentos urbanos informais. Mais informações na reportagem de César Mendes.
4: Enviado à análise da CCJ, o projeto do deputado Dr. Jaziel, do PL do Ceará, permite que instituições religiosas, de assistência social e entidades sem fins lucrativos façam uso de procedimento simplificado para obter o título de propriedade de terrenos públicos ou privados. Instituído por lei em 2017, a ferramenta, chamada de REURB, é uma política pública voltada à regularização de áreas urbanas ocupadas informalmente, permitindo que alguns tipos de ocupantes tenham acesso ao título de propriedade, a serviços públicos essenciais e à segurança jurídica do proprietário. Relatora da proposta na Comissão de Assuntos Sociais, a senadora Damares Alves, do Republicanos do Distrito Federal, disse que muitas dessas entidades ocupam áreas consolidadas há anos, mas a falta de documentação dificulta os investimentos e a continuidade dos serviços prestados à população.
5: A regularização fundiária constitui um importante instrumento de promoção da segurança jurídica, da ordenação territorial e da função social da propriedade. Desde a edição da Lei 13.465 de 2017, o ordenamento jurídico passou a contar com mecanismos mais ágeis para enfrentar situações consolidadas de informalidade urbana, conciliando o direito à moradia, a segurança das relações jurídicas e o planejamento da cidade. Nesse contexto, revela-se oportuno o apoio

0: sem a necessidade de abranger os lotes vizinhos, além de permitir que técnicos industriais e agrícolas validem as informações técnicas do processo, de forma a agilizar o trabalho nos cartórios.
1: E o Senado Federal terá 2 semanas de esforço concentrado em agosto e de agosto e 3 de setembro.
2: Alcolumbre enfatizou que é fundamental que o Senado Federal, a Câmara dos Deputados e o Congresso Nacional se organizem para conciliar as deliberações legislativas necessárias durante o processo eleitoral. Ele ressaltou ainda que a iniciativa foi acordada com o presidente da Câmara dos Deputados, Hugo Mota, e que a intenção é garantir a aprovação de propostas pelas duas casas legislativas na mesma semana.
3: Que o calendário é exatamente o mesmo que será adotado pela Câmara dos Deputados, permitindo que o Congresso Nacional funcione em plenitude e de modo eficiente e harmônico neste período eleitoral.
1: As férias de julho oferecem uma oportunidade para conhecer de perto o Congresso Nacional e, desta vez, de forma diferente.
2: O programa Visite o Congresso preparou uma programação especial entre os dias 18 de julho e 2 de agosto, com experiências imersivas, apresentações teatrais e atividades educativas para crianças e adultos. Os detalhes na reportagem de Yasmin Rodrigues.
4: Durante as férias de julho, o Congresso Nacional prepara uma programação especial para receber cidadãos de todo o país. Entre os dias 18 de julho e 2 de agosto, o programa Visite o Congresso funcionará todos os dias.

0: da semana, com visitas gratuitas e sem necessidade de agendamento. Em entrevista à Rádio Senado, Fábio Duarte, coordenador de visitação do Senado Federal, listou as novidades que o público vai encontrar nesse período.
1: O visitante terá a possibilidade de conhecer uma apresentação teatral em homenagem aos 200 anos da Câmara dos Deputados e do Senado Federal. Essa apresentação teatral acontece em espaços diferentes do roteiro e apresenta personagens históricos. Além disso, temos o Visita 360, que é uma experiência imersiva que usa óculos de realidade virtual. A gente tem a apresentação do filme Eunice, a primeira senadora. Teremos também programação infantil, com atividades lúdicas no espaço plenarinho que acontece no Salão Negro do Congresso Nacional.
0: A programação completa, com os horários e as atividades específicas, está disponível para consulta em senado.leg.br/visitação, sem cedilha e sem o tio.
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3: Com edição de Paula Groba e trabalhos técnicos de João Lira, o Jornal do Senado fica por aqui. Acompanhe agora as notícias do Tribunal de Contas da União e da Câmara dos Deputados. Boa noite.
4: Boa noite e um bom fim de semana.
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6: O Tribunal de Contas da União lançou um novo portal para ampliar a transparência sobre o uso da inteligência artificial no setor público. A plataforma mostra como o TCU utiliza essa tecnologia em auditorias, atividades internas e serviços prestados à sociedade. O site reúne informações sobre as ferramentas de inteligência artificial em uso, os resultados alcançados e as regras adotadas para garantir o uso responsável da tecnologia. Também apresenta medidas de segurança, governança e proteção de dados. O objetivo é compartilhar experiências, estimular boas práticas e apoiar outros órgãos públicos a usarem a tecnologia com transparência, ética e responsabilidade. O portal é aberto ao público e pode ser consultado por gestores, pesquisadores, estudantes e qualquer cidadão interessado. Saiba mais em tcu.gov.br.
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7: Câmara aprova medidas provisórias com verba para emergência climática.
8: Mota anuncia acordo com o governo sobre dívidas dos produtores rurais.
7: Parlamentares autorizam o uso de elementos tradicionais em fotos oficiais.
8: Plenário suspende prescrição de pena para condenado que estiver foragido.
7: Boa noite. A Câmara aprovou a suspensão da prescrição da pena para condenados que estiverem foragidos.
8: Atualmente, se o condenado não voltar para a cadeia, existe o risco de o prazo de punição acabar sem que ele termine de cumprir a pena. A reportagem é de Daniele Lessa.
9: O plenário da Câmara aprovou o projeto que suspende a contagem do tempo de prescrição da pena de um crime no período em que o condenado estiver foragido ou quando tiver a liberdade condicional revogada. Prescrição é quando o Estado perde o poder de punir o condenado e o prazo para isso varia de acordo com o crime cometido. Hoje, quando o condenado foge, o prazo para prescrição continua a ser contado normalmente e só zera quando ele é recapturado. Se o condenado não voltar para a cadeia, existe o risco de o prazo de punição acabar. O projeto, apresentado pelo deputado Kim Kataguiri, do Missão de São Paulo, altera o Código Penal para deixar claro que o prazo para a prescrição deixa de ser contado enquanto o condenado estiver foragido. Para justificar a proposta, ele argumentou que hoje a lei premia quem afronta a justiça e penaliza o detento que cumpre integralmente sua pena.
10: O que a gente está fazendo agora é uma coisa muito simples. Você foi condenado, você fugiu, você perdeu o direito à prescrição. O crime não vai prescrever enquanto você estiver foragido, que é o óbvio, senão você está premiando, você está estimulando o sujeito a fugir, porque se ele for competente na sua fuga, não for pego num determinado período de tempo, que vai depender do crime que ele cometeu, ele pode voltar como se nada tivesse acontecido.
9: O projeto recebeu parecer favorável do relator, deputado Alberto Fraga, do PL do Distrito Federal. Ele argumentou que a proposta corrige uma distorção ao impedir que a fuga seja usada como caminho para escapar do cumprimento da pena. A deputada Adriana Ventura, do Novo de São Paulo, disse que o texto aprovado torna o cumprimento da pena mais eficaz.
11: Que a partir do momento que esse projeto impede que a fuga de condenados gere benefício indireto, né, decorrente de decurso de tempo, e reforça a efetividade da execução penal.
9: A mesma regra valerá no caso de revogação da liberdade condicional, que acontece quando a pessoa condenada recebe autorização para cumprir o restante da pena em liberdade. Se o benefício for revogado, a prescrição também ficará suspensa até a captura ou a reapresentação do condenado. O projeto que suspende a contagem do tempo de prescrição de um crime no período em que o condenado estiver foragido ou perder a liberdade condicional agora será analisado no Senado. Da Rádio Câmara de Brasília, com informações de Antônio Vital, Daniele Lessa.
12: Segurança Pública.
7: Chico Alencar, do PSOL do Rio de Janeiro, parabeniza a Polícia Federal pelo indiciamento de 48 suspeitos de envolvimento em fraudes contra aposentados no INSS. Na opinião do deputado, as investigações revelaram uma atuação isenta e profunda da instituição.
8: Chico Alencar repudia o uso de falsas entidades rurais para aplicar golpes e desviar recursos públicos destinados à Previdência. O parlamentar também celebra a devolução de mais de 3 bilhões de reais aos aposentados lesados.
7: Kim Kataguiri, do Missão de São Paulo, critica projeto que criminaliza a misoginia. O deputado acredita que a proposta confunde o enfrentamento à violência contra mulheres com gírias e piadas usadas por jovens nas redes sociais.
8: Kim Kataguiri defende que o debate sobre proteção às mulheres priorize punições mais duras para crimes hediondos e feminicídio. Ele também critica o fato de partidos de esquerda serem contrários à redução da maioridade penal e ao endurecimento das regras de execução penal.
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12: Justiça.
7: Adriana Ventura, do Novo de São Paulo, critica os salários do judiciário que ultrapassam o teto constitucional e cobra o fim dos chamados penduricalhos. Ela cita que mais de 600 juízes furaram o limite em maio, com pagamentos que chegaram a R$500 mil em um único mês.
8: Para Adriana Ventura, as gratificações tornam o judiciário brasileiro o mais caro do mundo e ofendem a realidade dos que vivem com um salário mínimo. A parlamentar contesta a defesa desses benefícios e cobra respeito ao dinheiro pago pelos contribuintes.
12: Presidência.
7: O presidente Hugo Mota anunciou acordo com o governo sobre as dívidas dos produtores rurais. O repórter Luiz Gustavo Xavier acompanhou as entrevistas após o encontro.
15: O presidente da Câmara, Hugo Mota, anunciou que foi fechado um acordo entre o governo, representantes do setor e a Frente Parlamentar Agropecuária sobre a renegociação de dívidas de produtores rurais. Um dos pontos do acordo é que o projeto que tratava do tema não será votado e que o governo vai encaminhar uma medida provisória abrangendo os termos do acordo. De acordo com o Ministério da Fazenda, serão aproximadamente R$100 bilhões em dívidas renegociadas. Participaram da reunião os ministros da Fazenda, Dario Durigan, das Relações Institucionais, José Guimarães, o líder do governo, deputado Paulo Pimenta, do PT do Rio Grande do Sul, o deputado Arnaldo Jardim, do Cidadania de São Paulo, e a senadora Tereza Cristina, do PP do Mato Grosso do Sul, integrantes da Frente Parlamentar Agropecuária. O presidente Hugo Mota explicou as medidas.
16: No intuito de podermos anunciar o acordo feito em relação ao projeto do endividamento dos produtores rurais do nosso país. Quero registrar que essa matéria foi colocada em votação na Câmara dos Deputados há um ano atrás, um dia antes do recesso parlamentar, e durante todo esse ano, no Senado Federal principalmente, foi travada uma negociação que se buscava com o governo alterar os pontos que foram aprovados na Câmara no intuito de poder ser mais abrangente no que diz respeito a essa renegociação.
15: O líder do governo, deputado Paulo Pimenta, ressaltou ainda que a MP vai suspender o pagamento dessas dívidas por 30 dias. Já o ministro das Relações Institucionais, José Guimarães, afirmou que o acordo é resultado de uma regra que tem se mostrado eficaz na Câmara, que são o diálogo e a negociação. Segundo ele, os temas mais polêmicos têm sido conduzidos por meio da construção de consensos amplos. O deputado também destacou o papel do presidente da Câmara na articulação do entendimento e ressaltou que o resultado foi fruto de uma construção coletiva. Da Rádio Câmara de Brasília, Luiz Gustavo Xavier.
12: Trabalho.
8: Pastor Henrique Vieira, do PSOL do Rio de Janeiro, cobra aprovação pelo Senado da proposta de emenda à Constituição que acaba com a escala de trabalho 6x1. Ele reforça que a Câmara já cumpriu seu papel e o Executivo espera os senadores para sancionar a matéria.
7: Pastor Henrique Vieira argumenta que o atraso imposto pelo Senado vai na contramão dos anseios dos trabalhadores, já que a proposta tem o apoio de 70% da população. O deputado pede prioridade na votação do texto para garantir mais dignidade ao povo.
12: Desenvolvimento regional.
8: Porto Piauí, no município de Luiz Correia, iniciou oficialmente suas operações de exportação com envio de minério de ferro de Piripiri diretamente para a China. Flávio Nogueira, do PT, celebra um marco, ressaltando que a nova rota vai impulsionar a economia do Nordeste.
7: De acordo com Flávio Nogueira, serão 200 quilômetros a menos que o trajeto rodoviário utilizado antes para escoar a produção até o Ceará. A operação da empresa Lion Mining inaugura a nova era com a expectativa de exportar grãos para o mercado mundial em breve.
12: Economia.
8: O plenário da Câmara aprovou 6 medidas provisórias com recursos para emergências causadas por desastres climáticos e para evitar aumento no preço do gás de cozinha. O repórter Antônio Vital acompanhou as votações.
14: Na véspera do início do recesso parlamentar do meio do ano, o plenário da Câmara aprovou 6 medidas provisórias que autorizam o uso de recursos públicos não previstos no orçamento desse ano para ações emergenciais, como o combate a efeitos de desastres climáticos e para evitar aumento do preço do gás de cozinha. Uma das medidas provisórias aprovadas prevê subvenção econômica de R$ 330 milhões para empresas importadoras de gás liquefeito de petróleo, o gás de cozinha. Subvenção é quando o governo repassa dinheiro para as empresas, ou para estimular a atividade econômica ou para enfrentar os efeitos de crises climáticas ou conflitos internacionais. Nesse caso, a subvenção foi necessária para evitar que o aumento do preço internacional do petróleo seja repassado aos consumidores. Outra medida provisória abre crédito extraordinário de R$ 20 milhões para recuperar os estragos causados pelo tornado que atingiu municípios do Paraná em novembro do ano passado. A medida foi aprovada de maneira simbólica, com apoio inclusive da oposição, como a deputada Adriana Ventura, do Novo de São Paulo.
17: Que esse crédito tem por objetivo atender a situação de destruição nos municípios de Guarapuava, Quedas do Iguaçu e Rio Bonito do Iguaçu, no Paraná, por conta das famílias assentadas que foram atingidas. E realmente a gente acha que é um crédito necessário, a gente tem que atender e dar suporte a essas famílias.
14: Também foi aprovada a medida provisória que autoriza o uso de R$ 285 milhões para financiar ações de recuperação em municípios atingidos por desastres climáticos. No Brasil, o dinheiro é destinado à Defesa Civil. Segundo o Sistema Integrado de Informações sobre Desastres, os meses de janeiro e fevereiro foram marcados por eventos climáticos severos que afetaram diretamente cerca de 2 milhões de pessoas, deixando mais de 70 mil desalojados ou desabrigados em 733 municípios de todas as regiões. Outra medida provisória aprovada libera R$ 75,3 milhões em auxílio financeiro para 10 mil famílias da região da Zona da Mata, no sudeste de Minas Gerais, atingida por enchentes no início do ano. Também foi aprovada a medida provisória que abre crédito extraordinário de R$ 49 milhões para o programa Segurança Alimentar e Nutricional e Combate à Fome. O objetivo é ampliar o atendimento às populações atingidas por desastres climáticos registrados em maio, especialmente nos estados de Pernambuco e da Paraíba. O líder do PT na Câmara, deputado Pedro Czai, do PT de Santa Catarina, defendeu a necessidade de recursos extraordinários previstos nas medidas provisórias.
18: falar da importância de todas essas medidas provisórias que hoje estão se definindo aqui no Parlamento. Desde o tema dos desastres naturais, o tema dos tornados no Rio Grande do Sul, o tema das secas, o presidente vai enfrentando os problemas, não só diante da guerra, que vivenciamos o risco de aumento dos combustíveis, o governo subsidia os combustíveis para não produzir inflação no país.
14: Foi aprovada ainda a medida provisória que libera 337 milhões de reais para combate a incêndios. Os recursos são destinados ao IBAMA e ao Instituto Chico Mendes de Conservação da Biodiversidade, o ICMBio, e atendem decisões do Supremo Tribunal Federal em ações que cobram providências do governo contra o aumento de incêndios florestais na época da seca. Todas as medidas provisórias foram enviadas para análise do Senado. Da Rádio Câmara, de Brasília, Antônio Vital.
19: Política.
7: Rodrigo Hollenberg, do PSB do Distrito Federal, faz um balanço do seu mandato parlamentar. Ele destaca a autoria de 23 projetos, como o que aumenta o limite de faturamento anual dos microempreendedores individuais.
8: O parlamentar ressalta o envio de emendas para hospitais, universidade pública e instituições de pesquisa locais. Rodrigo Hollenberg defendeu também proposta de sua autoria que proíbe o funcionamento de plataformas de apostas em território nacional.
7: Raimundo, PT do Rio de Janeiro, cobra esclarecimento sobre o crescimento patrimonial do senador Flávio Bolsonaro, que, segundo notícias recentes, ultrapassaria os 600 milhões de reais. O deputado questiona a origem dessa quantia e exige uma apuração rigorosa dos fatos.
8: Na visão de Raimond, é preciso investigar se o montante está relacionado a articulações com grupos criminosos e esquemas de corrupção. Para ele, o esclarecimento sobre a origem dos recursos é fundamental para a moralidade pública.
12: Direitos Humanos.
7: Leonardo Gadelha, do Podemos da Paraíba, alerta que o Brasil precisa se preparar para a transição demográfica, com o envelhecimento da população. Ele observa que as cidades e a legislação nacional precisam de adaptações estruturais para acolher de forma digna o público idoso.
8: De acordo com Leonardo Gadelha, é importante manter as pessoas idosas ativas e integradas ao mercado de trabalho. Para o parlamentar, aproveitar a plena capacidade física e cognitiva desse público traz benefícios sociais e econômicos ao país.
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12: Votação.
7: A Câmara aprova o uso de elementos tradicionais em fotos de documentos oficiais. A repórter Daniele Lessa acompanhou a votação.
9: O plenário da Câmara aprovou o projeto que garante a povos indígenas e demais povos tradicionais o direito de usar elementos culturais, étnicos ou religiosos em fotografias de documentos oficiais. Entre os exemplos previstos estão o cocar indígena, o turbante dos povos de matriz africana e outros elementos étnicos, culturais e religiosos. O projeto, que foi apresentado pela deputada Célia Chacriabá, do PSOL de Minas Gerais, diz que a autorização valerá para documentos oficiais de identificação, como carteira de identidade, carteira de habilitação, passaporte e carteira de trabalho. Na prática, a proposta busca evitar que pessoas sejam obrigadas a retirar sim. Da pessoa. A relatora no plenário, deputada Sônia Guajajara, do PSOL de São Paulo, lembrou uma situação em que uma mulher negra escutou que só poderia tirar foto para a carteira de habilitação usando o seu turbante se apresentasse uma carta da sua mãe de santo ou um documento comprovando que tinha câncer. A deputada disse que é preciso impedir que episódios como esse se repitam e que usar esses elementos em fotos oficiais é ter o direito e a liberdade de viver de acordo com crenças pessoais.
0: São expressões visuais de culturas e tradições, como o cocá indígena, que representa a relação com a natureza e com os animais, o vínculo espiritual com a terra e os antepassados. Assegurar aos povos indígenas, aos afro-brasileiros e demais povos tradicionais o uso em documentos oficiais de símbolos de sua comunidade é assegurar a dignidade humana.

0: à cultura brasileira, isso é respeito à cultura indígena, é respeito aos povos originários.
1: Alguns deputados no plenário disseram que seria incoerente exigir que as pessoas tirem óculos e enfeites para fotos de documentos e, ao mesmo tempo, permitir o uso de elementos tradicionais. O deputado Alberto Fraga, do PL do Distrito Federal, defendeu que a proposta também poderia incluir a autorização de uso desses objetos pessoais nas fotografias. O projeto que autoriza o uso de elementos tradicionais em fotos de documentos oficiais agora será analisado no Senado. Da Rádio Câmara de Brasília, Daniele Lessa.
2: Cultura. A Câmara aprovou o projeto que reconhece o hip-hop como manifestação da cultura nacional. Inácio Arruda, do PCdoB do Ceará, destaca que o movimento representa a cultura popular das periferias e a voz de trabalhadores e jovens que buscam melhores condições de vida.
3: Inácio Arruda compara a força poética do hip-hop ao repente e aos cantadores de viola do Brasil profundo. Ele acredita que o movimento se consolida como um pilar do desenvolvimento social e de geração de riqueza econômica nas comunidades brasileiras.
2: Termina agora o Jornal Câmara dos Deputados, produzido pela Rádio Câmara, com trabalhos técnicos de Wellington Teles e apresentação de Val Monteiro e Márcio Aquilissardi. Uma boa noite para você.
3: A Voz do Brasil volta na segunda-feira. Boa noite e bom fim de semana.
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2: 20 horas e 1 minuto.
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5: Varginha participou do encontro regional da Instância de Governança Regional, IGR, Lago de Furnas, realizado em Campo do Meio, reforçando seu papel estratégico no desenvolvimento do turismo regional. O evento reuniu representantes de 10 municípios e marcou o lançamento de um compromisso conjunto para transformar o Lago de Furnas em referência nacional em turismo náutico, esportivo, gastronômico e de natureza até o ano de 2036. Representando municípios tiveram o secretário municipal de Turismo e Comércio, Marcos Madeira, a assessora de gabinete, Angélica Lima, e o produtor de eventos, Newton Geraldo. Durante o encontro, os participantes acompanharam apresentações técnicas da consultoria ADD Tour, responsável pelos estudos e pelo planejamento estratégico voltado ao crescimento sustentável do turismo na região. A presidente da IGR Lago de Furnas, Thaís Castro, destacou a importância da união entre os municípios para fortalecer o destino turístico de forma integrada, valorizando as potencialidades de cada cidade e construindo uma identidade regional capaz de atrair visitantes de todo o Brasil. Para Varginha, o projeto representa uma oportunidade estratégica pela localização privilegiada às margens da rodovia Fernão Dias. O município é considerado a principal porta de entrada para a região do Lago de Furnas. Outro diferencial é o aeroporto de Varginha, o único com voos comerciais regulares em um raio aproximadamente de 300 quilômetros. O terminal conta com balizamento noturno e está em fase final de implantação do sistema PAP, uma tecnologia que amplia a segurança das operações de pouso e decolagem. A cidade também dispõe de uma ampla estrutura.

0: estrutura de apoio ao turismo, com rede hoteleira diversificada, bares e restaurantes que atendem desde a alta gastronomia até tradicionais opções da culinária mineira. Para o secretário municipal de Turismo e Comércio, Marcos Madeira, o futuro do turismo passa pela cooperação entre os municípios. Ronaldo Trombini, repórter Melodia.
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3: Agora, com muita satisfação, o nosso amigo radialista Nenaco Barros!

0: vai não. Ele não vai não.
1: É isso aí, galera. Nós vai sim, porque depois das 23 horas nós tá livre. É, abraço pra você que tá chegando comigo através do nosso rádio .com/melodia. Tamo junto, misturado e organizado aqui no sul de Minas para o Brasil e para o mundo. Tem um monte de... É, mandando também aquele abração pra quem chega comigo através da página Rádio Melodia, através da página Neneco Barros, através do Face Rádio Melodia e através do Face Neneco Barros. Ah, hoje eu vou pra lá.
0: Vai não, ele não vai não.
1: Eita, oi, nós tá berrando aqui hoje. Hoje é sexta-feira, dia de 17 de julho de 2026. É, eu chego pedindo licença pra te fazer companhia. Quero estar com você no teu carro, na tua casa, no teu trabalho, no teu lazer. Eu e você, você e eu.
2: Um monte de bailão, vou comer o carro louco.
1: É, e eu prometo estar com vocês até as 23 horas. Eu daqui chacoalhando pelo e vocês daí.

0: mandando aquele abração pra quem chega comigo através do nosso Telezap. É. Você já mandou o seu recado pro Neneco Barros?
1: Isso.
0: Ainda não? Ah, criatura, larga a mão de preguiça. Sai fora desse frio, criatura. Tira a mão do bolso. Casca o dedo no imbigo do telefone. Grava seu alô, grava seu recado. Manda pra mim. Código de área aqui é 35-3690-2743. 35 é o código de área. 3690-2743 é o nosso Telezap. Prega o mug daí que o Neneco Barros vai pregando o mug de cá.

0: Para quem chega comigo através do 3690-2743, a galera que está comigo através do Telezap, um chaco aí ao meu aqui. Quem está chegando com o Neneco Barros, vamos lá. Eu vou lá em Cambuquira falar com meu amigo Darcy Frutuoso. Boa noite, Neneco, boa noite. Boa noite para você, para sua família, para todos que estão aí na sintonia da melodia. Neneco, a música de hoje é com César Sampaio. É, uma lágrima na garganta. Vou oferecer pra você, pra sua família, pra todo o pessoal. Vou mandar pro Fabrício, vai também pro Oswaldo Jardim, que tá na escuta da melodia, todos os dias. Neneco, até a próxima semana, querendo o Senhor Deus. Darcy Frutuoso!
1: É um pouco estressada.
0: É isso aí, Darcy, abraço pra você, papai do céu abençoando. Segunda-feira nós tá aqui de volta. Se der força pra nós terminar essa noite de sexta-feira, né? E dar um sabadão aí abençoado pra nós, se Deus quiser.
1: Hoje eu vou pra lá, tem mulher de graça, não precisa.
0: Agora vou falar com meu amigo Zé Carlos, ou melhor, falar com o Quiabo. Boa noite, Quiabo!
2: Ô, Neneco Barros, boa noite, meu grande amigo. Como que tá as coisas? Espero que esteja tudo bem com você.
0: Bom demais,
2: sextou, né? Só alegria, né?
0: Só alegria.
2: É, companheiro. Aqui, primeiramente, eu quero desejar uns parabéns lá pra dona Tarsa da China, né? A mãe do Fabrício, de Cambuquira, né? Que, dona Tarsa, quero desejar pra senhora que Deus venha acrescentar muitos e muitos anos na sua vida, com bastante saúde, que Deus dá bastante sabedoria para a senhora e que dê muitos e muitos anos de felicidade e com a paz do Senhor. Que Deus abençoe a senhora sempre, viu? A senhora tenha muitos e muitos anos mesmo de vida, viu? Que Deus abençoe a senhora. É um abraço do Quiabo para a senhora e para toda a família. Em nome de Jesus, eu peço para que Deus coloque todas as bênçãos de Deus na sua vida. Em nome de Jesus, um grande abraço. Fica com Deus. O Neneco Barros, eu vou pedir duas músicas para você. Eu vou pedir Orgulhosa e Bonita. E vou pedir também Viajante Solitário com César e Paulinho. Se você puder fazer esse favor para nós, eu vou dedicar essas músicas para você.
0: Obrigado,
2: lá pro Peixinho, pro Balandino, Fabrício. Ô, Fabrício, um grande abração para você também, viu, Fabrício? Que Deus te abençoe também sempre, viu? Que você é uma pessoa excelente, viu? Que Deus ilumina sempre a sua vidinha, viu? Um abraço do Quiabo. E também quero oferecer pro Ayrton Primo, o Lorival e a sua esposa Sônia da Pavicam, pro Adelmo, Carlão Paulista, Dona Rosa Manuel, pro Sapini, pra Marli, pro Tiago de Oliveira, pro Zé da Égua, Cassiano, pro Gilberto Coca-Cola, pro Osmar Menegus, Paulinho do Burro, Sargento Crudualdo, o João Pedreiro, essa turmaiada tudo, que Deus abençoe e ilumina cada um de vocês, todos os ouvintes da melodia. Um grande abraço do Quiabo, fique com Deus todos.
0: Abraço, meu querido Quiabo, abraço pra você, né? Pegando carona nesse seu abraço aí, mandar um abraço aí pra dona Tarsa China, que completou mais um ano de vida ontem, né? E abraçando o meu amigo Fabrício.
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0: alô, galera, vamos que vamos, chaco aí ao pelo, agora nós vai lá em Três Corações. Vamos falar com o meu amigo Zé Braz. Cadê o Zé? Prega o muque, Zé.
3: Não. É, vou falar, já fez gol.
4: Alô, Neneco Barros. José Braz, aqui de Três Corações, da Vila Gessé.
0: Prega o
4: Muque,
0: Zé.
3: Agora, vou uma pergunta
4: para os clubes. Alô, Neneco Barros.
3: Você acha que você impera
4: muito? José Braz.
0: Beleza, Zé.
3: Os times que estão em
4: cima. Vou pedir as músicas agora.
0: Prego, Muque, vai lá.
4: Pai João.
3: Pai, eu falava pra você.
4: Tião Carreiro e Pardinho. E a moça do carro de boi. Tá bom?
0: Deixa com nós.
4: E vai e vem do Carreiro. Mas eu quero aquela original. Carlos César e Cristiano. Vamos primeiro a gravar essa música, que é do Carlos César. Tá bom? Muito obrigado, uma boa noite. Aquele abraço. Felicidade.
0: Beleza. Meu querido Zé Braz, obrigado pelo carinho.
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0: Vamos mandar um alô aqui pro meu parceiro. Deixa eu ver aqui. É o Jaime. Boa noite, Jaime.
5: A música que o Jaime quer que fala é assim: todo dia de manhã passo na pastelaria, como pastel da Bastiana e bebo café da Maria.
0: Beleza, Silvânia, abraço pra você, pro Jaime. Eu procurei essa moda aqui, viu, Silvânia? Eu não consegui achar, tá bom? É, mas nós vamos ver o que, que nós faz aí, viu? Deixa eu ver aqui.
6: Boa noite, Neneco. Manda uma música boa pra nós aí, pra mim, com a Silvânia aqui no Jardim Aura, hein? Tá ok? Manda o Fundo da Grota pra ela, hein? Tá ok? Manda lá pro Fabrício lá em Cambuquira, hein? A família dele lá em Cambuquira também. Manda pro Zé da Égua. Manda lá também pro nosso amigo o Zé da Maritaca, lá o agricultor lá de Poça de Caldo, que eu não sei o nome dele lá, tá ok? Manda também a música também pro Bigode, Maria, na rua Rio de Janeiro, São Paulo, lá do centro espiritual, lá centro lá embaixo, tá ok? Pior da cadeia. É, manda para todo lá São Paulo, todo mundo lá São Paulo que tá ouvindo lá, tá ok? Toda aquela turma lá. Manda também lá pro nosso amigo lá, o... Também lá o Ceará, lá em Paraguaçu, o Rosimeira, o povo dos Cambrais lá, do Sapinho Sordado, o povo dos Cambrais, tá ok?
0: Beleza, meu querido Jaime, abraço pra você, pra Silvânia, pra toda essa galera aí. Ô, Neneco, boa noite, sexto, Neneco. Sexto, minha amiga Laene. Neneco, faz dois favores pra mim, toca pra nós aí a música Sexta-feira com Leonardo. Toca também, Litrão, vai pra nós aqui, Neneco, vai pra você, pra Dona Rosa, seu Manuel, pra toda nenecada esparramada. Ótima noite gelada pra você, ótimo final de semana. Deus abençoe você aí, ô ferramenta. Falou. Beleza, Laê? A música se chama Abre o Litrão. Ah, deixa comigo, Laê. Abraço pra você, pra toda a querida Eloy Mendes. Vamos lá, quem mandou um oi pra nós? Vamos, Chacoalha Almeida. Pregando um muque.
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0: Meu amigo Zé Braz, deixa eu ver.
8: Poucos clubes.
4: Se... Alô, Neneco Barros.
8: Você acha que isso aí impera
4: muito? José Braz.
8: Os times que estão
4: em cima. Pedir as músicas agora.
0: Ah, beleza. Eu botei o áudio aqui, né, Zé? Abraço aí. Agora vamos lá em São Paulo. É lá no Estadão de São Paulo, na cidade de Camiriúva. Vamos falar com o Carlão. Carlão, boa noite pra você, criatura.
9: Olá, Neco Barro, boa noite. O Carlão aqui de Cabreúva. E aí, como é que passou a sexta-feira, beleza? Tem que chegou a sexta-feira pra gente descansar um pouco, né, Neco?
0: Verdade, Carlão.
9: Trabalha a semana inteira e chega sexta-feira é um alívio, né? Tá bom, Neco. Tenha um bom final de semana pro você, pra tua família aí, pra todos os ouvintes aí, tá? E bastante segunda confusão pra vocês aí. Eu parei com isso. Agora é só água. Água, café. E cigarro. Alô, Neneco. Neneco, eu preciso de umas músicas. Eu queria pedir. Está escrito com o grupo Revelação.
0: Revelação.
9: E Casa de Bamba com o Jair Rodrigues. Os dois samba aí. Opa. Se puder tocar aí pra mim, eu agradeço, tá? Um especial pra você, pro Fabrício Cambuquira. Pai dele, João Leite. Mãe dele, Tacha China. Dona Rosa, seu Manuel, Balandino, Quiabo, Ronaldo, criador do Maritaca, Gilberto Coca-Cola, Cezinha Vítor, Santa Maria, Altemar de Volta Redonda, Adilson Sapinho, Tiagão Oliveira, Sargento Clodoaldo, Paulão, pra todo mundo que tiver audiência aí, tá?
0: Beleza.
9: Que abriu a programação aí, um bom final de semana, e é isso aí. E você prega o bugzinho que eu prego de cá, tá? Valeu, Neneco. Obrigado. Valeu, Carlão Cabreu. Tchau.
0: Abraço, Carlão. Pelo carinho. Vou mandar um abraço lá no bairro Santa Maria. Tá lá o Dudu, tá com o nariz pregado no rato escutando nós. O Adilson lá no Santa Maria. Mandar um abração também pro Léo, lá no bar do Léo. Mandar um abraço também pro meu amigo, seu Expedito. Ah, Pedito. Eu vi o Pedito hoje que passou com a sacola de pão, rapaz. E comprou mais ou menos 600 pão.
7: Feira.
0: Preparado. Vou mandar um abraço pro meu padrinho Isaías. Mandar um abraço também pro Zé Carlos.

0: Abração também, sabe pra quem?
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0: Eu vou lá no Espírito Santo dourar. Vou falar com o Ronaldão. Ronaldão, boa noite. Boa noite pra você, criatura.
2: Boa noite, meu amigo Neneco Barro. Como é que você tá, meu amigo? Você tá bom mesmo? Neneco, gostaria de ouvir hoje com Leandro e Leonardo, é por você que canto. Tem como ser tocada pra nós? Beleza? Mandar aqui pra minha esposa Sandra e também gostaria de mandar um alô pros pessoal que tá sempre na audiência aí. Um alô lá pro Adil Sapinho, Tiago Oliveira, pra Rocha Manuel, Três Corações, Maria Amélia, a Varginha, né? E todos os pessoal, gente boa aí, Miguel Marlino, Canto do Rio. Tá bom, meu amigo? Um forte abraço, tamo junto sempre, viu? Deus abençoe você,
0: meu querido Ronaldo,
2: toda a sua família, e tenha um abençoado final de semana. Tamo junto, beleza?
0: Tamo junto! Abraço pra você, pra esposa, pra galera toda aí no Espírito Santo do Horário. Mandar um abração lá pra Alfina! Galera lá na cidade de Alfina, com o nariz pregado no rato, escutando nós. Vamos mandar um abração também lá na cidade de Nepomuceno. Mandando aquele abraço pra Três Corações. Eu já mandei, né? Santana da Vargem, Coqueiral, cidade de Lavras. Obrigado pelo carinho aí, viu, gente? Alô, Neneco Barros, boa noite, Julião. Prega um mugue aí, meu querido.
3: Fala aí, meu amigo Neneco Barros. Boa noite, beleza. Aqui é o Juliano Calmo, Xanário aí. Fala pra nós um moda chique, Xanário aí, do Leandro Leonardo. Tô de rodeio, tchau, obrigado.
0: Beleza!
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0: Alô, meu amigo Sidney, boa noite, Neneco Barros, um abraço pra você. Neneco, manda pra gente com o trio Batidão, Cerca de Espinho. Se der, manda também o Milionário José Rico aí, o Fofoca de Amor. Ah, obrigado, Neneco, Deus abençoe você e sua família. Ótima noite pra você, pra todos os ouvintes da Melodia. Que Deus proteja todos nós, né? Fica com Deus, até semana que vem, se Deus quiser. Prega o mug daí, Nené, que nós tá pregando o mug de cá, tamo junto! Bom final de semana pra você, meu querido. Bom final de semana pra você também, Sidney. Obrigado pelo carinho aí, viu? Tamo junto! Barros, boa noite, meu querido Adilson. Querido Adilson Silva, ou melhor, Adilson Sapinho, né? O rei da Mantiqueira FM. Amanhã o Dirce vai trabalhar, se Deus quiser. Já faz mais ou menos uns 10 anos que ele não trabalha. Agora amanhã ele vai lá apresentar lá aquele showzaço, né? É o rei da rádio lá na cidade de Poste de Corda, rapaz. Aí no sul de Minas, também no Brasil inteiro, através da NET, ele tá rasgando de bico lá. Esse é meu amigo Adilson Silva, prega o muque.
4: Aô, criatura! E aí, Neneco? Ei, te peguei mais cedo hoje,
0: sortei, viu? De banda.
4: Ô, Neneco, for possível, manda pra nós aí na NET Dorinho, recordação. Manda lá pro Quiabo, Sirlei Trupica, pra todo mundo aí, que tiver na audiência, né? Toda a galera que é muito nome, for ficar falando nome aqui, toma muito espaço. Amanhã estarei lá de madrugada, 8h30, todo deve estar chegando por lá, viu? Alô, meu amigo, uma boa noite, com Deus.
0: Amanhã, 2h30, eu tô de pé, vou passar na casa do Barretão, que nós temos que tirar leite. Barretão já tá ficando bom, mas já tá dando conta de tirar leite. Ele dá conta de tirar leite aí de mais ou menos umas 70 vaquinhas só. As outras 890 é eu que tiro.
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0: Vamos, Nené.
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0: Uma boa noite pra você. Boa noite, Marção. É o Márcio Luiz, lá do sítio Terapitia. Prega um moco, Marção.
5: Ô, Neneco Barros, boa noite. Fala comigo, abençoado. É o Márcio do Sítio Terapitia. Estamos ao vivo. Eu não acredito não, Charlene. Toca dois modão pra nós aí, se puder. À noite com Gustavo Lima e Imortal também com Gustavo Lima. Eu estou lavando o pescoço por dentro com o suco da confusão e tentando fazer um CPF, cachaça, picanha e fumaça e soltando um rastapé. Tchau, obrigado. Prega o muque daí que eu estou pregando muque daqui. Eu não acredito não, Charlene.
0: Esse é meu amigo Marção. Ô, Marção, chacoalha o pelo aí, criatura.
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0: Alô, Neneco Barros, boa noite. Boa noite, Sidão. Boa noite, Leandrão. Prega o muque aí.
6: Boa noite, Neneco Barros. É o Sidão. Forte abraço, viu, meu amigo?
0: Abraço também.
6: Bom final de semana pra você. Sextou, né, Nercos? Sidão já bebeu umas duas aqui já, mas geladinho, mas tá bom. Forte abraço aí, família, pra família, pessoal aí, todos os ouvintes. Ô, Neneco Bal, se der tempo aí. Você tá falando de Dino Frank Moura aí, acabou pro centenário. Lima, esposa Marinês, todos os ouvintes. O Jaime, Silvana, Zé da Ego, André, Corredor São José, Natália, Claudinho, minha mãe Maria de Lourdes, meu padrasto Luiz Antônio, minha irmã Ana Lúcia, Eliane, meu cunhado Fernando, meu cunhado Rodrigo também, né? A sobrinhada, meu sobrinho, o Dário Adair, mensagem do mundo. Até, final, até segunda-feira, né? Tudo de bom pra você. Bom final de semana, irmão. Forte abraço. Tchau.
0: Criatura, tamo junto. Vou mandar um abraço pra minha amiga TT Silva. Tá lá com o nariz pregado no rato escutando nós. Boa noite, TT.
7: Boa noite, Neneco. Tudo bem? Uma noite abençoada pra você e a todos os seus ouvintes. É a TT de Campos do Jordão. Hoje eu quero ouvir uma música do José de Camargo, Imprevisível.
0: Imprevisível.
7: Vai para todos os seus ouvintes.
0: Obrigado, Tete.
7: Para Vandinha, os filhos dela, Hilton e Fatinha. Para meus filhos, Beatriz, Felipe e Suelen. E para Tete Coitinho. Obrigada. Tete. Tchau, tchau. Abraço e tudo de bom.
0: Abraço para você, para toda a querida Campos do Jordão. É um lugar bonito, gente. É uma pena que é frio demais, mas que é bonito, é. Lá nós tem que ir com 7 par de botina, rapaz. É, 7 botina no pé, 80 meia, 4 carça comprida, 7 brusa. E aquele trem de trampar as orelhas, não congela.
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0: Boa noite, Neneco. Boa noite, Vera
1: Reis.
0: Senhor, que a tua luz divina ilumine o nosso caminhar. Que o teu manto de amor nos proteja de todo mal. Boa noite, Neneco. Boa noite pra você, pra todos os seus ouvintes. Boa noite, Vera.
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0: Alô, Ronaldão, criador de Maritaca. Boa noite pra você também, criatura.
8: Ô, Neneco, como é que você tá, nego velho? Boa noite, você tá bom?
0: Beleza.
8: Bom, graças a Deus. Mas aqui, mas tão colosso de bom.
0: Beleza.
8: Rapaz, tô esperando um busão aqui pra nós embocar pra Aparecida do Norte.
0: Olha, vai pra Aparecida.
8: Aí, você já chora umas modas pra nós aí, ó. E... Deus vai abençoar a nossa viagem, abençoar o dia de todo mundo, abençoar a tua noite. E você chora uma moda do André e Andrade, a cama fria. Oferecer pra Maria. Maria é minha nega velha, tá aqui junto com a minha avó. Duas nega velhas no rabo fogão. E o Toninho Pantaneiro tá na porteira aqui de casa, com a netinha dele. Tá tudo aqui esperando, nós tá esperando o busão, minha mãe não vai não, tá querendo fuçar com o fogão ali, ó. E você chora essa moda do André Andrade aí e manda um abraço pra todo mundo que tiver na audiência aí, ó. Aqui é Monte Sargento, a Dona Rosa, São Manuel, aquele é menino lá de Cambuquiro, o Clodoaldo, aquele lá do Rio de Janeiro. A Raquel, a minha irmã, tá aqui do lado, aqui, plantou aqui com a cara igual a coruja, quatro olhos, ó. É. Mas aqui, o meu irmão, Caboclo Centenário, o outro irmão meu, o Canjô, o João Carecão e a Raquel tá campeando um gole aqui, ó.
0: É mesmo?
8: É, café. Não, mas não. É, já veio procurar aqui, mas eu pensei que era o suco da confusão. Aqui é um gole de café. Daqui a pouco nós vamos tocar para Parceiro Norte. E Deus vai abençoar a nossa viagem. E chegando lá, meu irmão, nas minhas orações vou lembrar de você, da tua família e de todo mundo, de todo mundo da audiência aí, ó. Sapinho, Tiagão, todo mundo, né? A nenecada, tudo. E Deus abençoe vocês, que tenham um bom fim de semana. E eu, segunda-feira, eu tô na ativa de novo.
0: Beleza.
8: Fechou, meu querido? Fica com Deus. Fui.
0: Um abraço, Ronaldão. É isso aí, um abraço pra você, pra toda essa galera que tá embarcando aí nesse busão, né? Que papai do céu abençoe vocês, que mamãe do céu possa cobrir esse ônibus com o manto sagrado. Uma boa viagem para vocês e um bom retorno. Papai do céu abençoe aí o seu motor. Esse menino que vai estar aí entre o banco e o volante, que vai estar aí levando esse monte de gente lá no Santuário de Aparecida para rezar, né? Bom demais da conta. Abraço para vocês aí, que Deus abençoe a cada um, que mamãe do céu interceda por vocês aí, tá bom?
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0: Alô, Neneco, boa noite. A Lucelina do Rinaldi. Ah, Celina. Neneco, não é Rinaldi, não. Então vamos falar direito aqui. Boa noite, minha amiga Lucelina, lá do Parque Rinaldi. Neneco, manda para mim roupa de lua de mel e duas camisas. É, eu vou aprender a falar que eu tô fazendo um curso agora pra me poder falar bonito. Tô aprendendo a falar bonito com meu amigo Ronaldo Trombini. Ronaldão Trombini tá ensinando Neneco Barro falar bonito. Boa noite. É a Lucelina do Parque Rinaldi. Manda pra nós aí roupa de lua de mel. Tá vendo? Tô quase bom nesse trem.
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0: Alô, Neneco, boa noite, Neneco, sextou. É a Flávia e o Gilson. Aproveitando o começo de férias, Neneco, manda pra gente viva a vida. Se der tempo, passa lá. Ótimo final de semana pra você. De bom assistindo o jogo final da Copa, lavando pescoço por dentro. Abraço pra esse casal maravilhoso. Abraço pra você, Flávia. Abraço, Gilson. Gilson, que é comandante de aeronave. Eu não sei como é que fala aquele nome. É piloto, é motorista de avião. É piloto, né? Motorista de carro. Mas é, ele dirige aquele trem que fica lá em Riba. Naquela altura. É doido, rapaz.
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0: Boa noite, Neneco. Toca uma pra mim, por favor. Aí eu fiquei dizendo. Ai, ai, ai. É meu amigo, é o Cassinho, rapaz. Ele que é lá do frigorífico Padre Vitor, no alto da querida Vila Barcelona. Neneco, toca uma pra mim, uma moda, né, Cassinho? Vamos chacoalhar o pelo aqui, deixa comigo. Ai, quem mais mandou um oi pra mim?
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0: Ah, oh, meu amiguinho Fabrício chegou mais tarde, um guliquim, prega o muque.
9: Boa noite, meu irmãozinho Neneco Barros, tudo bem com você? Como é que passou seu dia?
0: Beleza.
9: Bom fim de semana pra você.
0: Obrigado, queridão.
9: Hoje eu quero que você toque duas músicas pra mim de fé.
0: Duas modas de fé? Prega o muque aí.
9: É, a música se chama O Que Que Eu Sou Sem Jesus, que Padre que... Alessandro Campos.
0: E a outra, criatura? Prega o muque aí.
9: E a outra é do Padre Antônio Maria. Padre Antônio Nossa Maria. Senhora Aparecida.
0: Eita, só moda boa, hein?
9: Ofereço pra você, pra Estelinha, pra Tia André.

0: Priminha Helena, beleza, Fabrício?
1: E pro meu pai, João Leite, pra minha mãe, tá assistindo o Fabrício de Cambuquira. Pega o book daí que eu pego o book de caixa!
0: Beleza, Fabrício! Eita, sexta-feira animada, gente! Bom demais da conta! Alô, Neneco, mantenha os olhos no céu e em Jesus. Essa é a fé que a nos sustenta, nos fortalece e nos faz permanecer até o fim. Boa noite, Neneco. Tô aqui garrado ouvindo a rádio. Só música excelente. Tô aqui em Campos Gerais hoje. Tem como tocar uma música pra mim, Primeira Namorada? E uma boa noite pra você, pra seus ouvintes. Jesus, nosso caminho nos conduz. Beleza pura, meu amigo Davi Serraleiro, ele que é o artista do metal. Abraço, Davi. Neneco Barro, hoje em Poços de Cada, até os pinguim tá com brusa hoje. Jesus, apaga a luz. Vamos falar com meu amigo Zé da Égua, prego o muque.
2: Boa noite, meu filho. Você é da época. Toca a moda pra nós. Toca a moda Batista aí. Conhece o Thiago Oliveira, Rodrigo Safinho, Juliano Cowboy, Paulinho do Bull, Palandino, Cabo de Moitaca, pro Quiabo. Vai pro Luiz lá em Mende, pro Galo lá em Mende. Manda pra Nayara também.
0: Beleza.
2: Não é pra você. Vai pro Thiago Oliveira, Rodrigo Safinho. Pra todo mundo que tá ouvindo. Se der tempo, toca pra mim as meninas boiadinhas aí. Boa noite, bom final de semana pra você.
0: Fala, meu amigo Jaime, prega o muque aí.
3: Boa noite, Neneca. A música já tá aí gravada aí, ó. Dá uma olhada no WhatsApp, você vai ver aí, falou? Falou, Neneca, é o Jaime falando aqui, ó. Manda pra todo mundo aí, tá ok?
0: Beleza, Jaime.
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